0: Bom dia. As notícias apresentadas por Ernesto Chauque. O presidente da República, Daniel Chapo, defende em Luanda maior investimento no setor de aviação com vista a acelerar a interconectividade aérea no país e em África. O detalhe com a enviada especial da Rádio Moçambique a Luanda, Cristina Xavier.
1: Para o chefe de Estado, é importante que se comece a pensar no desenvolvimento do continente africano de forma integrada.
2: A nossa presença aqui em Angola, em Luanda, neste Fórum Global sobre o Turismo, é mesmo neste sentido. No sentido de percebermos que não é possível desenvolver um país de forma isolada. Daí que este é o primeiro ponto. Pensarmos Moçambique, sim, temos feito a promoção como destino turístico, com reformas. A título de exemplo, a ligação, portanto, da TAG, a Transporte Aéreo Angolana, de Angola, Luanda para Maputo, é extremamente importante, porque não só reforça as nossas relações de amizade e cooperação, que são históricas, entre os nossos dois países, mas sobretudo porque o setor privado angolano pode investir em Moçambique, havendo oportunidades de negócio, e também o setor privado moçambicano pode investir em Angola. Isso é extremamente importante para o desenvolvimento dos nossos países, mas também do nosso continente.
1: Respondendo a uma questão sobre a paz e segurança, o chefe de Estado garantiu que Moçambique é um país estável e que continua a ser o destino certo para investimentos no setor do turismo e em outras áreas. De Luanda para a Rádio Moçambique, Cristina Xavier.
0: Mais de 1.500.000 famílias de 32 postos administrativos da província do Niassa já estão ligados à energia elétrica da rede nacional. Este número representa uma taxa de cobertura de cerca de 81% do total dos habitantes da província. O diretor provincial das Obras Públicas, João Ricotto, disse que neste momento decorrem intervenções que contam com o financiamento do governo de Moçambique, o Banco Mundial, no âmbito do Programa Nacional de Acesso Universal à Energia Elétrica, até 2030.
3: Quanto à eletrificação nas comunidades, a província registrou um progresso significativo com a conclusão da fase distrital, estando ao presente momento na fase dos postos administrativos, que a província já conta com 1.510.000 beneficiários de energia elétrica, pelo que dos 39 postos administrativos da província, 32 já estão eletrificados.
0: A diretora provincial das Obras Públicas de Niassa, João Ricotto, falando sobre as atividades em curso com vista à expansão da energia elétrica da rede nacional aos restantes 7 postos administrativos da província. Uma pessoa morreu esta quinta-feira vítima de um acidente de viação do tipo atropelamento ocorrido na vila de Umuine, província de Inhambane. Testemunhas relatam que o condutor da viatura pôs-se em fuga sem prestar socorro à vítima. A Polícia da República de Moçambique em Sofala apela aos automobilistas a redobrarem os cuidados na estrada face ao nevoeiro matinal que se verifica nos últimos dias. Paulo MacArthur.
4: A neblina reduz a visibilidade, podendo facilitar a ocorrência dos acidentes rodoviários. Por isso, segundo o porta-voz da Polícia em Sofala, Marito Peralto, é preciso que os condutores estejam mais atentos e moderem a velocidade.
5: É preciso conduzir com responsabilidade, ter muitas cautelas na nossa condução. Sempre que for haver uns carros parados em sua frente, deve imediatamente abrandar a sua marcha de forma a evitar acidente de viação. Porque condução é uma arte. Essa arte deve ser respeitada para que não possamos assistir sangue nas nossas estradas.
4: Porta-voz da polícia em Sofala, Marido Peralto, e o reforço da segurança rodoviária neste inverno. Da cidade da Beira, Paulo MacArthur.
0: 106 vendedores retirados da Praça 25 de Junho na Baixa da cidade de Maputo já foram integrados nos mercados municipais no âmbito da primeira fase de requalificação daquela zona da capital do país. Para acomodar os comerciantes de pescado, o Conselho Municipal de Maputo alargou o horário de funcionamento do mercado central até às 22 horas e está a reforçar as condições de conservação do peixe e com a instalação de frigoríficos. O vereador de Atividades Económicas e Turismo, Alexandre Muyanga, diz que a operação está a decorrer sem sobressaltos.
6: Nesta primeira fase, decorrem as atividades com a maior tranquilidade. A praça apresenta um figurino nunca visto num período recente. Foram integrados no mercado central 25 vendedeiras grossistas de peixe. Integramos 69 vendedeiras retalhistas. Significa que no período diurno tínhamos cerca de 30 a 20 a venderem neste local.
0: As autoridades municipais referem que a Operação Fortaleza não registrou incidentes e continua a privilegiar o diálogo com os vendedores e consumidores. Na atualidade internacional, a Rússia entregou à Ucrânia os restos mortais de 522 civis e militares mortos em combate, cujos corpos foram recuperados. As autoridades ucranianas informaram que os restos mortais serão submetidos a exames forenses para determinar a sua identidade e, posteriormente, entregue às respectivas famílias, como acontece habitualmente neste tipo de operações realizadas periodicamente entre as duas partes. Entretanto, Kiev indicou que também devolveu os corpos de 33 militares. Informação é que ainda não foi oficialmente divulgada por Moscou. O tempo. As cidades de Pemba e Tete poderão registrar esta sexta-feira a 30 graus centígrados de temperatura máxima, seguidas por Beira com 29 graus. Para Nampula, Quelimane e Vilanculo prevê-se 28 graus. Maputo, 26. Chimoio e Xaixai, 25. Inhambane, 24. E por fim, Lixinga com 23 graus centígrados de temperatura máxima. Então foram as notícias das 5 horas e próximas às 6 horas no Jornal da Manhã. 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

Muito bom dia Moçambique. Começa agora a sua habitual viagem matinal em informação aqui na Rádio Moçambique, o Jornal da Manhã. Eis os destaques desta edição, por sinal, a última para esta semana. A Organização das Nações Unidas para o Turismo compromete-se a apoiar o desenvolvimento e a dinamização do setor do turismo em Moçambique, num compromisso manifestado em Luanda ao Presidente da República, Daniel Chapon. União Europeia financia com mais de 588 milhões de meticais a implementação da segunda fase do programa Mães Emprega nas províncias de Nampula e Cabo Delgado. 400 cidadãos, incluindo 10 moçambicanos e 2 chineses, detidos pelas autoridades malawianas por exploração ilegal de recursos minerais. O partido sul-africano Nkonko Wesizwe expulsa Duduzile Zuma, filha do líder da organização e antigo presidente Jacob Zuma. São os assuntos hoje em destaque aqui no Jornal da Manhã, numa edição referente à sexta-feira, 19 de junho de 2026. Vitor África está nas notícias, Francisco Jack na sonorização e Simon Cabue na edição e apresentação.

0: São três os blocos de informação e notícias habitualmente inseridos aqui no Jornal da Manhã. Vamos de imediato ao primeiro, apresentado por Vítor África. Muito bom dia.
1: Bom dia. O presidente da República, Daniel Chapo, diz que Moçambique melhorou as perspectivas de geração de emprego e de desenvolvimento do país com a participação na Cimeira de Investimento do Fórum Global do Turismo, que teve lugar em Angola. O chefe de Estado fez o pronunciamento no balanço da sua visita de 2 dias a Luanda.
2: Estamos convictos de que os contactos que nós estabelecemos à margem, sobretudo, desta conferência e na própria conferência, são, portanto, de resultados positivos. Os entendimentos alcançados e as parcerias têm uma perspectiva de contribuírem para reforçar a projeção internacional do nosso país, do nosso continente África, também dos nossos irmãos angolanos, impulsionar o crescimento económico do nosso país, gerar emprego, principalmente para a nossa juventude e a mulher moçambicana, que são a maioria do nosso povo, e melhorar as condições de vida do povo moçambicano.
1: Presidente da República, Daniel Chapo, no balanço da visita de trabalho a Luanda, onde participou na Cimeira de Investimento do Fórum Global do Turismo. Na sua intervenção ontem no evento, o chefe de Estado defendeu o maior investimento no setor da aviação, com vista a acelerar a interconectividade aérea no país e em África. Detalhes com Cristina Xavier, enviada da Rádio Moçambique a Luanda.
3: Para o chefe de Estado é importante que se comece a pensar no desenvolvimento do continente africano de forma integrada. Segundo o chefe de Estado, a conjugação entre a estabilidade política, reformas económicas, melhorias do ambiente de negócios e investimentos em infraestruturas cria uma oportunidade ímpar para transformar o setor do turismo numa verdadeira indústria.
4: O turismo dá emprego desde aquela mamã que está a vender na rua. Também temos as situações em que um pescador vende o seu peixe a qualquer altura à estância turística.
3: Presidente da República, Daniel Chapo, intervindo esta quinta-feira na Cimeira de Investimento do Fórum Global do Turismo Angola 2026, de Luanda, para a Rádio Moçambique, Cristina Xavier.
1: Moçambique reiterou ontem o seu apoio à resolução da Assembleia Geral das Nações Unidas que criminaliza o comércio transatlântico de escravos. No seu discurso ontem em Acre, na conferência de alto nível sobre a resolução, o ministro da Justiça, Assuntos Constitucionais e Religiosos, Mateus Saizi, disse em representação do presidente da República, Daniel Chapo, que o reconhecimento histórico deve traduzir-se em ações concretas de justiça.
5: O comércio transatlântico de escravos não apenas inferiorizou e desumanizou milhões de africanos, como também provocou profundas perdas para a humanidade. Destruiu culturas, enfraqueceu línguas, separou famílias e contribuiu para o desaparecimento ou declínio de importantes reinos e impérios africanos. Parte significativa do patrimônio político, cultural e intelectual africano foi comprometida.
1: Ministro da Justiça, Assuntos Constitucionais e Religiosos, Mateus Saizi, discursando ontem em Acre, capital do Ghana, na conferência de alto nível sobre a resolução das Nações Unidas que criminaliza o comércio transatlântico de escravos. O evento, que hoje termina, reúne chefes de Estado e representantes de mais de 80 países para transformar o impulso político da resolução da ONU em compromissos institucionais concretos de reconciliação e restituição. Mais de 1 milhão e 500 mil famílias de 32 postos administrativos da província do Niassa já estão ligados à energia elétrica da rede nacional. O número representa uma taxa de cobertura de cerca de 81% do total dos habitantes da província. O diretor provincial das obras públicas, João Ricoço, diz que neste momento decorrem intervenções que contam com o financiamento do governo de Moçambique e do Banco Mundial no âmbito do Programa Nacional de Acesso Universal à Energia Elétrica até 2030.
6: Quanto à eletrificação nas comunidades, a província registrou um progresso significativo com a conclusão da fase distrital, estando ao presente momento na fase dos postos administrativos, que a província já conta com 1.510.000 beneficiários de energia elétrica. Pelo que, dos 39 postos administrativos da província, 32

Es un poco nublado, localmente nublado. Possibilidade de ocorrência de chuviscos ao longo da faixa costeira. Vento do sueste a sudoeste fraco a moderado. Para as províncias de Tete, Zambézia, Manica e Sofala, prevê-se céu pouco nublado a limpo. Vento do sueste a nordeste fraco a moderado. Para as províncias de Inhambane, Gaza e Maputo, prevê-se céu pouco nublado, localmente muito nublado. Possibilidade de ocorrência de chuva fraca, principalmente ao longo da faixa costeira. Vento do nordeste a sueste fraco a moderado, soprando corajadas locais. Temperaturas máximas previstas em graus Celsius. Pemba, Itete, 30, Beira, 29, Nampula, Quelimane e Vilanculo, 28, Maputo, 26, Chimoio e Xai-Xai, 25, Inhambane, 24, Lixinga, 23 graus. É tudo quanto à previsão do tempo para hoje. Até a próxima oportunidade.

0: Moçambique vai acolher no próximo ano o Fórum Global do Turismo. É um anúncio feito pelo presidente da República, Daniel Chapo, que tomou parte no evento deste ano em Luanda. Foi na capital angolana que Moçambique recebeu garantias das Nações Unidas de apoio ao setor. Cristina Xavier.
1: Bom dia. A Organização das Nações Unidas para o Turismo compromete-se a apoiar o desenvolvimento e a dinamização do setor do turismo em Moçambique. A iniciativa inclui igualmente o reforço da capacidade de promoção de oportunidades de emprego para jovens nesta área. O interesse foi manifestado pela secretária-geral da ONU Turismo, Sheikha Al-Noas, na audiência concedida pelo presidente da República, Daniel Chapo, à margem da Cimeira de Investimento do Fórum Global do Turismo Angola 2026, que hoje termina. Tal como a ONU Turismo, outras entidades recebidas pelo chefe de Estado moçambicano aqui em Luanda mostraram-se abertas a cooperar com Moçambique para o progresso do setor do turismo. A informação foi partilhada esta quinta-feira pelo presidente da República, Daniel Chapo, no final da sua visita de trabalho de 2 dias a Angola.
2: Mantivemos encontros com empresários angolanos de relevo, com destaque para o CEO do grupo empresarial Lundo, que manifestou interesse em realizar investimentos turísticos de grande escala no nosso país. Também o CEO do grupo Emerald, cujo processo de investimento em infraestruturas ferroportuárias se encontra numa fase avançada do desenvolvimento. E, finalmente, o CEO da Opaia, também numa fase progressiva para a construção de empreendimentos agroindustriais em Moçambique. Saudamos estes desenvolvimentos e encorajamos a concretização dessa iniciativa, cujos mecanismos vão dar seguimento nos próximos dias e nós vamos fazer o devido acompanhamento através da APEX, através do Gabinete Central de Reformas e Projetos Estratégicos na Presidência da República, incluindo através dos respectivos Ministérios da Economia, do Turismo, de transportes e logística, em função de cada um destes projetos.
1: Falando especificamente do Fórum Internacional do Turismo, o chefe de Estado disse que o evento permitiu debater mecanismos destinados a reforçar a competitividade dos países africanos e posicionar o continente como um dos principais polos de investimento a nível do mundo.
2: No caso particular de Moçambique, tivemos a oportunidade de apresentar as vastas potencialidades de investimento e de negócios existentes no nosso país, com destaque para o setor do turismo, que é o tema da conferência, sustentado pela nossa extensa costa marítima, cerca de 2.700 quilômetros, ilhas paradisíacas, águas cristalinas, para além do turismo sinergético, portanto, as zonas de conservação que nós temos ao nível do país e outras potencialidades bastante importantes. Na ocasião, partilhamos também, igualmente, as oportunidades existentes noutros setores estratégicos da economia nacional, nomeadamente o setor da agricultura, o setor da indústria, de energias, recursos minerais, transportes, logística e também, sobretudo, a transformação digital, que é um dos nossos focos para o desenvolvimento do nosso país.
1: O presidente Daniel Chapo considera que a realização no próximo ano em Moçambique

0: do Fórum Global do Turismo como um dos principais ganhos da participação do país na Cimeira de Luanda.
1: O fórum foi organizado pela agência que organiza os Fóruns Globais do Turismo e, na audiência que nós tivemos com eles, nesta sala, ficou um comprometimento de que o próximo Fórum Global do Turismo vai ter lugar em Moçambique. Falta-nos apenas coordenar as datas e este é um dos maiores ganhos que nós temos na vinda a Luanda. A realização deste fórum a este nível, pelo ONU Turismo, pela agência que organiza, portanto, o Fórum Global do Turismo e outras entidades de nível internacional que estiveram aqui, e todos nós são unânimes em dizer que a presença do chefe de Estado moçambicano foi extremamente importante e eles já vão coordenar com outras agências mundiais para que a próxima edição de um fórum idêntico a este seja realizado em Moçambique.
0: O presidente da República, Daniel Chapo, e o balanço da participação de Moçambique na Cimeira de Investimento do Fórum Global do Turismo Angola 2026. De Luanda para a Rádio Moçambique, Cristina Xavier.
2: Em TET, já estão feitas as contas do número de empresas que vão expor as suas potencialidades na FACIM a 2026. Contam-se mais de 60 companhias baseadas naquela província. Jornalista Ana Vinila.
3: Bom dia. Das empresas já inscritas para a maior montra de negócios do país, o destaque vai para as do ramo de indústria, recursos minerais, infraestruturas, bem como turismo, cultura, pesca e agricultura. Para sua materialização, o governo de Itat, através da Direção Provincial de Indústria e Comércio, está a redobrar esforços junto da classe empresarial local, com o objetivo de retirar maior proveito do evento. O diretor provincial da Indústria e Comércio, que falava no decurso da 12ª sessão ordinária do Conselho Executivo Provincial de Itat, disse pretender atrair mais empresas nacionais e internacionais para investirem na exploração de recursos existentes nesta província. Ofélio Jeremias garantiu estar tudo a posto para que a província possa participar da 61ª edição da FACIM deste ano.
4: Este evento é o evento da província. Todos nós devemos envolver para que na FACIM, nesta edição, seja uma coisa diferente, tendo em conta que estamos a preparar a Conferência Internacional de Investimento. Portanto, teremos que fazer tudo para que a Conferência Internacional de Investimento seja divulgada através da nossa participação na FACI. Vamos associar o tema do Dia da Província, aquilo que é o tema tanto da Conferência Internacional de Investimento, tendo em conta que estaremos a promover a Conferência Internacional de Investimento.
3: Ofélio Jeremias, diretor provincial da Indústria e Comércio em Itat, e os preparativos para a participação da província na 61ª edição da Feira Internacional de Maputo, FACIM 2026, que vai decorrer em agosto do ano em curso, em Marraquene, província de Maputo, a vencer Batxite, Moçambique, Zikulantendere, na Macalidue e Abuino. Desta data, Ana Vanilla, uma vez mais, bom dia.
2: Muito bom dia. A União Europeia financia com cerca de 8 milhões de euros, o equivalente a 588 milhões de meticais, a implementação da segunda fase do programa Mães Emprega nas províncias de Nampula e Cabo Delgado. Disso mesmo nos dá conta a partir de Nampula o jornalista Otávio Fonseca.
5: O coordenador provincial do projeto Mais Emprega 2, em Nampula, Hércio Novella, informou que durante os 4 anos de vigência do projeto serão apoiados cerca de 1.500 jovens em diversos projetos ligados à sua maioria geração de renda. Hércio Novella referiu ainda que os jovens estão a ser formados nas áreas de transportes e logística, transição digital e energética, construção civil e sustentável com vista à promoção do emprego e empreendedorismo no seio desta camada social.
6: Neste momento aqui já apoiamos volta de 54 jovens, 30 em estágio, 40, não, 65 jovens. Apoiamos 40 em estágio e 25 em formação de mecânica. Uma das nossas metas é essa, é o equilíbrio de gênero. Como meta, temos que ter 50% dos jovens que beneficiaram, tem que ser de sexo feminino. E mais ainda, temos uma outra meta, conforme viram ali, os PCD, as pessoas com deficiência.
5: Coordenador provincial do projeto Mais Emprego 2 em Nampula, Hércio Novella, e a implementação da segunda fase do projeto Mais Emprego nas províncias de Cabo Delgado e Nampula. 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

0: É tudo por hoje. Otávio Fonseca. Não.
1: Programa de Empoderamento Feminino Eu Sou Capaz vai abranger este ano 9 distritos da província de Cabo Delgado. Trata-se da segunda fase da iniciativa governamental que se vai estender às comunidades de Moeda, Montepois, Balama, Namuno, Anquabe, Chiuri, Meluco, Metuji e Mecufe. Somali Gilberto, bom dia.
2: Simon Cabo e ouvinte, muito bom dia. Segundo o Diretor Provincial da Juventude, Emprego e Desporto em Cabo Delgado, o programa será implementado em parceria com a Associação Moçambicana para Ajuda e Desenvolvimento Solidário. Jonas Abujati assegurou que já estão em curso os processos de contratação de 190 atores comunitários, bem como a aquisição de incentivos para a distribuição nas regiões beneficiadas.
3: Estes atores comunitários, neste mês que estamos a falar de junho, já vão começar a receber os subsídios, já assinaram o contrato que será assessorado pelo nosso parceiro no próximo dia, a distribuição do uniforme escolar a todos esses 9 distritos. E nestes 9 distritos também está previsto a distribuição às raparigas.
2: Mas Abujati informou que até ao final deste ano está prevista a emissão gratuita de bilhetes de identidade para raparigas em situação de vulnerabilidade.
3: Do ano há uma preparação de apoio à emissão de bilhetes de identidade, principalmente às raparigas mais vulneráveis que terminam a sua quinta classe ou sétima classe, que passam para outro ciclo. Então, como Conselho Executivo, gostaríamos aqui de deixar de fato o nosso apoio, que o programa Eu Sou Capaz não vem substituir as obrigações dos pais. Nós, como pais, temos grande responsabilidade de uma criança. Portanto, ao receber o uniforme, não deve ser visto como relegação das competências ou das obrigações que cada pai tem.
2: Esta segunda fase do programa Eu Sou Capaz terá uma cobertura de longo prazo com ações até 2029. Navangamedi, Nasabuni, Auliu, Tuliboche, Namalu. Somali Gilberto Mpemba, bom dia.
1: Bom dia. Programa de Empoderamento Feminino Eu Sou Capaz vai abranger este ano 9 distritos da província de Cabo Delgado e na vizinha província do Niassa. Jornalista Mércio João.
4: Mais de 30 mil raparigas de 10 distritos da província de Niassa serão abrangidas pelo programa Eu Sou Capaz, no segundo ciclo em curso até 2029. Com o objetivo de garantir a retenção da rapariga nas escolas, o programa tem se mostrado eficaz no apoio a esta camada na melhoria do seu desempenho e a garantia da estabilidade na sociedade.

0: médias empresas, que promova a industrialização, que aprofunda a integração territorial e que prepare ainda mais Moçambique para competir com maior confiança no espaço regional, continental e global. Para alcançarmos esses objetivos, contamos com a cooperação de parceiros históricos e estratégicos, como os Estados Unidos da América.
1: O ministro da Planificação e Desenvolvimento, Salim Vala, falava na noite desta quinta-feira na Embaixada Norte-Americana em Maputo, por ocasião da celebração dos 250 anos da independência dos Estados Unidos da América. A encarregada de negócios dos Estados Unidos da América, Abigail Russell, destacou na ocasião o estágio das relações bilaterais com Moçambique.
2: Penso no porto de Nacala, onde vi grafite moçambicana pronto para embarcar para o Estado americano de Louisiana. Penso em Macuba, onde um ponte está construído pelos Estados Unidos. Não é apenas betão e aço. É uma infraestrutura de grande impacto construída para servir Moçambique durante gerações. Penso em Afunge, onde testemunhei o maior projeto de investimento no continente africano. Eu penso na MAI, em Matola, que recentemente ganhou acesso à Lenacapavir, uma inovação médica americana, que pode prevenir o HIV com apenas 2 injeções por ano.
1: A diplomata norte-americana expressou a vontade de continuar a estreitar os laços de cooperação bilateral entre Moçambique e Estados Unidos da América.
3: As baixas temperaturas que se fazem sentir nos últimos dias na cidade da Beira, em Sofala, estão a afetar a produção pesqueira. Os pescadores artesanais relatam a queda de captura de pescado para metade. Jorge John.
4: Com a chegada do frio, como era de prever, a atividade pescatória sofreu uma mudança. É que, nesta época, os peixes deixam de se movimentar com frequência e tendem a deslocar-se para as zonas mais profundas, expondo-se menos à rede ou ao anzol. Os pescadores lamentam a redução das capturas do pescado e só lhes resta esperar que este período chegue ao fim, até porque não é nada que já não saibam. Mas o problema, afirmam, é que este inverno é um pouco mais intenso do que nos últimos anos.
5: Esse tempo de frio, assim, pescar é muito difícil, porque apanhamos muito longe, fora mesmo do bairro. Apanhamos muito. Se tivesse tempo de frio, o peixe vem, pelo menos, vem um pouco perto. Então, esse momento mesmo está muito longe. Gastamos quase uma cima de 30 litros, quase um estufo, é uma distância mesmo. Nós usamos o... Principalmente esse leite de Malora, né? Ainda pegamos uma papa e uma bura.
6: Nesse período de frio, já difere um pouco do período que passou, porque há uns 2 meses nós tínhamos muita abundância de macumba. Agora, por causa do frio, algumas espécies já começam a emigrar para mais as zonas mais profundas. Então, razão pela qual a produção tende a reduzir um pouco em relação ao período que passou-nos de 2 meses atrás.
7: Mas neste momento a atividade de pesca é rentável?
6: Não está a ser tão rentável, mas como é uma atividade, nós não podemos desistir, temos que persistir, quem sabe em algum momento, porque essas coisas são fenômenos naturais, pode ser que em algum momento reapareça sem a nossa provisão.
4: Pescadores artesanais na cidade da Beira queixando-se da redução das capturas do pescado por causa das baixas temperaturas.
8: Moçambique, Ndizikuyato Tonsene, Tendene Tizikire, Tuera e Ndizogoro. Jorge Johnny, na Beira.
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6 horas e 30 minutos, assuntos em destaque nesta edição. A Organização das Nações Unidas para o Turismo compromete-se a apoiar o desenvolvimento e a dinamização do setor em Moçambique. É um compromisso manifestado em Luanda, o presidente da República, Daniel Chapo. A União Europeia financia com mais de 588 milhões de meticais a segunda fase do programa Mais Emprega nas províncias de Nampula.

Cabo Delgado. 10 moçambicanos estão detidos por exploração ilegal de recursos minerais no Malawi. O grupo integra uma lista de 400 cidadãos a contas com as autoridades devido a este crime no país vizinho. Partido sul-africano Nkonko Esizwe expulsa Duduzile Zuma, filha do líder da organização e antigo presidente Jacob Zuma.

0: Regressa à antena a meteorologista Claudina Tcheco. Vamos recuperar a informação relativa à previsão do tempo para esta sexta-feira.
1: Bom dia, estimados ouvintes da Rádio Moçambique. Previsão de tempo válida para hoje, dia 19 de junho de 2023. Para as províncias de Niassa, Cabo Delgado e Nampula, prevê-se céu pouco nublado, localmente nublado. Possibilidade de ocorrência de chuviscos ao longo da faixa costeira. Vento de sueste a sudoeste fraco a moderado. Para as províncias de Tete, Zambézia, Manica e Sofala, prevê-se céu pouco nublado a limpo. Vento de sueste a nordeste fraco a moderado. Para as províncias de Inhambane, Gaza e Maputo, prevê-se céu pouco nublado, localmente muito nublado. Possibilidade de ocorrência de chuva fraca, principalmente ao longo da faixa costeira. Vento de nordeste a sueste, fraco a moderado, soprando corajadas locais. Temperaturas máximas previstas em graus Celsius. Pemba e Tete, 30, Beira, 29, Nampula, Quelimane e Vilanculo, 28, Maputo, 26, Chimoio e Xai-Xai, 25, Inhambane, 24, Lixinga, 23 graus. É tudo quanto à previsão do tempo para hoje. Até a próxima oportunidade.
0: No Café da Manhã vamos refletir hoje em torno do desenvolvimento económico de Cabo Delgado. Conheça ainda as perspectivas da Conferência Internacional sobre Industrialização desta província, que tem lugar na segunda e terça-feira. O nosso convidado é o diretor da Indústria e Comércio de Cabo Delgado, Alson Banzé, com a moderação de Florencio Moçá, a partir dos estúdios da Rádio Moçambique, em Pemba. Apresenta as suas questões ou contribuições no espaço de comentários da publicação relativa a este tema. O tema está já depositado nas páginas do Facebook, Jornal da Manhã, RM e Rádio Moçambique.

0: Já não há fome em Massingir, na província de Gaza. Jaime Vanessa junta-se, ou melhor, juntar-se-á ao jornal daqui a pouco para o desenvolvimento desta notícia. Para já, a Inspeção Nacional de Pescado em Inhambane promove ações de treinamento dos pescadores artesanais. O objetivo, Efraim Macitela, é reduzir perdas pós-pesca.
1: É verdade, a ação visa mitigar os prejuízos decorrentes do manuseio incorreto do pescado e garantir que o produto chegue ao consumidor final com a máxima qualidade e higiene. Numa primeira fase, a iniciativa está a abranger mais de 200 pescadores artesanais dos distritos de Vilanculo, Inhassoro e Govuro, três dos principais polos pesqueiros do norte da província. O principal objetivo das ações de treinamento é dotar os pescadores de técnicas eficazes de conservação, evitando que toneladas de peixe se degradem antes de comercializadas. O delegado da Inspeção Nacional do Pescado em Inhambane, Agostinho Jussua, afirma que as perdas pós-captura representam uma quebra na cadeia de valor da pesca. Com as ações de treinamento, a Inspeção Nacional de Pescado em Inhambane espera reverter o cenário atual, transformando a atividade pesqueira artesanal numa prática mais sustentável, rentável e segura para os consumidores.
2: É preciso que o pescador tenha conhecimentos básicos de métodos de conservação do pescado. Vai evitar que o seu peixe apodreça. Há vezes que ele diz: não, este peixe acabo de comprar agora, mas não levou nem 2 horas, começou a se estragar. Mas pode se estragar porque houve falta de higiene. O próprio pescador tem que estar higienizado, os seus utensílios têm que estar higienizados, o local onde ele conserva tem que estar higienizado. Querem fornecer, por exemplo, peixe a hotéis, mas se não conseguir reunir essas pequenas condições básicas, as empresas rejeitam, ele perde o negócio. Então há uma implicância económica que o próprio pescador acaba perdendo um bom ponto para comercializar o seu pescado.
1: Delegado da Inspeção Nacional do Pescado em Inhambane, Agostinho Jussua, e as ações de treinamento de pescadores artesanais com vista à redução de perdas pós-captura do pescado. Termino com esta nota. A cidade de Maxixe acolhe hoje a reunião provincial de educação que pretende avaliar as atividades do setor ao longo de 2025 e os resultados alcançados no primeiro trimestre deste ano e projeção de efetivos de alunos, professores e escolas para 2027. Dinhamban e Efraim Macitela, muito bom dia.
0: Bom dia. Conselho Executivo Provincial lança a iniciativa de fomento pecuário, visando impulsionar a atividade dos criadores de gado em todos os distritos da província de Maputo. É uma iniciativa que visa igualmente recuperar o potencial pecuário devastado pelas cheias e inundações registadas no início deste ano. Verónica Sidum.
3: Numa primeira fase, o projeto abrange os distritos da Muamba e Namacha, onde foram alocadas mais de 50 cabeças bovinas e 450 caprinos. São animais de raça melhorada, entregues numa ação que visa igualmente melhorar a qualidade animal numa província que neste momento conta com mais de 412 mil bovinos e 360 mil caprinos, segundo o arrolamento do ano passado. São no total 10 cabeças de gado bovino e 40 de caprinos, entregues no âmbito do programa de fomento pecuário para os distritos da Muamba e Namacha. Falando depois da entrega de algumas cabeças a uma associação de criadores em Namacha, o governador de Maputo, Manuel Tul, recordou que o objetivo do seu executivo é permitir melhor rendimento aos criadores moçambicanos.
4: Cuidar desses animais, para não termos mortalidade. Se não tratarmos, vão apanhar caraça e vão morrer. Portanto, o investimento que estamos a fazer não vai valer a pena. Esses animais, o que nós queremos é que sejam usados para aumentar a produção. Temos que ter esta raça. Permitem que tenhamos os animais o maior peso possível.
3: Visivelmente satisfeito, o presidente das associações de criadores de gado bovino na localidade de Maelane, Pedro Pelembe, agradeceu o gesto do governo, anotando que com a criação desta raça vai elevar a qualidade animal e melhorar a sua atividade.
5: Porque o gado que nós temos é landim. Landim não cresce. Já para vender, para ter um lucro, você não resolve nada. Sim, há de cuidar.
3: Ecos da entrega esta quarta-feira de gado bovino e caprino para criadores de algumas associações do distrito da Namacha, na província de Maputo. Moingisete, ainen mafeni tuanana, hivai seketelana. Damatola, Verônica Sidumo.
0: Está ultrapassada a crise alimentar que afetava mais de 6 mil famílias de várias comunidades do distrito de Massingir em Gaza. Disse mesmo nos dá conta a partir de Xai-Xai, o jornalista Jaime Vanessa. Bom dia.
6: Bom dia, é verdade, Simon Cabo. É o facto deriva das boas colheitas alcançadas pelos produtores em resultado do relançamento da atividade agrícola no pós-enxurradas deste ano. O administrador de Massingir, que partilhou a informação, anotou que há comida suficiente para responder às necessidades alimentares dos mais de 40 mil habitantes do distrito até à próxima campanha agrícola. Sem revelar as quantidades, Sérgio Costa aponta culturas de milho, feijão, mandioca, abóbora e hortaliças. Partículas diversas, como sendo as que registram altos níveis de produção naquela parcela da província de Gaza.
7: As famílias têm comida suficiente para atender as suas necessidades, como também podem vender, havendo neste momento no mercado uma superabundância da mandioca, da abóbora, do feijão e outros produtos, hortícolas também, de alguma forma satisfazem aquilo que são as necessidades imediatas da nossa população. A situação em que nós vivemos, o distrito de Massingir, sobretudo, tem nos ensinado a nos adaptarmos às circunstâncias, de tal forma que já nem estamos mais a respeitar os ciclos de produção que comumente se sabe, se conhece. Nós estamos a colher um milho e ao mesmo tempo a semear outro. E isto está a tornar a atividade agrícola muito animadora. Com tudo isso, quero dizer que a nossa segurança alimentar é satisfatória e se conseguirmos, de forma coordenada, travarmos o movimento dos animais nas áreas de produção, nós não teríamos dificuldades até a próxima época agrícola que daqui a pouco começa.
6: Administrador do distrito de Massingir, Sérgio Costa, e a garantia da segurança alimentar por conta do relançamento da produção agrícola depois das enxurradas deste ano que afetaram aquela região da província de Gaza e não só. O administrador Costa indicou que o governo e parceiros desempenharam um papel fundamental para o relançamento da produção alimentar pós-enxurradas através da alocação de semente e outros insumos agrícolas. Muingued, Tivekela Mavágua e a cólera de Xai-Xai, Jaime Vanessa. Bom dia e até à próxima.
0: Muito bom dia. 6 horas e 41 minutos. Governo vai desembolsar cerca de 1.200 milhões de meticais para a implementação do programa de ordenamento territorial em todos os distritos e municípios da província de Manica. Jornalista Domingos Cadeado.
8: O diretor provincial de Desenvolvimento Territorial e Ambiente em Manica disse que o financiamento visa materializar ações de planeamento e organização de uso e ocupação de terra. Rafael Manjate referiu que a ação vai contribuir para o desenvolvimento sustentável das zonas urbanas e rurais e evitar a ocupação de espaços de reserva de Estado para o crescimento ordenado nas comunidades. Segundo Manjate, os recursos serão aplicados em atividades de elaboração e atualização de instrumentos de ordenamento territorial, delimitação das áreas de expansão urbana, capacitação técnica e fortalecimento dos mecanismos de gestão territorial nos distritos e municípios.
9: Temos uma sorte, já tivemos um financiamento para a província, já temos o plano aprovado pela Assembleia Provincial e pela Assembleia da República e também temos o plano homologado pelo Ministério da Administração Estatal. Em termos de valores, esse tipo de plano geralmente acarreta muitos custos, porque deve ser acompanhado pelo plano de adaptação às mudanças climáticas. Como nós sabemos, estamos numa época de mudanças climáticas. É importante que os nossos planos de uso de terra se adequem também à questão da adaptação às mudanças climáticas. Se nós fôssemos a fazer uma avaliação, precisaríamos, aliás, 20 milhões de dólares, que é muito dinheiro que envolve esse tipo de atividades. Então é importante que haja construção de esforços, buscarmos parceiros para que apoiem o setor.
8: O diretor provincial de Desenvolvimento Territorial e Ambiente em Manica, Rafael Manjate, disse que o governo espera com este programa uma melhor organização dos assentamentos humanos, proteção dos recursos naturais e atração de investimentos, fatores considerados fundamentais para impulsionar o desenvolvimento socioeconómico da região. Moçambique, entender-se a funica kutiti kalipansi, tichedza, tinga karatapokana, para kuti itambaruke. A partir da cidade de Chimoio, Domingos Cadeado. Bom dia, bom fim de semana.
0: Rede de Organizações para o Ambiente e Desenvolvimento Comunitário Sustentável da Zambésia apresenta em Lugela o projeto Juntos pelas Pessoas e o Planeta. É uma iniciativa que visa a conservação da flora e fauna do Monte Mabu. Jornalista Alex Felipe.
10: A iniciativa, que vai ser implementada até 2028, é financiada pelo WWF através da Suécia. O diretor executivo da Radesa, Daniel Maula, diz que, de entre outros objetivos, o projeto Juntos pelas Pessoas e Planeta visa, sobretudo, a conservação do Monte Mabo através da inclusão, promoção de meios de vida e resiliência climática.
11: Este é o projeto que nós vamos implementar nos próximos 2 anos e meio na zona da comunidade de Mabo, que vai fazer parte das localidades de Mabo e Mpemula, no distrito de Lugela. É um projeto que vai ser implementado na área, na futura área de conservação comunitária do Mabo. É o seguimento daquele que foram todos os processos que houveram de trabalho pela conservação, pela delimitação da área de conservação comunitária e pelos meios de vida alocados no projeto Promove Biodiversidade.
10: Alguns participantes no encontro de apresentação do projeto Juntos pelas Pessoas e Planeta elogiam a iniciativa.
12: É um projeto muito bonito. Se na verdade for implementado, vai ser um ganho para nós naturais de Lugela. Monte Mabo, conforme como ouviram, tiveram a oportunidade de ouvir, é um lugar histórico. Histórico porque falou-se aqui de mitos, não é? Mas falou-se de mitos, falou-se de biodiversidade existente lá e precisa de ser conservado isso aí.
13: Eu gostei muito desta reunião e realmente a preservação do Monte Mabo vai garantir aquela comunidade do Mabo. E todo o trabalho que irá acontecer lá também, a população vai ter um benefício. E é um crescimento valioso ao distrito de Lugela.
10: Monte Mabo, no distrito de Lugela, na Zambésia, foi declarado recentemente área de conservação comunitária. Alboniwa, Uiwanana, Oziva, Moçambique, Onounua. De Kilmani, Alex Felipe.

0: desporto daqui a pouco no Jornal da Manhã. Recordamos-lhe antes que no Café da Manhã hoje vamos refletir em torno do desenvolvimento económico de Cabo Delgado. Conheça as perspectivas da Conferência Internacional sobre a Industrialização desta província, que tem lugar na segunda e terça-feira. O nosso convidado é o diretor da Indústria e Comércio de Cabo Delgado, Alisson Banzé. Na moderação estará o jornalista Florencio Moussa, a partir dos estúdios da Rádio Moçambique em Pemba. Questões e contribuições podem ser apresentadas comentando nas páginas do Facebook Jornal da Manhã RM, páginas nas quais consta a publicação relativa ao Café da Manhã de hoje. Seis horas e 47 minutos.
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1: Hoje a Universidade Eduardo Mondlane realiza o seu dia aberto, através do qual a UEM, a mais antiga instituição de ensino superior do país, aproxima, portanto, esta entidade à sociedade. E para nos falar deste dia aberto, muito rapidamente, temos em linha a representação da UEM, o Dr. Betuel Canhanga. Muito bom dia. O que é que efetivamente se vai apresentar no dia aberto de 2026 da UEM, sendo certo que é um evento já tradicional?
2: Maricas, como assim diz, gritavam os colombianos.
1: Temos Dr. Betuel Canhanga em representação da Universidade Eduardo Mondlane para breves notas em torno deste dia aberto na UEM, que se realiza precisamente hoje, sexta-feira, portanto, a nível da mais antiga instituição do ensino superior do país. É um dia tradicionalmente reservado à aproximação da UEM à sociedade, através da apresentação dos seus principais serviços, por assim dizer, nomeadamente o ensino, a investigação e a extensão.
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2: Seis horas e 53 minutos, vamos ao Desportivo no Jornal da Manhã, hoje com a assinatura do jornalista RGM Desporto Castro Jorge. Destaque, Beia de Pemba conquista primeiro ponto no Moçambola 2026, isto Castro, bom dia, na sexta jornada da prova.
3: Foi num empate arrancado a ferro e fogo na recepção à Associação Esportiva de Vilanculo, depois de ter estado em desvantagem, Nasser Adolfo. Vamos daqui a pouco ouvir a reportagem do Nasser Adolfo a partir da província de Cabo Delgado.
4: Os hidrocarbonetos estiveram a vencer por 2-0, frutos de dois contra-ataques venenosos no primeiro período, e o Baía de Pema, com uma segunda parte de alto nível, a conseguir empatar o jogo. No final da partida, Arthur Semedo, técnico principal do Baía de Pema, destacou a falta de concentração na defensiva bem aproveitada pelo adversário.
5: Valeu uns 10 minutos. Em que andámos um bocadinho perdidos, perdemos o equilíbrio defensivo e permitimos lances de contra-ataque, porque a equipa estava toda balanceada para o ataque e acabamos por sofrer dois golos contra a corrente de jogo até aquela altura. Depois entramos na segunda parte, acho que continuamos com o domínio também do jogo.
4: Por sua vez, Lopes Kumbana, técnico adjunto do Vilanculo, disse que foi difícil jogar em Pemba perante um oponente tão exigente como Bahia.
6: Para a minha rapaziada, foram gregueiros. Não é fácil vir deslocar a Pemba, sair de Machixe, Maputo, Mapuche, Pemba e chegar aqui e conseguir tirar o ponto. Queríamos ganhar, tínhamos tudo a favor de nós, mas não conseguimos.
4: Eco do jogo Baía de Pemba 2, a Associação Desportiva de Vilanculo 2, realizado esta quinta-feira no Estádio Municipal de Pemba, no prosseguimento da sexta jornada do Moçambola 2026. Este desfecho permite ao Baía de Pemba obter o primeiro ponto no Moçambola 2026.
3: Ainda ontem, no fecho da jornada 6, o Ferro Verde Maputo regressou aos triunfos e bateu a Liga Desportiva de Sofala por 2-0. Albino Muyambo.
7: O jogo decorreu no campo do Afrim, no município da Matola, província de Maputo. Carlos Manuel, o calor para a tribo de futebol, refere que os locomotivas da capital moçambicana, por ser um clube grande, não podem ficar muito tempo sem ganhar.
8: Jogo difícil contra uma equipa jovem, mas acabamos sendo eficazes. Conseguimos fazer o segundo gol, o gol da tranquilidade, numa altura em que efetivamente estávamos a precisar e que a equipa da Liga estava numa avalanche ofensiva muito grande, estava mais perto do 1-1 do que nós, o 2-0. Mas depois conseguimos desatar o 9, fizemos 2-0. Então, parabéns, rapazes, por esta vitória, porque já precisávamos bastante disto, porque andávamos um bocadinho mal a nível da tabela classificativa. Uma equipa grande como o Ferroviário não pode ficar muito tempo sem ganhar jogos. Peço que estão de parabéns. Agora vamos preparar o próximo com a Ferroviária também.
7: Mr. Caló, técnico principal do Ferroviário de Maputo. Por banda da Liga Desportiva de Sofala, Ivo Gonçalves viu boas coisas na sua equipa, apesar da derrota.
9: Claro, foi um segundo golo em que nós estávamos em cima do adversário. Em contra-ataque, eles conseguiram sair, foi uma distração nossa. Mas pontos no campo geral, foi um bom jogo que nós fizemos, apesar do resultado que nós tivemos.
7: Ecos da partida Ferroviário de Maputo e Liga Desportiva de Sofala, que culminou com a vitória dos locomotivas da capital moçambicana por duas bolas sem resposta.
3: Fique então com o quadro completo de resultados da jornada 6. Costa do Sol 1, Xingal de Teta 0, ABB 0, Ferro Verde da Beira 0, Ferro Verde de Nampula 2, Ferro Verde de Xinga 1, Machaquene 1, União Desportiva de Songo 2, Baía de Pemba 2, Ação Esportiva de Vilanculo 2 e Ferro Verde Maputo 2, Liga Desportiva de Sofala 0. Amanhã arranca a sétima jornada com os jogos Costa do Sol, União Desportiva do Songo no Ninho de Canário e Ferro Verde na Cala, Ferro Verde de Xinga na Maiaia. No domingo encerra a jornada com os encontros Ação Esportiva de Pemba, Ação Esportiva de Vilanculo, Ferro Verde Maputo, Ferroviário da Beira, Machaquene, Xingal de Tete e Assembleia Black Bulls, Liga Desportiva de

0: Sofala. No atletismo, a corrida à presidência da Federação Nacional é feita a todo o terreno e um dos candidatos promete uma imagem melhorada de uma modalidade que já colocou o país no topo do mundo. Calixto Pedro.
1: O candidato a presidente da Federação Moçambicana de Atletismo, Gilberto Gomes, destacou a transparência, modernização e o resgate da credibilidade da Federação junto de parceiros como base da sua candidatura. Gilberto Gomes falava esta quinta-feira em Nampula, na apresentação do seu manifesto aos associados das três províncias do norte do país, incluindo a Zambézia. Gilberto Gomes anotou igualmente que, caso vença as eleições, o seu desafio é dar continuidade ao desenvolvimento do atletismo nacional e impulsionar a apresentação moçambicana em provas internacionais.
2: Como sabeis, foi um momento muito difícil nos últimos anos, o atletismo adormecido, com vários talentos e várias oportunidades que poderiam fazer, mas devido à gestão danosa que houve da cessante federação e da cessante direção, e eu não estou aqui somente como um candidato que vem de forma voluntária, mas sim venho em representação de todos os associados.
1: Gilberto Gomes, candidato a presidente da Federação Moçambicana de Atletismo, em périplo pelo país para convencer o eleitorado. As eleições na Federação Moçambicana de Atletismo estão remarcadas para o dia 26 de junho corrente, um processo que tem decorrido com a apresentação dos manifestos dos candidatos aos novos órgãos sociais.
0: No Mundial de Futebol, o México tornou-se esta madrugada na primeira seleção a carimbar o passaporte para a fase do mata ou morre, após derrotar a Coreia do Sul por 1-0 em jogo da segunda jornada do Grupo A. Para o mesmo grupo, a África do Sul conquistou um precioso empate diante da República Checa e mantém assim as aspirações de apuramento à fase seguinte. Na última jornada, a África do Sul defronta a Coreia, enquanto o México terá pela frente a República Checa, fazendo as contas finais deste Grupo A. No Grupo B, a Suíça venceu a Bósnia-Herzegovina por 4-1 e deu um passo importante para a fase seguinte, numa jornada em que houve uma outra goleada do Canadá sobre o Catar por 6 bolas sem concorrência. Hoje jogam-se partidas da segunda jornada dos grupos C e D, às 21 horas para o grupo D, Estados Unidos da América e Austrália, e depois, à meia-noite de amanhã, África entra em cena com Marrocos e Escócia, à meia-noite, tal como disse, e também para o grupo C, mas às 2:30 de amanhã, o Brasil joga diante do Haiti. Já de manhã, a partir das 6 horas, a Turquia joga diante do Paraguai para o grupo D, no fecho da segunda jornada destes dois grupos, o C e o D, onde vão começar também a definir-se posições relativamente à passagem para a fase do mata ou morre. Bom dia.
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4: Em Moçambique são 7 horas. Vamos às notícias apresentadas por Vítor África.
5: O presidente da República, Daniel Chapo, diz que Moçambique melhorou as perspectivas de geração de emprego e de desenvolvimento do país com a participação na Cimeira de Investimento do Fórum Global do Turismo, que teve lugar em Angola. O chefe do Estado fez o pronunciamento no balanço da sua visita de 2 dias a Luanda.
6: Estamos convictos de que os contactos que nós estabelecemos à margem, sobretudo, desta conferência e na própria conferência, são, portanto, de resultados positivos. Os entendimentos alcançados e as parcerias têm uma perspectiva de contribuir para reforçar a projeção internacional do nosso país, do nosso continente África, também dos nossos irmãos angolanos, impulsionar o crescimento económico do nosso país, gerar emprego, principalmente para a nossa juventude e a mulher moçambicana, que são a maioria do nosso povo, e melhorar as condições de vida do povo moçambicano.
5: Na mesma ocasião, o presidente da República anunciou que a próxima edição do Fórum Global do Turismo será realizada em Moçambique. A Organização das Nações Unidas para o Turismo vai apoiar o desenvolvimento e a dinamização do setor do turismo em Moçambique. Reporta Cristina Xavier, enviada da Rádio Moçambique a Luanda, que esteve na cobertura da Cimeira de Investimento do Fórum Global do Turismo.
7: A iniciativa inclui igualmente o reforço da capacidade de promoção de oportunidades de emprego para jovens nesta área. O interesse foi manifestado pela secretária-geral da ONU Turismo, Sheikha Al-Noas, na audiência concedida pelo presidente da República, Daniel Chapo, à margem da Cimeira de Investimento do Fórum Global do Turismo Angola 2026, que hoje termina. Tal como a ONU Turismo, Outras entidades recebidas pelo chefe de Estado moçambicano aqui em Luanda mostraram-se abertas a cooperar com Moçambique para o progresso do setor do turismo. De Luanda para a Rádio Moçambique, Cristina Xavier.
5: Moçambique reiterou ontem o seu apoio à resolução da Assembleia Geral das Nações Unidas que criminaliza o comércio transatlântico de escravos. No seu discurso ontem em Acre, na conferência de alto nível sobre a resolução ACQM, o ministro da Justiça, Assuntos Constitucionais e Religiosos, Mateus Saiz, disse em representação do presidente da República, Daniel Chapo, que o reconhecimento histórico deve traduzir-se em ações concretas de justiça.
8: O comércio transatlântico de escravos não apenas inferiorizou e desumanizou milhões de africanos, como também provocou profundas perdas para a humanidade. Destruiu culturas, enfraqueceu línguas, separou famílias e contribuiu para o desaparecimento ou declínio de importantes reinos e impérios africanos. Parte significativa do patrimônio político, cultural e intelectual africano foi comprometida.
5: Ministro da Justiça, Assuntos Constitucionais e Religiosos, Mateus Saiz, discursando ontem em Acre, capital do Ghana, na conferência de alto nível sobre a resolução das Nações Unidas que criminaliza o comércio transatlântico de escravos. Tendem a agravar-se os atos xenófobos em algumas províncias da República da África do Sul, com destaque para Mpumalanga e Gauteng. Num comunicado de atualização sobre a xenofobia, o Gabinete de Informação, o Gabinfo, refere que os grupos anti-imigrantes sul-africanos mantêm o 30 de junho corrente como prazo para a implementação de medidas mais rigorosas contra cidadãos estrangeiros em situação irregular. De acordo com o documento, as missões diplomáticas e consulares de Moçambique na África do Sul continuam a acompanhar a situação e a prestar a assistência necessária aos cidadãos afetados. Está ultrapassada a crise alimentar, que afetava mais de 6 mil famílias de várias comunidades do distrito de Massingir, em Gaza. Jornalista Jaime Vanessio.
9: O facto deriva das boas colheitas alcançadas pelos produtores em resultado do relançamento da atividade agrícola no pós-enxurradas deste ano. O administrador de Massingir, que partilhou a informação, anotou que há comida suficiente para responder às necessidades alimentares dos mais de 40 mil habitantes do distrito até a próxima campanha agrícola. Sem revelar as quantidades, Sérgio Costa aponta culturas de milho, feijão, mandioca, abóbora e hortícolas diversas como sendo as que registram altos níveis de produção naquela parcela da província de Gaza.
10: As famílias têm comida suficiente para atender as suas necessidades, como também podem vender.
9: De Xaixai, Jaime Vanessio, bom dia.
5: Bom dia. E no plano internacional, as Forças Armadas norte-americanas anunciaram ontem o levantamento do bloqueio marítimo aos portos iranianos, terminando 2 meses de restrições à entrada e saída de navios do Irão. De acordo com a Lusa, que cita um documento, o Comando Militar dos Estados Unidos para o Médio Oriente informou que o bloqueio foi levantado em conformidade com as orientações do presidente norte-americano Donald Trump. Entretanto, apesar da decisão, os Estados Unidos referem que os seus navios de guerra permanecem destacados na região. O anúncio surge numa fase de desanuviamento das relações entre os dois países, após os recentes entendimentos diplomáticos destinados a consolidar o cessar-fogo, a reduzir a escalada militar na região. Fechamos com o desporto. A seleção de futebol do México derrotou esta manhã a congênere da Coreia do Sul por 1-0 em jogo da segunda ronda do Grupo A do Mundial da FIFA 2026. Com este resultado, o México já garantiu a qualificação para a próxima etapa da competição, os 16-avos. O outro jogo referente ao mesmo grupo, realizado ontem, terminou empatado a uma bola entre as seleções da África do Sul e da República Checa. Ainda hoje, Canadá derrotou a seleção do Catar por 4-0 em jogo do Grupo B, e para o mesmo grupo, a Suíça derrotou ontem a Bósnia-Herzegovina por 4-1. Hoje, às 21 horas de Moçambique, jogam Estados Unidos e Austrália em jogo referente à segunda ronda do Grupo D do Mundial da FIFA 2026. Apresentamos as notícias no próximo bloco às 8 horas.
11: 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Caldina Tcheco, a meteorologista em serviço, apresenta a seguir as temperaturas máximas previstas para hoje.
12: Temba, Itete, 30. Beira, 29. Nampula, Quilimane e Vilanculo, 28. Maputo, 26. Chimoio e Xaixai, 25, Inhambane, 24, Lixinga, 23 graus. É tudo quanto à previsão do tempo para hoje. Até a próxima oportunidade.
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0: Na cidade da Beira estão em curso várias ações tendentes a combater o uso de artes nocivas à pesca, sobretudo no centro de pesca da Praia Nova, portanto, na capital provincial de Sofala. É disto que nós falamos hoje na janela do repórter Volante, pela qual espreita Leiton Sifa. Bom dia. Eu insisto neste contacto com o repórter Leiton Sifa, escalado hoje para a janela do repórter Volante. Queremos hoje falar sobre o combate ao uso de artes nocivas à pesca no centro de pesca da Praia Nova, na cidade da Beira. Há, portanto, ações tendentes a combater este mal que mina a produção pesqueira. Aliás, hoje mesmo aqui no Jornal da Manhã falamos da redução dos níveis de produção pesqueira justamente na cidade da Beira, em consequência das baixas temperaturas que se fazem sentir nos últimos dias. Leiton, muito bom dia. Medesta, vamos ao Malawi. 400 cidadãos, incluindo 10 moçambicanos e 2 chineses, estão detidos pelas autoridades malawianas por exploração ilegal de recursos minerais. São indivíduos que praticavam o garimpo e a sua apreensão resultou de levada a cabo pelas forças do Malawi entre março e Sérgio Sixpence.
1: Além de prender os visados, a polícia e agentes das forças de defesa confiscaram 117 toneladas métricas de pedras preciosas e gramas de ouro que tinham sido explorados ilegalmente. Ao apresentar a informação à Comissão Parlamentar de Recursos Naturais, Energia e Alterações Climáticas, o líder da Força-Tarefa Conjunta, o Major-General Lakson Piri, das Forças de Defesa do Malawi, disse que as operações foram realizadas nos distritos de Zimba, Doa e Kasungu. Piri explicou que a operação denominada Samalangodi, o que traduzido é Proteja a Mina, visa salvaguardar os preciosos recursos do país e a sua soberania, atingindo 7 objetivos que incluem interromper atividades ilícitas, prender os infratores, promover a cooperação com a comunidade, obter provas ambientais e preservar os recursos minerais. A fase piloto expôs pontos de atrito estruturais, lacunas de inteligência, riscos de segurança operacional, cumplicidade entre alguns líderes tradicionais e problemas de capacidade no Departamento de Minas. Em outubro do ano passado, o presidente Peter Mutharika emitiu uma ordem executiva que proíbe a exportação de minerais em bruto e não transformados, enquanto o país se prepara para desenvolver a sua vasta gama de recursos minerais. A ordem foi seguida pela formação de uma força-tarefa conjunta com o mandato de coordenar a proteção dos recursos minerais e travar as atividades de mineração ilegal. A força-tarefa criada pelo governo continuará a trabalhar em outros distritos com potencial de recursos minerais para desmantelar a rede de praticantes de garimpo ilegal. O setor mineiro contribui atualmente com cerca de 1% para o produto interno bruto, uma queda em relação aos cerca de 10% registrados antes do encerramento da mina de urânio de Kairekera, em Karonga, em 2014. Sérgio Sixpence, em Blantyre.
0: Partido sul-africano Nkomko Esizo expulsou Duduzile Zuma, filha do líder da organização e antigo presidente Jacob Zuma. Também o antigo porta-voz do partido Chamulo Ndela foi, portanto, expulso da terceira maior força política da África do Sul. Correspondente Eduardo Figurão.
2: Também o antigo porta-voz do partido Chamulo Ndela foi afastado.

0: Estado com efeitos imediatos. O anúncio foi feito esta quinta-feira pelo secretário-geral do terceiro maior partido sul-africano e está a gerar forte reação no panorama político e nas redes sociais locais. Segundo Siboneiro Numvalo, a expulsão deve-se a repetidas violações disciplinares. Dudu Zilizuma e Nhlamulo Ndlela são acusados de desobediência, fomento de divisões internas e desrespeito pelas hierarquias. Assim, o partido Umkhonto Wesizwe anuncia a expulsão da senhora Dudu Zilizuma Sambudla e do senhor Nhlamulo Ndlela do partido com efeitos imediatos. A sua filiação no partido Umkhonto Wesizwe está rescindida e deixarão de ter direitos, privilégios, responsabilidades ou autoridade associados a esta organização. O partido observou repetidas declarações publicadas nas redes sociais que minaram a unidade da organização, promoveram narrativas faccionistas, desacreditaram publicamente as estruturas e liderança do partido, questionaram a legitimidade das decisões partidárias e levaram os assuntos internos da organização para o domínio público. Dudu Zilizuma era vista desde a fundação do partido em 2023 como a provável sucessora do pai na liderança política. Na mesma conferência de imprensa, o Umkhonto Wesizwe revelou ainda que se vai juntar às manifestações anti-imigração agendadas para o próximo dia 30. Rádio Moçambique, Eduardo Figurão, Joanesburgo.
1: Estados Unidos da América e o governo da Tanzânia reafirmam o compromisso de fortalecer as relações diplomáticas, comerciais e de investimento. O compromisso foi assumido no encontro entre o ministro tanzaniano das Relações Exteriores e da Cooperação, Mahmoud Kombo, e o subsecretário de Estado americano para os Assuntos Políticos, Alison Hooker. É um compromisso assumido, entretanto, numa altura em que o Senado norte-americano avança com a proposta de lei de imposição de sanções contra o governo tanzaniano. Correspondente Monteiro Bonifácio.
2: Mahmoud Kombo e Alison Hooker concluíram também haver necessidade da expansão da cooperação para as áreas de comércio, investimento, liberdade religiosa e liberdade de expressão. O subsecretário de Estado americano para os Assuntos Políticos, Alison Hooker, afirmou que os Estados Unidos estão comprometidos em finalizar acordos e avançar com projetos comerciais que beneficiam ambos os países. Por seu turno, Mahmoud Kombo, ministro das Relações Exteriores da Cooperação da África Austral, disse que o encontro reflete o crescente impulso nas relações bilaterais e os objetivos econômicos compartilhados. Os dois países afirmaram que vão continuar a trabalhar para expandir as oportunidades de comércio e investimento e aprofundar os laços diplomáticos de longo prazo. Este encontro acontece numa altura em que os Estados Unidos da América acabam de retirar a cooperação militar e de segurança das sanções impostas à Tanzânia, alegadamente por violação dos direitos humanos durante o processo eleitoral do ano passado, e mantiveram apenas sanções individuais contra um comissário da polícia e outros dirigentes. Ocorre também numa altura em que o Senado dos Estados Unidos da América avança com o projeto de lei de sanções contra a Tanzânia, que proíbe vistos e bloqueia os ativos de supostos responsáveis por abusos de direitos humanos e repressão política ligados às eleições do ano passado. A proposta de sanções do Senado inclui restrições aos fundos de desenvolvimento e proibições de apoio financeiro ao governo tanzaniano até que reformas democráticas significativas sejam implementadas. De Dar es Salaam para a Rádio Moçambique, Monteiro Bonifácio.
1: Reportagem hoje para falar a seguir do retrato do comércio informal ao longo da linha férrea de Sena, na província central de Teto. Tília Bendito, muito bom dia.
3: Muito bom dia. Respondo da vila sede do distrito de Doa, que se localiza no Baixo Zambeze e no corredor para Mutarara. A essas alturas as temperaturas são baixas, mas indicando um dia que vai ser quente logo mais tarde. Mas as temperaturas não impedem a movimentação de pessoas e bens.
1: Felizmente perdemos este contacto com o Tília Bendito. muito falar então do retrato do comércio informal ao longo da linha férrea de Sena na província central de Tete. Contamos, obviamente, a recuperar este contacto para trazermos na nossa janela do repórter o essencial do que acontece em termos de comércio ao longo da linha férrea de Sena neste ponto do país, a província de Tete. Vamos ao noticiário económico apresentado hoje por Somali Gilberto.

Investidores e líderes de organizações internacionais manifestam interesse em expandir negócios para Moçambique. A intenção foi apresentada esta quinta-feira na capital angolana, Luanda. A delegação moçambicana que participou na Cimeira de Investimento do Fórum Global do Turismo 2026. A secretária-geral da Organização Mundial do Turismo, Sheikha Al-Nuais, revelou o plano de visitar brevemente o país para aprofundar as formas de cooperação e desenvolvimento do setor turístico nacional. Paralelamente, o CEO do grupo Opaia, Agostinho Capaia, anunciou que a sua companhia pretende expandir para Moçambique as operações que já desenvolve em vários países africanos, com enfoque nos setores da construção civil, energia, águas, indústria e fertilizantes. A Bolsa de Valores de Moçambique pretende reforçar o seu papel como plataforma estratégica de financiamento da economia nacional. Segundo o administrador Alino Michak, o mercado de capitais é vital para transformar a poupança em investimento e abrir novas frentes de financiamento empresarial. No primeiro trimestre de 2026, o mercado bolsista nacional atingiu 217 mil milhões de meticais, um crescimento de 6,8% em relação ao igual período anterior. No plano internacional, pelo menos 11 petroleiros já cruzaram o Estreito de Hormuz após o presidente norte-americano Donald Trump assinar um memorando de entendimento com o Irã. Segundo a imprensa internacional, duas embarcações iranianas já deixaram as águas territoriais com 3,8 milhões de barris de petróleo bruto, marcando a primeira exportação do país em 2 meses. A reabertura desta rota, por onde transita 1/5 do consumo mundial de crude, promete aliviar as tensões geopolíticas, estabilizar os preços internacionais e garantir um alívio macroeconómico crucial na economia global. Em relação às taxas de câmbio de referência fixadas hoje pelo Banco de Moçambique, o euro está a 72 meticais e 57 centavos para a compra e 74 meticais e 2 centavos para a venda. O dólar americano está fixado em 63 meticais e 27 centavos para a compra e 64 meticais e 53 centavos para a venda. Por último, o rand está a 3 meticais e 86 centavos para a compra e 3 meticais e 93 centavos para a venda.

0: 7 horas e 20 minutos. Os motivos que o levaram a voltar para casa é o título da primeira obra do jovem escritor Marcelino Vasco Mondlane. A obra será lançada próxima semana na Galeria do Porto de Maputo. Destaque de cultural apresentado hoje por Juvita Angova a partir da cidade da Matola.
1: Bom dia, Simon Cabo, estimado ouvinte. O conto retrata a história de um jovem sonhador chamado Mbikiza e das paisagens profundas que moldam o coração de quem cresce entre o cajueiro e o peso da responsabilidade familiar. Marcelino Mondlane revela que o livro reflete o drama vivido por muitos jovens que abandonam as suas origens à busca de melhores condições de vida nas grandes cidades.
2: É uma obra que retrata a vida realística da população nas zonas rurais. Fala especificamente da vida da família de um jovem chamado Mbikiza, que foi surpreendido pelo doce peso de responsabilidades familiares, que em algum momento motivaram-lhe a largar aquilo que eram as suas raízes, os seus hábitos de convivência, a sua cultura, para distante daquilo que era a sua família, à busca de melhores condições de vida.
1: Marcelino Vasco Mondlane, autor do livro Motivos que o levaram a voltar para casa, a ser lançado na próxima terça-feira na Galeria do Porto de Maputo. Várias obras nacionais estarão em exposição na Feira Provincial do Livro, a ter lugar de 29 de junho a 2 de julho próximo na Vila da Matola Rio, província de Maputo. O evento é organizado no âmbito da celebração do Dia Mundial das Bibliotecas, que se assinala a 1 de julho. A feira, que terá duração de 5 dias, será composta por exposição e venda de livros e uma exposição gastronómica apresentando vários pratos típicos da província de Maputo.
3: A ideia é de aproximar o livro ao cidadão, porque percebemos que a nossa sociedade, não, talvez por causa das vicissitudes da vida, não se prende tanto com a leitura. Então entendemos que vamos levar o livro ao cidadão, ao estudante, em vários níveis.
1: Alcides Faduco, chefe do Departamento das Indústrias Culturais e Criativas na Direção Provincial da Cultura e Turismo, na província de Maputo, falando dos principais objetivos da feira. Na província de Inhambane, um mega concerto musical vai marcar as festividades do 60º aniversário de elevação de Murrumbene à categoria de vila, assinalado a 26 de junho corrente. Os detalhes desta informação por Manuel Chimele.
4: O administrador do distrito de Murrumbene, Narciso Zunguzi, diz que o evento espera movimentar pouco mais de 5 mil pessoas. Zunguzi destaca os grandes nomes que vão exibir os seus dotes no espetáculo que marca os 60 anos da criação da vila de Murrumbene.
5: Roberto Isaías, diretamente de Maputo, vem reforçar aos seus irmãos aqui no nosso distrito de Murrumbene, mas também teremos os nossos grandes músicos de renome. Estamos a falar do Mr. Nandolas, também contamos com Ed Rob.
4: Narciso Zunguzi, administrador do distrito de Murrumbene, e a realização a 26 deste mês do mega concerto musical no quadro dos 60 anos de existência da vila.
1: E assim fizemos o Cultural no Jornal da Manhã, editado e apresentado por Juvita Angovo, a partir da Matola. Bom dia!
0: Muito bom dia. Recuperamos o contacto com o Tília Bendito, que espreita pela janela do repórter volante hoje, a trazer o retrato do comércio informal ao longo da linha férrea de Sena, na província de Teto. Tília.
6: Muito bom dia. Respondo da vila sede do distrito de Doa, que se localiza abaixo dos Amés, no corredor para Mutarara. A essas alturas já as temperaturas estão baixas, mas indicam um dia que será quente. Mas a estas alturas, os pequenos comerciantes, pequenos agentes econômicos já se movimentam para os seus locais de trabalho, indicando que será um dia hoje de sucesso, já que é o dia do comboio aqui na sede distrital de Doa, passa por aqui. Porque Doa está num corredor, o apito da locomotiva já não anuncia apenas a chegada de passageiros e mercadorias, mas já anuncia também uma nova vida para os jovens deste distrito. Senhores, vejo aqui, está a vender alguma coisa. Antes do seu nome, está a falar para a Rádio Moçambique.
7: Obrigado. Bom dia. Bom dia, Rádio Moçambique.
6: O que tu faz aqui?
7: Aqui eu faço negócio a retalho.
6: A retalho? O que está a vender mais?
7: Neste exato momento, aqui onde estamos, vendo produtos frescos. É uma peixaria, juntamente com talho. Então, vendo produtos frescos, o carapau, o frango e outros derivados frescos.
6: O negócio está a andar aqui ao pé da estação da linha férrea?
7: O negócio está a fluir, principalmente nos dias de comboio, que temos tido movimentos de pico correlacionados com outros dias normais. Temos quarta-feira e sábado, são os dias que são mais movimentados.
6: Espera-se um dia de grande movimento ao final de hoje. Bom dia, o seu nome está a falar para a Rádio Moçambique?
8: Sim, sim, meu nome é Felipe Pedro Jubeque.
6: Sim. O que faz aqui?
8: Estamos a fazer negócio de gasolina e diesel.
6: O negócio está a andar?
8: Está a andar, sim.
6: Dá para sustentar a família?
8: Sim, sim.
6: Dá para sustentar a família. Muito obrigada, vou terminar por aqui. São jovens que estão a desenvolver vários tipos de negócios, desde vestuário, a gênios alimentícios, de higiene e muito mais. Da sede distrital de Dom Otília Bendito.
0: Muito obrigado, Otília. Bendito a partir então de Tete com este retrato relativo ao comércio informal na linha férrea de Sena. São 7 horas e 27 minutos.

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0: Na próxima semana realiza-se em Pemba a Conferência Internacional sobre a Industrialização de Cabo Delgado. Tem lugar na segunda e terça-feira. O objetivo é refletir em torno da industrialização, de forma específica, no quadro global, é olhar para o desenvolvimento económico de Cabo Delgado, vendo, portanto, quais é que são as principais oportunidades, que desafios e avanços também podem ser elencados. Vamos então perspectivar esta conferência e olhar para o nível de desenvolvimento deste ponto do país no Café da Manhã, hoje moderado por Florencio Messano, de estúdios da Rádio Moçambique, em Pemba. Bom dia.
1: Bom dia, Simon Cabo. Bom dia, caro ouvinte. Confirmar aqui a presença do nosso convidado, o Sr. Alson Banzi, a quem saúde em nome da Rádio Moçambique. Agradeço a sua presença a esta hora aqui nos nossos estúdios para falarmos, tal como disse o Simon Cabo, da realização da Conferência Internacional sobre a Industrialização e o Agronegócio na província de Cabo Delgado. Talvez para começarmos esta nossa conversa, Sr. Diretor, já é um facto adquirido. A partir de segunda-feira vamos ter a conferência provincial sobre industrialização e agronegócios.
2: Bom dia, Florencio Mussá. Bom dia, estimados ouvintes. Na verdade, sim, a província de Cabo Delgado vai ter esta conferência que está a ser já preparada há algum tempo. A conferência é designada de Conferência Internacional sobre Industrialização e Agronegócio, cujo lema é Agronegócio e Industrialização, catalisando as cadeias de valor e o desenvolvimento econômico e sustentável de Cabo Delgado. Portanto, Florencio, com esta conferência, nós pretendemos colocar à disposição de diferentes entidades e investidores aquilo que são as oportunidades reais que Cabo Delgado oferece. O potencial da nossa província é de longe conhecido, é já conhecido. Falamos do nosso potencial agrário, falamos do nosso potencial no setor de pescas. Cabo Delgado ostenta uma costa de 430 quilômetros de costa, com um potencial reconhecido neste setor. Mas também temos potencial no campo da mineração, com a exploração de rubis, grafite, areias pesadas, entre outros segmentos que a província tem, assim como queremos destacar que Cabo Delgado é uma província que também exporta. E neste momento nós exportamos castanha de caju, exportamos o próprio pescado que fizemos referência, que somos potenciais, exportamos sisal. Em algum momento já nos destacamos também na produção do algodão, mas que por causa da conjuntura económica e alguma dinâmica própria deste setor, a fábrica que fazia pré-processamento desta cultura acabou fechando as portas. E esta conferência tem como foco também trazer os industriais deste setor da cadeia de valor do algodão para ver se conseguimos, de alguma forma, despertar interesse destes atores, olhando para aquilo que é o potencial que nós temos também no algodão. Nós temos na província a concessão do algodão que se estende desde os distritos de Palama, Namun, Montepuê, Jangoabe e vai até Rate. E temos em Montepuê, neste momento, uma fábrica de pré-processamento que faz o descaroçamento do algodão, que era operada pela empresa Plexus, que fizemos menção, que já não está a operar neste momento. E, na verdade, são oportunidades que nós temos e pronto, queremos deixar ficar a diversas entidades que tenham interesse. E, no fim do dia, o que é que nós esperamos com esta conferência? Gostaríamos de permitir que a conferência nos ajudasse a fazer uma integração real daquilo que são os investimentos nos megaprojetos e o potencial que nós temos. Na verdade, o que nós queremos é o seguinte: fazer-se valer dos investimentos que existem no setor extrativo de petróleo, gás e mineração para impulsionar o agronegócio. Então, esta é uma das visões que nós temos. Isso vai ser feito, por um lado, através de uma iniciativa que a província está a desenvolver, designada de Cabo Delgado Parques. O governo está a desenvolver esta iniciativa, a desenvolver parques industriais, que vão ser infraestruturas que vão permitir a colocação de diversas indústrias em diversos pontos. Numa primeira fase, segundo desenho que nós temos, queremos ancorar essas indústrias aos megaprojetos. Estamos a falar que em Palma vamos ter um parque industrial. E o parque industrial de Palma vai estar virado para o processamento daquilo que é o potencial daquela região toda. Estamos a falar do pescado e de toda a cadeia de valor, de fornecimentos, prestação de serviços também para os megaprojetos. Igualmente, vamos ter também um parque em Balama, e o parque de Balama, naturalmente, olhando para aquilo que é o potencial daquela região toda, vai ter uma componente agro bastante robusta. E como ponto de partida, nós a partir deste ano vamos desenvolver o primeiro parque industrial, que é já o Parque de Palma, que por sinal já tem financiamento do Banco Africano. E estamos neste momento no processo preparativo para poder começar com o desenvolvimento desta infraestrutura. E vai operar num regime público-privado, em que o governo participa e também tem uma entidade privada que vai estar a operar o parque, considerando que este tipo de infraestrutura precisa de um conhecimento específico para poder dar a sua sustentabilidade e uma gestão económica viável.
1: Estamos a entrar para esta conferência com qual estágio atual no que diz respeito à industrialização da província e também à promoção do próprio agronegócio?
2: Neste momento a nossa província é caracterizada pela predominância de pequena indústria. Temos indústrias, refiro-me à indústria de transformação, né? Temos a indústria de farinação de milho, que predomina mais a nossa província, indústrias de panificação, produção de sal, carpintarias, entre outras, mas pequena indústria. E temos também alguma intervenção na grande indústria, e neste momento nós fazemos menção da fábrica de produção de cimento que temos aqui no distrito de Miese. Tínhamos em Chiúri também uma fábrica que fazia processamento da castanha, que também por causa da conjuntura económica e alguns aspectos próprios de gestão da própria fábrica, pararam neste momento com as operações. E pronto, é desta forma que eu iria trazer aqui a fotografia daquilo que é o manancial.
1: O que diz respeito à industrialização e relativamente ao agronegócio?
2: Em relação ao agronegócio, nós nesta província, conforme mencionei anteriormente, fazemos exportação de alguns produtos. O agronegócio está em torno dos negócios todos que estão na cadeia de valor da agricultura. Estamos a falar desde a cadeia de suprimento de insumos e a comercialização dos próprios produtos. Temos os distritos de Balama, Montepuez, Namuno, Chiúri, que são muito robustos neste segmento. É de lá de onde sai grande parte dos produtos que são exportados, que são comercializados dentro e fora da província. E temos uma grande intervenção de comerciantes de vários pontos do país que fluem a Pemba e permitem que o negócio flua. Nós, na campanha passada, comercializamos cerca de 1,3 milhões de toneladas de produtos diversos. Então, esta também é a fotografia que nós iríamos trazer neste momento a respeito da comercialização do agronegócio.
1: Diretor, a olhar pelos temas que foram aqui desenhados nesse caso e previstos para esta conferência, até que ponto esses fazem um casamento naquilo que é o grande objetivo, que é a integração real dos investimentos dos megaprojetos e o potencial que nós temos?
2: A nossa conferência vai ser guiada por 5 painéis. No primeiro painel, vamos falar do panorama atual, das prioridades e perspectivas. Então, neste painel, nós vamos ter uma forte participação dos megaprojetos. Então, vamos ter presença da Total, vamos ter presença da Eni, também convidamos o projeto de mineração de grafite, a Twig, a ExxonMobil também estará na sala. Então, vai ser um momento em que vamos fazer uma reflexão um pouco mais exaustiva. Vamos também discutir o assunto que tem a ver com o desenvolvimento dos próprios parques industriais. Então, temos este painel que nós achamos que também vai impulsionar muito aquilo que é a reflexão em torno do desenvolvimento de Cabo Delgado. Vamos ter um painel também dedicado às infraestruturas críticas ao desenvolvimento. É aí onde nós vamos abordar a respeito das vias de acesso, a respeito da energia, que é um fator crucial para dinamizar a própria industrialização. Os transportes também, conta muito da situação das vias de acesso e muito mais. Vamos falar também da questão da água. A água é um fator crucial para o desenvolvimento do agro. Nós temos em Cabo Delgado o regadio de Xipembe, que acumula 25 milhões de metros cúbicos de água e que, naturalmente, precisa de alguma intervenção para poder dinamizar a agricultura naquele ponto. A par deste volume todo de água que é armazenado, temos 2 mil hectares de terra agriculturáveis que estão agregados a este grande empreendimento que nós temos. Mas também temos um corredor estratégico na província, que é o corredor de desenvolvimento agrário Pemba-Lixinga. Há vários investimentos também que estão a acontecer neste corredor e contamos com várias intervenções que, neste momento da conferência, vamos ter um momento em que temos entidades que estão a vir de outros países que vão fazer manifestação de interesse de investir. Então, este corredor de Pemba-Lixinga é um dos corredores que vai ser beneficiado de muitos investimentos. Temos esta visão sobre a conferência, esses investimentos todos que acreditamos que poderão, de alguma forma, trazer uma outra dinâmica para a nossa província pós-conferência.
1: Diretor, vamos momentaneamente devolver o sinal para a nossa sede, para espreitarmos a nossa caixa de mensagens e termos aqui alguma intervenção do caro ouvinte que pode participar neste café da manhã através de telefone. Até já.
3: Bem, bom dia. Temos algumas participações no espaço Café da Manhã. Os nossos números são 21-31-77-77 ou então 82-34-77. Temos também a nossa página do Facebook, Jornal da Manhã RM, disponível para interação com os estimados ouvintes. Temos a linha ouvinte Júlio Samson, que liga-nos a partir de Congolote. Caro ouvinte, bom dia.
4: Bom dia, Rádio Moçambique, bom dia, Pemba, Florencio Moussa, bom dia, convidado. Segundo, dizer primeiro, gostei da explicação do senhor diretor. Cabo Delgado, de fato, é o farol do desenvolvimento de Moçambique. Gostava de saber, senhor diretor, sobre a mineração em Cabo Delgado, sobretudo na área de grafite. Qual é a responsabilidade social que as mineradoras do Cabo Delgado dão às populações locais, tendo em conta que Cabo Delgado é uma província ainda subdesenvolvida, sobretudo na área social? Muito obrigado. João Samson, Congolote, do município da Matola. Bom dia.
3: Muito obrigado, caro ouvinte. Temos agora o ouvinte Félix Parruque, a partir de Xai-Xai. Caro ouvinte, bom dia.
5: Olá, Vitor África. Bom dia, Simon. Bom dia, Florencio Moussa, e bom dia ao nosso convidado. Bom, na verdade, queremos congratular sobre esta conferência, mais uma, e gostar de perceber do nosso convidado qual é a avaliação que faz desta conferência que vai acontecer dentro de dias, em relação, certamente, à última. Creio que Cabo Delgado não é a primeira vez que realiza esta conferência para o seu desenvolvimento. Está gostado de perceber do nosso convidado qual é a avaliação que faz desta conferência e da última conferência. Em relação à questão da industrialização, não sei se o termo seria mesmo industrialização ou reindustrialização, tendo em conta que Moçambique já esteve na vanguarda em termos de industrialização. Falo de Mabor, falo de da Vidreira e tantas outras indústrias que Moçambique já teve. Então, não sei se o nosso convidado podia elaborar um bocadinho em torno deste termo de industrialização ou reindustrialização. Para terminar, sabemos que também a nível da Zona Norte houve um projeto, a DIM, que é a Agência de Desenvolvimento do Norte, creio eu. Qual é a ligação ou qual é a relação que podemos estabelecer entre esta agência e a conferência que vai acontecer? Um abraço, Félix Farouque, em Maputo, nas margens do Rio Mulaúza, Benfica.
3: Muito obrigado, ouvinte Félix Parroque, que ligou-nos a partir de Maputo e não a Xai-Xai, como fizemos a menção. Agora vamos já atender o ouvinte Domingos Xunga, a partir de Caia, em Sofala. Caro ouvinte, bom dia.
6: Vitor África, muito bom dia e bom dia aos ouvintes da Rádio Moçambique. Primeira coisa, é o Domingo Xunga de Caia. Quero saber, essa conferência tem o objetivo de realizar o assunto de negócio ou infraestrutura? Segunda coisa, quais são os desafios que tem, que podemos esperarmos nos próximos anos? Com poucas palavras, eu, Domingo Xunga de Caia, província de Sofala, posto administrativo de Muraça. Muito bom dia e bom trabalho. Vitor África, devolvo a palavra.
3: Muito obrigado, ouvinte Domingo Xunga. Vamos agora espreitar a nossa página do Facebook. Já temos algumas mensagens. Começamos com a do ouvinte António Mucali, que escreve: saudações, café da manhã, e é o convidado. A província de Cabo Delgado é potencialmente rica em recursos naturais. Como se pensa envolver os nativos nos benefícios da industrialização? Esta é a questão do ouvinte António Mucali. Temos também o ouvinte Lencastre Pacua, que escreve-nos a partir da cidade de Maputo. Saudações aos profissionais da Rádio Moçambique e aos estimados ouvintes, numa altura em que a província de Cabo Delgado está em processo de recuperação e reerguimento. Gostaria de saber, junto do convidado, quais são as potencialidades identificadas no âmbito da industrialização da província. Aliado a este processo, considerando que o fator humano é essencial para o desenvolvimento sustentável, de que forma as pequenas e médias empresas têm sido capacitadas e beneficiado de assistência técnica? Esta é a mensagem do ouvinte Lencastre Pacua. Temos também a mensagem do ouvinte Rosário Ntepa, a partir de Xemba, que escreve: gostaria de saber, junto do nosso convidado, como é possível a província desenvolver economicamente no contexto da insegurança? Colocou uma outra questão também: será que em Cabo Delgado existe uma janela de esperança para a implantação das micro e médias empresas nacionais e internacionais face ao clima que se vive desde 2017? Esta é a mensagem do ouvinte Rosário Ntepa. Neste momento temos indicação de termos mais um ouvinte em linha. Ouvinte Dixon Gulamanda Kubula, a partir de Derre, na Zambésia. Bom dia.
7: Muito bom dia, o nosso jornalista. Bom dia, o nosso convidado. Meu convidado, tenho uma questão. A questão é: essa conferência vai demorar ou vai durar quantos dias? Segundo, qual é o produto principal que se cultiva lá na província de Cabo Delgado? Muito obrigado. Dixon Gulamanda Kubula, Derre, província da Zambésia.
3: Muito obrigado, ouvinte Dixon Gulamanda Kubula. E Florêncio Moussa, fechamos assim este espaço de interação com os ouvintes.
1: Mas outra vez, bom dia, Vitor África. Voltamos já para fazer comentário das várias questões aqui que foram colocadas pelos nossos ouvintes. Sim, senhor diretor.
2: Bem, muito obrigado. Bem, vou fazer alguns comentários em relação aos pontos colocados. Primeiro, em relação ao Samson, aqui em saúde neste momento, que fez questão em relação à contribuição da mineração naquilo que é assistência social das populações visadas. Bem, talvez primeiro comunicar a ele que neste ano a empresa de mineração fez um investimento bastante expressivo no distrito de Balama. A empresa fez um acordo para investimento social, orçado em 5 milhões de dólares para os próximos 5 anos. E este volume todo de investimento que a empresa está fazendo no distrito é resultado da planificação do próprio governo do distrito e da comunidade que é visada com o projeto, no qual indicam aquilo que são as suas prioridades. Então, resultou num montante mais ou menos este, e assinou-se este termo de compromisso, no qual a empresa disponibiliza os fundos à população, juntamente com o Conselho Distrital de Desenvolvimento e tudo mais. Define-se o que é que vai ser feito, quando é que vai ser feito. Fora dos impostos que a própria empresa contribui. Então, esta é parte daquilo que são as contribuições que a empresa faz para o desenvolvimento Desenvolvimento comunitário, mas também reforçar que na própria conferência vamos ter uma apresentação um pouco mais exaustiva da própria empresa, que vai falar de forma muito detalhada daquilo que são os investimentos que nos últimos anos tem feito na componente social. E recebemos também aqui um questionamento do Sr. Félix Baru, que, bem, na verdade esta não é a primeira conferência, já tivemos cerca de três conferências. E importa referir que quando se fez as últimas conferências, Cabo Delgado ainda não tinha começado com, por exemplo, a exploração do gás. E com o início da exploração do gás, nós notamos uma evolução. Há muita coisa boa que aconteceu na província de Cabo Delgado, apesar dos constrangimentos todos que nós enfrentamos. Referimos aqui o desenvolvimento, por exemplo, de uma base logística em Pemba. Em Pemba temos uma base logística nova que está a atuar na assistência aos megaprojetos. A implantação desta base logística permitiu que muitas pequenas e médias empresas da cidade de Pemba tivessem alguns negócios. E há ali uma janela aberta para poder tornar a cidade de Pemba como o principal centro logístico destes projetos todos de gás. E uma das matérias que foi sendo discutida em outras conferências tinha mesmo a ver com esta cadeia de valor da própria exploração de gás. Também registramos aqui uma outra pergunta em relação à relação da conferência com a ADIN. Bem, a ADIN é também braço do governo e esta conferência é promovida pelo governo e estamos a trabalhar juntos na preparação da conferência, o conceito como um todo. Então, a ADIN é parte integrante deste conceito todo de conferência que nós desenvolvemos e vamos implementar. Registramos aqui também alguns questionamentos que foram chegando por Facebook. Temos do senhor

0: são feitos neste setor para poder alavancar o setor agro. Por exemplo, estamos a visualizar a implantação de uma fábrica de processamento de ração em Balama, no Parque Industrial de Balama. Então, colocar uma fábrica de ração em Balama, estamos a dizer que estamos a dinamizar a própria agricultura. Uma fábrica de ração, ração de aves, na primeira fase, demanda uma produção de milho expressiva, produção de soja. Então, é muita gente que vai estar empregue neste segmento. E uma vez tendo a ração já a sair, estaremos também a impulsionar outro setor, que é o setor da própria produção de frangos. Uma das coisas que limita muito o crescimento da avicultura na nossa província é mesmo a disponibilidade de ração a preços competitivos. Então, criando facilidade de termos uma indústria localmente e uma produção também baseada aqui na nossa província, acreditamos que com certeza irá contribuir muito. E na conferência, nós também vamos ter presença de alguns investidores dos Emirados Árabes Unidos. E os Emirados Árabes Unidos praticamente não têm uma base produtiva muito expressiva. Então, Cabo Delgado tem uma oportunidade única de poder colocar os seus produtos naquele mercado lá. Considerando também que nós temos um porto comercial aqui na cidade de Pemba, com uma localização geográfica altamente estratégica, se formos a comparar com os outros países. Então, são esses elementos que nós temos, vamos discutir na conferência. Bem, tivemos também o Sr. Rosário Ntepa, que nos questionou como pensar desenvolvimento neste contexto de insegurança. Bem, é uma pergunta realmente desafiadora, mas o fato é que nós estamos aqui, todos os distritos da nossa província têm população, está a fazer agricultura, está a comercializar, a vida está a fluir. Reconhecemos sim que existem alguns focos de insegurança, mas permita-me passar a mensagem aqui de que a província não está parada. Não está parada. Aqui está-se a trabalhar. Está-se a trabalhar e temos esperança sim que esta situação vai melhorar. Vai melhorar. Temos esperança e estamos a trabalhar a todo gás. Acreditamos também com o empenho das nossas forças de segurança, as forças amigas que estão a trabalhar na nossa província para pôr fim a esta situação. E a conferência vai ter a duração de 2 dias, também foi-nos questionado isso. Vai ser no dia 22 e dia 23. Vamos falar de segunda e terça-feira.
1: Sim, Sr. Diretor, em linhas gerais são esses comentários que podem ser feitos, mas eu gostaria de perceber, até porque foi uma questão que foi colocada e que o Sr. Diretor havia referenciado sobre as potencialidades que serão colocadas à disposição. Já falou, por exemplo, no setor de pescas como uma oportunidade que existe. No geral, o que é que existe neste setor e que possa talvez atrair investimento no nosso entender?
0: Bem, nós temos o nosso atum. O atum, que é um produto muito apreciado e que também pode ser industrializado, enlatado e por aí fora. Temos também vários produtos de pescado diverso. Estamos a falar da lagosta, caranguejo, que são produtos que neste momento nós exportamos. Então, pela expressão na exportação, sentimos que, estruturando muito bem esta cadeia de valor aqui na nossa província, nós podemos ganhar mais. Por um lado, entendemos que exportar produtos, matéria-prima bruta, neste caso, é exportar oportunidades. Estamos a exportar empregos. Se falo de pescado, também falo dos outros produtos que nós exportamos, como a castanha de caju, o gergelim, o sisal, amendoim, soja, juntos. Então, criar oportunidades para a instalação de fábricas que podem agregar valor a esta produção localmente é trazer mais oportunidades. É trazer mais oportunidades. É assim como nós olhamos para isto.
1: Diretor, na programação da própria conferência está prevista uma feira, em termos de participação, confirmação da presença das nossas empresas, pequenas e médias empresas. O que é que pode-se dizer?
0: Muito bem, na verdade, sim, nós vamos colocar uma feira econômica dentro do recinto onde vamos

0: a tenda principal, que é no Hotel Avani, Avani Pemba Beach Hotel. O tamanho da nossa conferência é de cerca de 300 pessoas. E neste momento nós temos confirmação de participação de empresários que vêm dos Emirados Árabes Unidos, que vêm do Brasil, África do Sul, Tanzânia, Quênia, Itália. E vamos ter esta mostra de qual nós fizemos menção. Vamos ter uma tenda que vai receber cerca de 100 expositores. Então vamos ter vários segmentos económicos ali apresentados, desde os processadores de produtos agrícolas, amostras também do setor de mineração e vários outros segmentos que vão estar ali na nossa tenda.
1: No terreno, tudo já está nos cariz.
0: Ah, com certeza. E eu lamento muito comunicar que até as participações na própria tenda já estão esgotadas, mas temos ainda espaço na exposição. Quem não puder estar dentro da feira poderá acompanhar esta conferência virtualmente. Vamos colocar à disposição alguns links que podem ser acessados a partir do mesmo telefone, a pessoa pode acompanhar. Mas também temos o espaço reservado às exposições. Portanto, ainda há espaço. Queremos aproveitar este momento para convidar aos diversos atores económicos para nos procurarem na Direção Pessoal da Indústria e Comércio e manifestar o seu interesse em estar posicionados na Feira Económica.
1: Muito obrigado, Sr. Diretor. E termina aqui este café da manhã. Fizemos um olhar prospectivo da realização da Conferência Internacional sobre a Industrialização e Agronegócios na província de Cabo Delgado. Tivemos como convidado o Sr. Alson Banzo, diretor provincial da Indústria e Comércio nesta província. Este café foi moderado por mim, Florencio Moussa, com cuidados técnicos de Macugueira Júnior. Bom dia.
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5: Em Moçambique são 8 horas. 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
6: O presidente da República, Daniel Chapo, diz que Moçambique melhorou as perspectivas de geração de emprego e de desenvolvimento do país com a participação na Cimeira de Investimento do Fórum Global do Turismo, que tem lugar em Angola. O chefe de Estado fez o pronunciamento no balanço da sua visita de 2 dias a Luanda.
7: Estamos convictos de que os contactos que nós estabelecemos à margem, sobretudo, desta conferência e na própria conferência, são, portanto, de resultados positivos. Os entendimentos alcançados e as parcerias têm uma perspectiva de contribuir para reforçar a projeção internacional do nosso país, do nosso continente África, também dos nossos irmãos angolanos, impulsionar o crescimento económico do nosso país, gerar emprego, principalmente para a nossa juventude e a mulher moçambicana, que são a maioria do nosso povo, e melhorar as condições de vida do povo moçambicano.
6: Na mesma ocasião, o presidente da República anunciou que a próxima edição do Fórum Global do Turismo será realizada em Moçambique. A Organização das Nações Unidas para o Turismo vai apoiar o desenvolvimento e a dinamização do setor do turismo em Moçambique. Reporta Cristina Xavier, enviada da Rádio Moçambique, a Luanda, que está na cobertura da Cimeira de Investimento do Fórum Global do Turismo.
8: A iniciativa inclui igualmente o reforço da capacidade de promoção de oportunidades de emprego para jovens nesta área. O interesse foi manifestado pela secretária-geral da ONU Turismo, Sheikha Al-Noas, na audiência concedida pelo presidente da República, Daniel Chapo, à margem da Cimeira de Investimento do Fórum Global do Turismo Angola 2026, que hoje termina. Tal como a ONU Turismo, outras entidades recebidas pelo chefe de Estado moçambicano aqui em Luanda mostraram-se abertos a cooperar com Moçambique para o progresso do setor do turismo. De Luanda para a Rádio Moçambique, Cristina Xavier.
6: Moçambique reiterou ontem o seu apoio à resolução da Assembleia Geral das Nações Unidas que criminaliza o comércio transatlântico de escravos. No seu discurso ontem em Acre, na conferência de alto nível sobre a resolução, o ministro da Justiça, Assuntos Constitucionais e Religiosos, Mateus Saizi, disse em representação do presidente da República, Daniel Chapo, que o reconhecimento histórico deve traduzir-se em ações concretas de justiça.
4: O comércio transatlântico de escravos não apenas inferiorizou e desumanizou milhões de africanos, como também provocou profundas perdas para a humanidade. Destruiu culturas, enfraqueceu línguas, separou famílias e contribuiu para o desaparecimento ou declínio de importantes reinos e impérios africanos. Parte significativa do patrimônio político, cultural e intelectual africano foi comprometida.
6: Ministro da Justiça, Assuntos Constitucionais e Religiosos, Mateus Saizi, discursando ontem em Acre, capital do Ghana, na conferência de alto nível sobre a resolução das Nações Unidas que criminaliza o comércio transatlântico de escravos. Tendem a agravar-se os atos xenófobos em algumas províncias da República da África do Sul, com destaque para Mpumalanga e Gauteng. Num comunicado de atualização sobre a xenofobia, o Gabinete de Informação Gabinfo refere que os grupos anti-imigrantes sul-africanos mantêm o 30 de junho corrente como prazo para a implementação de medidas mais rigorosas contra cidadãos estrangeiros em situação irregular. De acordo com o documento, as missões diplomáticas e consulares de Moçambique na África do Sul continuam a acompanhar a situação e a prestar a assistência necessária aos cidadãos afetados. Está ultrapassada a crise alimentar que afetava mais de 6 mil famílias de várias comunidades do distrito de Massingira, em Gaza. Jornalista Jaime Vanessio.
9: O facto deriva das boas colheitas alcançadas pelos produtores em resultado do relançamento da atividade agrícola no pós-enxurradas deste ano. O administrador de Massingir, que partilhou a informação, anotou que há comida suficiente para responder às necessidades alimentares dos mais de 40 mil habitantes do distrito até à próxima campanha agrícola. Sem revelar as quantidades, Sérgio Costa aponta culturas de milho, feijão, mandioca, abóbora e hortícolas diversas como sendo as que registram altos níveis de produção naquela parcela da província de Gaza.
10: As famílias têm comida suficiente para atender as suas necessidades, como também podem vender.
9: De Xaixai, Jaime Vanessio, bom dia.
6: Bom dia, Jaime Vanessio. E no plano internacional, as Forças Armadas norte-americanas anunciaram ontem o levantamento do bloqueio marítimo aos portos iranianos, terminando 2 meses de restrições à entrada e saída de navios do Irão. De acordo com a Lusa, que cita um comunicado, o Comando Militar dos Estados Unidos para o Médio Oriente informou que o bloqueio foi levantado em conformidade com orientações do presidente norte-americano Donald Trump. Entretanto, apesar da decisão, os Estados Unidos referem que os seus navios de guerra permanecem destacados na região. O anúncio surge numa fase de desanuviamento das relações entre os dois países, após os recentes desentendimentos, já sei que é, diplomáticos destinados a consolidar o cessar-fogo e a reduzir a escalada militar na região. Fechamos com o desporto. A seleção de futebol do México derrotou esta manhã a congênere da Coreia do Sul por 1-0 em jogo da segunda ronda do Grupo A do Mundial da FIFA 2026. Com este resultado, o México já garantiu a qualificação para a próxima etapa da competição, os 16avos. Outro jogo referente ao mesmo grupo, realizado ontem, terminou empatado a uma bola entre as seleções da África do Sul e da República Checa. Ainda hoje, Canadá derrotou a seleção do Catar por 6-0 em jogo do Grupo B e, para o mesmo grupo, a Suíça derrotou ontem a Bósnia-Herzegovina por 4-1. Hoje, às 21 horas de Moçambique, jogam Estados Unidos e Austrália em jogo referente à segunda ronda do Grupo D do Mundial da FIFA 2026. Apresentamos as notícias. O próximo bloco às 9 horas.

0: E aqui colocamos o ponto final à quinta e última edição da Semana do Jornal da Manhã. Hoje, em destaque, dissemos que a Organização das Nações Unidas para o Turismo compromete-se a apoiar o desenvolvimento e a dinamização do setor em Moçambique. É um compromisso manifestado em Luanda, o Presidente da República, Daniel Chap. A União Europeia financia com mais de 588 milhões de meticais a segunda fase do programa Mães Emprega nas províncias de Nampula e Cabo Delgado. 10 moçambicanos estão detidos por exploração ilegal de recursos minerais no Malawi. O grupo integra uma lista de 400 cidadãos a contas com as autoridades devido a este crime no país vizinho. No estrangeiro, o Partido Sul-Africano Nkonto Wesizwe expulsa Duduzile Zuma, filha do líder da organização e antigo presidente Jacob Zuma. Hoje, no Café da Manhã, perspectivamos a Conferência Internacional sobre Industrialização da província de Cabo Delgado. A conferência tem lugar em Pemba na segunda e terça-feira próximas. E a partir justamente de Pemba, o café foi hoje moderado pelo jornalista Florencio Mussá e contou com o diretor da Indústria e Comércio de Cabo Delgado, Alson Banzé, como convidado. Antes da nossa retirada, recordamos ao ouvinte que a informação veiculada neste jornal, e não só, está em permanência no sítio www.rm.co.mz e ainda nas plataformas do Play Store RM Play e do Apple Store Rádio Moçambique. São plataformas através das quais o ouvinte pode também acompanhar as emissões de todos os canais da Rádio Pública. Por hoje é tudo. Em nome de uma vasta equipa que tornou possível a transmissão deste Jornal da Manhã, despedem-se Vitor África, que esteve nas notícias, Francisco Jatti na sonorização e Simon Cabue na edição e apresentação. Bom dia e bom fim de semana.
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11: A nossa presença aqui em Angola, em Luanda, neste fórum global sobre turismo, é mesmo neste sentido. No sentido de percebermos que não é possível desenvolver um país de forma isolada. Daí que este é o primeiro ponto. Pensarmos Moçambique, sim, temos feito a promoção como destino turístico, com reformas. A título de exemplo, a ligação, portanto, da TAG, a Transporte Aéreo Angolana, de Angola, Luanda para Maputo, é extremamente importante, porque não só reforça as nossas relações de amizade e cooperação, que são históricas, entre os nossos dois países, mas sobretudo porque o setor privado angolano pode investir em Moçambique, havendo oportunidades de negócio, e também o setor privado moçambicano pode investir em Angola. Isso é extremamente importante para o desenvolvimento dos nossos países, mas também do nosso continente.
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12: Quanto à eletrificação nas comunidades, a província registrou progresso significativo com a conclusão da fase distrital, estando ao presente momento na fase dos postos administrativos, que a província já conta com 1.510.000 beneficiários de energia elétrica. Pelo que, dos 39 postos administrativos da província, 32 já estão eletrificados.
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14: Nesta primeira fase decorrem as atividades com a maior tranquilidade. A praça apresenta figurino nunca visto num período recente. Foram integrados no mercado central 25 vendedeiras grossistas de peixe. Integramos 69 vendedeiras retalhista, significa que no período diurno tínhamos cerca de 30 a 20 a vender neste local.
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0: notícias esta hora, apresentadas por Adérito Lipang. Muito bom dia.
1: Muito bom dia, Vitor Reis e ouvinte. A União Europeia desembolsa cerca de 8 milhões de euros, o equivalente a mais de 500 milhões de meticais, para a segunda fase do programa Mais Emprega 2, nas províncias de Nampula e Cabo Delgado. O valor vai servir para apoiar durante 4 anos mais de 1.500 jovens na implementação de projetos de geração de renda em diversas áreas de atividade. É uma informação prestada pelo coordenador provincial do projeto Mais Emprega 2 em Nampula, Hércio Novela.
2: Neste momento aqui já apoiamos 65 jovens. Apoiamos 40 em estágio e 25 em formação de mecânica. Uma das nossas metas é essa, é o equilíbrio de gênero. Como meta, temos que ter 50% dos jovens que beneficiaram, tem que ser de sexo feminino. E mais ainda temos uma outra meta, conforme viram ali, os PCD, as pessoas com deficiência.
1: Coordenador provincial do projeto Mais Emprega 2 é Nampula, Hércio Novela. E o programa de empoderamento feminino Eu Sou Capaz vai abranger este ano 9 distritos da província de Cabo Delgado. Trata-se da segunda fase da iniciativa governamental que se vai estender às comunidades de Moeda, Montepuez, Balama, Namuno, Ancoabe, Chiúre, Meluco, Metuge e Mecufi. O diretor provincial da Juventude, Emprego e Desporto em Cabo Delgado, Jonas Abjoate, assegurou que está em curso para o efeito o processo de contratação de 190 atores comunitários.
3: Estes atores comunitários, neste mês que estamos a falar de junho, já vão começar a receber, a oferir os seus subsídios, já assinaram o contrato que será assessorado pelo nosso parceiro. No próximo mês de julho, já vai iniciar o processo de distribuição do uniforme escolar a todos esses 9 distritos, da 5ª à 9ª classe. E nestes 9 distritos também está previsto a distribuição de kit de dignidade às raparigas que também estão nas escolas.
1: Diretor Provincial da Juventude, Emprego e Desporto em Cabo Delgado, Jonas Abujate. 400 cidadãos, incluindo 10 moçambicanos, estão detidos pelas autoridades malawianas por exploração ilegal de recursos minerais. O detalhe com o correspondente Sérgio Sixpence.
4: Esta ação surge em resposta ao aumento do número de acidentes envolvendo operadores da atividade.
5: São indivíduos que praticavam o garimpo ilegal e a sua apreensão resultou de uma operação conjunta levada a cabo pelas Forças de Defesa e Segurança do Malawi entre os meses de março e abril deste ano. Além de prender os visados, a polícia e agentes das Forças de Defesa confiscaram 117 toneladas métricas de pedras preciosas e gramas de ouro que tinham sido explorados ilegalmente. Sérgio Sixpence, em Blantyre.
1: Dávamos conta de que 400 cidadãos, incluindo 10 moçambicanos, estão detidos pelas autoridades malawianas por exploração ilegal de recursos minerais. Agora sim, o Conselho Municipal da cidade da Matola está a realizar uma campanha de fiscalização visando reduzir os acidentes de viação envolvendo mototaxistas. É uma notícia trazida por Vitória Citoy.
4: Esta ação surge em resposta ao aumento do número de acidentes envolvendo operadores da atividade no município da Matola. São acidentes que, para a Polícia Municipal da Matola, decorrem da inobservância das regras mais elementares de trânsito nesta parcela do país. Sérgio Bavo, porta-voz da Polícia Municipal no município da Matola, esclarece que, em paralelo, decorre o registro das motorizadas envolvidas na atividade de mototáxi com vista a legalizar os veículos. Da Matola, Vitória Citoy.
1: Na atualidade internacional, 11 soldados morreram ontem após um ataque ocorrido no aeroporto internacional de Oramani, em Niamey, a capital do Níger. Segundo o Ministério da Defesa do Níger, 22 supostos terroristas também foram mortos quando as forças de segurança respondiam ao ataque. A fonte refere ainda que o ataque ocorreu quando os terroristas dispararam por várias horas no aeroporto, tendo sido posteriormente mobilizada uma equipa militar para o local. No desporto, a seleção de futebol do México derrotou esta manhã a congênere da Coreia do Sul por 1-0 em jogo da segunda ronda do Grupo A do Mundial da FIFA 2026. Com este resultado, o México garantiu qualificação para a próxima etapa da competição. O outro jogo referente ao mesmo grupo, realizado ontem, terminou empatado a uma bola entre as seleções da África do Sul e da República Checa. Ainda hoje, Canadá derrotou a seleção do Catar por 6-0 em jogo do Grupo B e, para o mesmo grupo, a Suíça derrotou ontem a Bósnia-Herzegovina por 4-1. Hoje, às 21 horas de Moçambique, jogam Estados Unidos da América, Austrália, em jogo referente à segunda ronda do Grupo D do Mundial da FIFA 2026. Para fechar o resumo das temperaturas máximas previstas para hoje nas principais cidades, Pemba e Tete poderão registrar 30 graus centígrados de temperatura máxima, para Beira prevê-se 29 graus, Nampula, Quelimane e Vila Ankulo 28, Maputo 26, Chimoio e Xai-Xai 25, Inhambane 24, por último Lixinga com 23 graus centígrados de temperatura máxima. Apresentamos as notícias das 9 às próximas, quando forem 10 horas.

0: Acompanhe as notícias a esta hora, apresentadas por Adérito Lipang. Muito bom dia.
1: Albertina Zandamela e ouvinte, bom dia. A União Europeia desembolsa cerca de 8 milhões de euros, o equivalente a mais de 500 milhões de meticais, para a segunda fase do programa Mais Emprega 2, nas províncias de Nampula e Cabo Delgado. O valor vai servir para apoiar durante 4 anos mais de 1.500 jovens na implementação de projetos de geração de renda em diversas áreas de atividade. É uma informação prestada pelo coordenador provincial do projeto Mais Emprega 2, em Nampula, Hércio Novela.
2: Neste momento aqui já apoiamos 65 jovens. Apoiamos 40 em estágio e 25 em formação de mecânica. Uma das nossas metas é essa, é o equilíbrio de gênero. Como meta, temos que ter 50% dos jovens que beneficiaram, tem que ser de sexo feminino. E mais ainda, temos uma outra meta, conforme viram ali, os PCD, as pessoas com deficiência.
1: Coordenador provincial do projeto Mais Emprega 2 em Nampula, Hércio Novela. E o programa do empoderamento feminino Eu Sou Capaz vai abranger este ano 9 distritos da província de Cabo Delgado. Trata-se da segunda fase da iniciativa governamental que se vai estender às comunidades de Moeda, Monte Poês, Balama, Namuno, Anquabe, Xiúre, Meluco, Metuge e Mecufi. O diretor provincial da Juventude, Emprego e Desporto em Cabo Delgado, Jonas Abujate, assegurou que está em curso para o efeito o processo de contratação de 190 atores comunitários.
3: Esses atores comunitários, neste mês que estamos a falar de junho, já vão começar a receber, a oferir os seus subsídios, já assinaram o contrato que será assessorado pelo nosso parceiro. No próximo mês de julho, já vai iniciar o processo de distribuição do uniforme escolar a todos esses 9 distritos, da 5ª à 9ª classe. E nestes 9 distritos também está previsto a distribuição de kit de dignidade às raparigas que também estão nas escolas.
1: Diretor Provincial da Juventude, Emprego e Desporto em Cabo Delgado, Jonas Abujate. A polícia malawiana deteve 400 cidadãos, incluindo 10 moçambicanos, por exploração ilegal de recursos minerais. Correspondente Sérgio Sixpence.
4: São indivíduos que praticavam o garimpo ilegal e a sua apreensão resultou de uma operação conjunta levada a cabo pelas Forças de Defesa e Segurança do Malawi entre os meses de março e abril deste ano. Além de prender os visados, a polícia e agentes das Forças de Defesa confiscaram 117 toneladas métricas de pedras preciosas e gramas de ouro que tinham sido explorados ilegalmente. Sérgio Sixpence, em Blantyre.
1: O Conselho Municipal da cidade de Matola está a realizar uma campanha de fiscalização visando reduzir os acidentes de viação envolvendo mototaxistas. Vitória Citroi.
5: Esta ação surge em resposta ao aumento do número de acidentes envolvendo operadores da atividade no município da Matola. São acidentes que, para a Polícia Municipal da Matola, decorrem da inobservância das regras mais elementares de trânsito nesta parcela do país. Sérgio Bavo, porta-voz da Polícia Municipal no município da Matola, esclarece que, em paralelo, decorre o registro das motorizadas envolvidas na atividade de mototáxi com vista a legalizar os veículos. Da Matola, Vitória Citoi.
1: Breve nota do estrangeiro, 11 soldados morreram ontem após um ataque ocorrido no aeroporto internacional de Diore Amani, em Niamey, a capital do Níger. Segundo o Ministério da Defesa do Níger, 22 supostos terroristas também foram mortos quando as forças de segurança respondiam ao ataque. A fonte refere ainda que o ataque ocorreu quando os terroristas dispararam por várias horas no aeroporto, tendo sido posteriormente mobilizada uma equipa militar para o local. Fechamos com o desporto, a seleção de futebol do México derrotou esta manhã a congênere da Coreia do Sul por 1-0 em jogo da segunda ronda do Grupo A do Mundial da FIFA 2026. Com este resultado, o México garantiu qualificação para a próxima etapa da competição. Outro jogo do mesmo grupo, realizado ontem, terminou empatado a 1-1 entre as seleções da África do Sul e da República Checa. Ainda hoje, o Canadá derrotou a seleção do Catar por 6-0 em jogo do Grupo B. E para o mesmo grupo, a Suíça derrotou ontem a Bósnia e Herzegovina por 4-1. Às 21 horas de Moçambique, jogam hoje Estados Unidos da América em partida referente à segunda ronda do Grupo D. E estas foram as notícias das 10, as próximas quando forem 11 horas.

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0: Acompanhe já, amigo ouvinte, as notícias a esta hora, apresentadas por Adéri Tulipang. Mais uma vez, bom dia.
1: Bom dia, Albertina Zandamela e ouvinte. A União Europeia reafirma que vai continuar a apoiar Moçambique no fortalecimento da segurança, estabilidade e eficácia operacional das Forças Armadas de Defesa de Moçambique. Ontem, a missão de assistência militar da União Europeia em Moçambique recebeu uma delegação da União Europeia para a África no campo de treino da Catembe, na cidade de Maputo. Um comunicado recebido na nossa redação refere que durante o encontro foram abordados os desafios de segurança na província de Cabo Delgado, sublinhando a importância de uma resposta integrada que articule segurança, desenvolvimento e assistência humanitária. As baixas temperaturas que se fazem sentir atualmente estão a afetar a produção pesqueira na cidade da Beira, em Sofala. A notícia é trazida por Jorge Johnny.
2: Com a chegada do frio, a atividade pescatória sofreu uma mudança. É que, nesta época, os peixes deixam de se movimentar com frequência e tendem a deslocar-se para as zonas mais profundas, expondo-se menos à rede ou ao anzol. Os pescadores lamentam a redução das capturas do pescado e só lhes resta esperar que este período chegue ao fim, até porque não é nada que já não saibam. Mas o problema, afirmam, é que este inverno é um pouco mais intenso do que nos últimos anos. Jorge Johnny, na Beira.
1: Baixas temperaturas afetam a produção pesqueira na cidade da Beira, em Sofala. O Programa de Empoderamento Feminino Eu Sou Capaz vai abranger este ano 9 distritos da província de Cabo Delgado. Trata-se da segunda fase da iniciativa governamental que se vai estender às comunidades de Moeda, Monte Poês, Balama, Namuno, Anquab, Chiuri, Meluco, Metuji e Mecufi. O diretor provincial da Juventude, Emprego e Desporto em Cabo Delgado, Jonas Jabujate, assegurou que está em curso para o efeito o processo de contratação de 190 atores comunitários.
3: Estes atores comunitários, neste mês que estamos a falar de junho, já vão começar a receber, a oferecer os seus subsídios, já assinaram o contrato que será assessorado por um nosso parceiro. No próximo mês de julho, já vai iniciar o processo de distribuição do uniforme escolar a todos esses 9 distritos, da 5ª à 9ª classe, e nestes 9 distritos também está previsto a distribuição de kit de dignidade às raparigas também estão nas escolas.
1: Diretor Provincial da Juventude, Emprego e Desporto em Cabo Delgado, Jonas Abujate, e o Programa de Empoderamento Feminino Eu Sou Capaz, que este ano vai abranger 9 distritos da província. 4 serviços distritais de educação, juventude e tecnologia da província de Tete foram distinguidos ontem em reconhecimento da dedicação e trabalho realizado desde o ano passado. Orlando Caranecas.
4: Trata-se de uma tese pela celeridade da admissão, afetação e pagamento de salários aos novos professores, e se funde destacado na boa estratégia de organização e participação no processo de exames escolares e respectivos resultados pedagógicos positivos. O distrito de Doa foi distinguido pela estratégia exemplar na contratação de alfabetizadores, inscrição e matrículas de alfabetizandos, apesar de adversidades, e Caurabaça pela transparência e prestação de contas na implementação do programa de alimentação escolar. Da cidade de Tete, Orlando Canenecas.
1: Na atualidade internacional, a Organização das Nações Unidas para a Alimentação e a Agricultura alerta para a produção agrícola global estar vulnerável devido aos efeitos da guerra no Médio Oriente. Em relatório sobre o panorama alimentar global, a organização refere que o comércio de fertilizantes registrou uma queda de 20% a 25% devido ao bloqueio do Estreito de Hormuz. O estudo revela, no entanto, que as perspectivas para a produção global de alimentos são favoráveis, mas o surgimento do evento climático El Niño e os entraves no comércio de energia e fertilizantes causados pela guerra no Oriente Médio podem alterar este quadro. No desporto, a seleção do Marrocos procura na madrugada de amanhã a primeira vitória no Mundial de Futebol, no confronto diante da Escócia para a segunda jornada do Grupo C. Para o mesmo grupo, o Brasil defronta o Haiti às 2 horas e 30 minutos, numa jornada que começa às 21 horas de hoje, com o embate entre os Estados Unidos da América e a Austrália. Ontem, a África do Sul empatou com a República Checa a 1 golo e mantém a esperança de qualificação para a fase seguinte da prova. Foram as notícias das 11, as próximas às 12 horas e 30 minutos, e estas estarão inseridas no Jornal da Tarde.
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Mas essa história também é interessante.

0: Dicas, são neste momento 12 horas em todo território nacional.
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0: Muito boa tarde, as notícias a esta hora, apresentadas por mim, Joaninho Machono. As incursões terroristas em algumas comunidades do distrito de Meluco, na província de Cabo Delgado, continuam a condicionar o processo de ensino e aprendizagem de mais de 5 mil alunos na região. Em entrevista à Rádio Moçambique, o diretor dos Serviços Distritais de Educação, Juventude e Tecnologia afirmou que, devido à insegurança, 4 das 9 escolas permanecem encerradas nos postos administrativos de Moabites e na sede distrital de Meluco. Xavier Romeca disse que, para salvaguardar o objetivo dos mais de 530 alunos inscritos na escola secundária de Moabite, as autoridades transferiram o funcionamento da instituição para a sede distrital. Igualmente, foi garantida a reinserção de mais de 2.500 alunos nas suas comunidades e o atendimento de outros estudantes em locais de acolhimento com uma situação de segurança estável. Mais de 250 participantes, entre investidores nacionais e estrangeiros, reúnem-se na próxima semana em Pemba, na Conferência Internacional de Industrialização, Agronegócio e Turismo. O diretor provincial da Indústria e Comércio em Cabo Delgado, Alton Banzi, assegurou que estão criadas todas as condições para a realização do evento. Segundo sua fonte, o certame visa, entre vários objetivos, posicionar a província como um destino estratégico para investimentos nos setores-chave da economia. Alton Banzi, que falava esta sexta-feira no espaço Café da Manhã da Rádio Moçambique, portanto, são neste momento 12 horas e 2 minutos. 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Voltamos então às notícias. As incursões terroristas em algumas comunidades do distrito de Meluco, na província de Cabo Delgado, continuam a condicionar o processo de ensino e aprendizagem de mais de 5 mil alunos na região. Em entrevista à Rádio Moçambique, o diretor dos Serviços Distritais de Educação, Juventude e Tecnologia afirmou que, devido à insegurança, 4 das 9 escolas permanecem encerradas nos postos administrativos de Moabite na sede distrital de Meluco. Xavier Romeca disse que, para salvaguardar o ano letivo dos mais de 530 alunos inscritos na escola secundária de Moabite, as autoridades transferiram o funcionamento da instituição para a sede distrital. Igualmente, foi garantida a reinserção de mais de 2.500 alunos nas suas comunidades e o atendimento de outros estudantes em locais de acolhimento com uma situação de segurança estável. Mais de 250 participantes, entre investidores nacionais e estrangeiros, reúnem-se na próxima semana em Pemba, na Conferência Internacional de Industrialização, Agronegócio e Turismo. O diretor provincial da Indústria e Comércio em Cabo Delgado, Alton Banza, assegurou que estão criadas todas as condições para a realização do evento. Segundo a fonte, o certame visa, entre vários objetivos, posicionar a província como um destino estratégico para investimentos nos setores-chave da economia. Alton Banzi, que falava esta sexta-feira no espaço Café da Manhã da Rádio Moçambique, afirmou que o alinhamento da conferência já atraiu o interesse de investidores e delegações empresariais dos Emirados Árabes Unidos, Brasil, África do Sul, Tanzânia, Quênia e Itália. E a propósito do evento, os empresários de Cabo Delgado afirmam que a conferência representa um passo significativo para a materialização do potencial económico da província. Para o empresário Júlio Sete, o encontro constituiu uma plataforma crucial para transformar intenções em ações concretas. Sete destacou que o agronegócio é o futuro, tendo sublinhado a necessidade urgente de se criarem condições favoráveis para que o potencial de Cabo Delgado seja plenamente explorado com sustentabilidade. Por sua vez, Azevedo Jaime, representante de uma instituição de microcrédito para mulheres, defende que a conferência irá impulsionar a organização das empresas e dos empresários locais, facilitando a identificação de oportunidades e de soluções provenientes ou convenientes para cada organização. As autoridades de saúde em Cabo Delgado declararam o fim do surto de cólera na Muna, no extremo sul da província. Com a declaração de fim do surto, a Inamuno, Cabo Delgado está livre da doença, que desde a sua eclosão em novembro do ano passado registrou um cumulativo de 1.137 doentes e 8 óbitos. Ao avançar o facto à Rádio Moçambique, o chefe do Departamento de Controlo de Doenças e Incidentes de Cólera no Serviço Provincial de Saúde, Sangue Agostinho, disse que o reforço das medidas de prevenção junto das comunidades foi determinante para a erradicação do vibrião. Foram as notícias das 12, as próximas às 13 horas.

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0: Boa tarde, caro ouvinte. Bem-vindo ao Jornal da Tarde. Moçambique e África do Sul querem reforçar a cooperação na área da defesa. O foco é a modernização das instituições e o aumento da segurança regional. Em cada 100 alunos do ensino básico no país, apenas 5 têm competências consolidadas de leitura, escrita e cálculo matemático elementar. O cenário preocupante foi revelado pela ministra da Educação e Cultura, Samaria Tovela, na abertura da reunião provincial de avaliação e planificação de educação em Inhambane. No estrangeiro, Malawi vai introduzir medidas rigorosas para desencorajar os seus cidadãos de viajarem para a África do Sul na sequência dos ataques xenófobos. São apenas os destaques do Jornal da Tarde desta sexta-feira, que conta com Hermínio Abel na sonorização. Eu sou Adérito Lipang na edição e apresentação. Votos de ótima escuta. No ar o Jornal da Tarde, o presidente da República, Daniel Chapo, recebeu hoje em audiência a diretora-geral da ExxonMobil em Moçambique. O resultado deste encontro daqui a pouco ao longo deste jornal. Para já, Moçambique e África do Sul vão reforçar a cooperação na área da defesa. Os dois países pretendem focar-se na modernização das instituições e no aumento da segurança regional, tal como refere o correspondente Eduardo Figurão.
1: Este compromisso foi selado durante a visita oficial do ministro da Defesa moçambicano, Cristóvão Chume, à África do Sul, que terminou esta quinta-feira. Esta deslocação histórica quebra um jejum de quase 20 anos sem visitas de um ministro da Defesa de Moçambique à África do Sul. Cristóvão Chume destacou a importância de reforçar a confiança mútua como forma de minimizar riscos de conflitos entre Estados e antecipar potenciais cenários de conflito na região. Atualmente, os dois países vizinhos partilham uma parceria estratégica no domínio militar com enfoque na formação e treino.
2: A África do Sul tem sido um dos países que é escolhido por Moçambique para treinar os seus militares, desde os níveis de soldados, sargentos e oficiais, ao nível, por exemplo, do Exército. Nós temos vindo a treinar os nossos militares na África do Sul. Ao nível da Força Aérea, grande parte dos pilotos que tripulam as nossas aeronaves são treinados também na África do Sul. Temos um grupo de militares que nos próximos dias também vai concluir a sua formação aqui na África do Sul, incluindo também técnicos de manutenção de aeronaves. Na Marinha também no passado treinamos e ainda durante esta visita acordamos que vamos continuar a treinar os nossos militares em diferentes áreas da Marinha de Guerra, para além da saúde militar, que é uma área estratégica de cooperação com a África do Sul, que também vamos aprofundar nos próximos tempos.
1: O ministro disse ainda que a visita serviu para fazer uma prospeção do que é a indústria de defesa da África do Sul.
2: Como se sabe, a África do Sul é um dos grandes países ao nível africano que constrói navios, constrói aviões, constrói viaturas de combate, munições, equipamentos de comando, controlo e inteligência, para além de outro tipo de produtos e serviços que têm interesse, digamos assim, para a defesa de Moçambique. Então, a nossa visita para esta área de indústria de defesa é de podermos ter uma parceria estratégica com a África do Sul, que possa trazer a África do Sul a investir em Moçambique.
1: Na terra do Rand, Cristóvão Chume manteve encontros com a homóloga Angie Mutserra. Rádio Moçambique, Eduardo Figurão, Joanesburgo.
0: Dissemos que o presidente da República, Daniel Chapo, recebeu hoje em audiência a diretora-geral da ExxonMobil em Moçambique. O resultado deste encontro com a jornalista Érica Mungwambe. Boa tarde.
3: Boa tarde. A ExxonMobil reafirma o compromisso da empresa em continuar a trabalhar com Moçambique para impulsionar a concretização do projeto de exploração de gás natural liquefeito na Bacia do Rovuma, em Cabo Delgado. Hoje, o presidente da República, Daniel Chapo, recebeu em audiência a diretora-geral da ExxonMobil em Moçambique. Joana Butley transmitiu no encontro a confiança dos parceiros internacionais nas potencialidades de Moçambique e no compromisso do governo com a promoção de investimento e do desenvolvimento sustentável.
4: Excellency the President, it was a fantastic meeting. I was able to express that ExxonMobil is.
3: Tivemos um encontro fantástico com a Sua Excelência, Presidente da República. pude expressar o encorajamento da ExxonMobil relativamente aos progressos alcançados no projeto de exploração de gás natural liquefeito na bacia do Rovuma, em Cabo Delgado. É um projeto relevante para o desenvolvimento do país. Ainda hoje, o chefe de Estado recebeu o secretário-geral da Confederação Africana de Golfe, Michel Agrey, que elogiou a visão do governo de posicionar o golfe como uma atividade com potencial para assumir um papel de destaque na diversificação da oferta turística nacional. Michel Agrey está em Moçambique para participar no Presidential Golf Day, no quadro das celebrações dos 51 anos da independência nacional. Adérito Lipang.
0: Boa tarde. Em Nhambane foi apresentada hoje a nova secretária de Estado para esta província. Que desafios foram lançados à nova dirigente, Armindo Massing?
5: Nova secretária de Estado na província de Inhambane, Arsênia Massing, desafiada a contribuir com conhecimento e larga experiência profissional que possui para o desenvolvimento desta divisão administrativa. O desafio foi lançado esta sexta-feira pelo mandatário do Presidente da República e Ministro das Comunicações e Transformação Digital, Américo Mushanga, na cerimônia de apresentação pública desta dirigente. Mushanga disse que Inhambane é uma província que tem tudo para dar certo rumo à independência económica, pese embora os fenômenos naturais que tem a fustigado.
6: Trata-se, portanto, de uma missão complexa e desafiadora, mas honrosa, na qual a secretária do Estado deverá sempre juntar aos esforços já em curso na província e rumar ao desenvolvimento e bem-estar das populações desta parcela do país. Neste sentido, a província de Inhambane foi confrontada com imensos desafios, dentre os quais fenômenos naturais devastadores, como ciclones, tempestades e cheias. Por isso, a província exige uma liderança que não apenas administre, mas que também inspire e reconstrua a vida social e económica da população desta província.
5: A nova secretária de Estado, Arsênia Massing, disse que se vai apropriar dos planos da sua antecessora com vista a desenvolver a província.
7: A pessoa de Inhambane deve esperar trabalho, que é o que nós viemos cá fazer. Não trazemos nenhuma varinha mágica para resolver tudo que Inhambane tem para resolver. Vamos entrar nesta caminhada, nesta jornada com o vosso apoio, porque vão nos informar daquilo que estiver bom e daquilo que não estiver bom.
5: E a secretária de Estado cessante, Bendita Lopes, disse, por sua vez, que sai de Inhambane com um sentimento de missão cumprida.
8: Consciente de que ainda existem desafios, mas igualmente convicta de que a província dispõe de recursos humanos competentes, de instituições fortes e de uma população trabalhadora capaz de transformar os desafios em oportunidades de desenvolvimento.
5: Secretário de Estado de Inhambane, cessante Bendita Lopes, que esta sexta-feira despediu-se da população da província. Sou Armindo Massing, a partir de Inhambane.
0: São 12:39. A cidade de Maputo foi palco da Conferência sobre Jurisdição Constitucional e Direitos Fundamentais, Diálogos Transnacionais na Era Digital. Na cobertura deste evento esteve o nosso colega Paulino Nunes. Boa tarde.
9: Boa tarde. A Presidente do Conselho Constitucional defende que a revolução tecnológica exige uma releitura dos direitos fundamentais e a reflexão sobre a introdução de um constitucionalismo digital no país. No entender de Lúcia Ribeiro, esta ação poderá permitir que os magistrados estejam melhor preparados para lidar com crimes cometidos no espaço digital. Ribeiro diz ainda que o maior desafio que se encontra na era digital é reconhecer o limite entre o discurso, a opinião e a desinformação que têm sido proporcionadas pela inteligência artificial.
10: É preciso cultivar um ecossistema informacional íntegro, transparente e confiável para que a inteligência artificial atue como aliada e não como ameaça de uma sociedade justa. E esta constelação digital não pode ser encarada como uma terra sem direito, em que as plataformas alicerçadas nas tradicionais liberdades constitucionais constituam um império comunicacional que se subtrai ao direito constituído.
9: Lúcia Ribeiro disse igualmente que Moçambique deve investir na literacia digital para melhorar o uso social das tecnologias e evitar o aumento de crimes no espaço cibernético.
10: é necessário uma educação da sociedade, dos cidadãos, para poderem saber lidar com estas tecnologias digitais. Também o potenciamento do próprio Estado na criação de infraestruturas. Mas o que eu queria aqui trazer era começarmos a pensar neste novo constitucionalismo digital. Não estou nem tão pouco a querer dizer que agora nesta revisão que se avizinha no âmbito do diálogo já se deve começar a pensar no constitucionalismo digital. Mas não podemos ficar alheios a esta realidade que já vem sendo pensada em muitos países.
9: A presidente do Conselho Constitucional falava hoje em Maputo na Conferência sobre a Jurisdição Constitucional e Direitos Fundamentais, Diálogos Transnacionais na Era Digital. O evento é organizado pelas Universidades Eduardo Mondlane de Moçambique, Agostinho Neto de Angola e Universidade de Macau.
0: Oitocentos e dois funcionários e agentes do Estado no distrito de Doa, em Tete, vão beneficiar este ano de atos administrativos e esta é uma garantia dada pela Secretária de Estado em Tete. O detalhe por Otília Bendito.
11: Trata-se de 139 funcionários e agentes do Estado que vão beneficiar de promoções, 342 de progressões e 320 de mudanças de carreira. Para o efeito, serão necessários mais de 6 milhões e 400 mil meticais do orçamento do Estado. Os dados foram avançados para a Secretaria do Estado na província de Tete esta quinta-feira, no encontro que manteve com os funcionários e agentes do Estado no distrito de Doa. No entanto, Cristina Mafumo convida os funcionários e agentes do Estado para um bem servir às comunidades, trazendo inovações no exercício das suas atividades.
12: Faz estancar, não há dinâmica no setor público. Daí este tema. Queremos funcionários inovadores. Sim, vamos dizer, há desafios. Há falta de, Mas dentro daqueles desafios é possível o atendimento ser inovado.
11: Entretanto, os funcionários e agentes do Estado no distrito de Doa enaltecem o esforço do Executivo na melhoria das suas condições de trabalho.
13: A boa nova que o Estado nos dá agora é de esperar e agradecer com esse esforço que o Estado está a fazer. E agora vamos sentir um pouco de mudança de carreira, promoção e progressões. E queria pedir, muitas vezes, o que está a acontecer nos serviços, por causa do subsídio de caixão, simplesmente subsídio de caixão.
11: Funcionários e agentes do Estado no distrito de Doa apontam ainda que a falta de infraestruturas próprias para alguns serviços distritais, como algumas das dificuldades que enfrentam. De Doa, Otília Bendito.
0: Ainda em Tete, quatro serviços distritais de educação, juventude e tecnologia desta província foram distinguidos esta quinta-feira em reconhecimento do seu esforço, dedicação e trabalho levado a cabo pelos setores no ano passado e também neste ano. Quais são e o que pesou? Orlando Cananecas.
14: Trata-se de matiz pela celeridade da admissão, afetação e pagamento de salários aos novos professores, este fundo é destacado na boa estratégia de organização e participação no processo de exames escolares e respectivos resultados pedagógicos positivos. O distrito de Doa foi distinguido pela estratégia exemplar na contratação de alfabetizadores, inscrição e matrículas de alfabetizandos, apesar de adversidades, e Caurabaça pela transparência e prestação de contas na implementação do programa de alimentação escolar. Após receber os diplomas de honra, os diretores distinguidos mostraram-se satisfeitos pelo reconhecimento. Luiz Pensado é diretor do Serviço Distrital de Educação, Juventude e Tecnologia de Matizi.
15: Temos trabalhado afincadamente em termos da própria comunicação, para andar num ambiente um pouco mais excelente.
14: Arquimedes da Silva, de Chifunde.
16: É o reconhecimento do fruto de estreita colaboração entre a liderança local. É um trabalho coordenado desde o aluno, que acatou bem a matéria, o professor soube planificar aquelas que são suas atividades letivas, que é o conselho de escola, e os pais encarregados.
14: Fanuel Miguel, de Doa.
17: E continuar a envidar esforços para que nos próximos anos consigamos a ter mais resultados positivos.
14: Manuel Mangolomera é diretor em Caurabaça.
18: Vamos continuar a trabalhar arduamente para que consigamos mais feitos relativamente a este programa de alimentação escolar.
14: O governador de Tete, Domingos Viola, disse que o reconhecimento não se circunscreve aos gestores, mas toda a equipa que tornou possível a materialização desta ação no distrito.
19: Achamos que estamos a desafiar aos outros e esse diploma que nós entregamos vão ficar no gabinete do diretor. O professor lá nem vai saber se o diretor foi reconhecido ou não. Queremos que, ao ficar lá no gabinete do diretor, o diretor repare no professor que está na escola mais recôndita do seu distrito e reconhecer o esforço daquele e os dos demais ao nível do distrito.
14: Governador de Tete, Domingos Viola, falando na distinção de alguns serviços distritais de educação, juventude e tecnologia desta região do país. Da cidade de Tete, Orlando Carenecas.
0: O programa Lanche Escolar está a contribuir para a redução de casos de desistências de alunos no processo de ensino-aprendizagem, isto no distrito de Massangena, a norte de Gaza. É o que apurou o nosso colega Bonifácio Novella.
20: Atualmente, são perto de 1.000 alunos de 7 escolas que beneficiam do programa escolar de um total de 23 estabelecimentos de ensino existentes no distrito. René Bila, do Serviço Distrital de Educação, Juventude e Tecnologia em Massangena, disse que nas 7 escolas onde se implementa o programa de lanche escolar, todos os alunos permanecem nas escolas durante o período de lecionação e com o rendimento pedagógico satisfatório. Bila incentiva o governo e parceiros a alargar esta iniciativa como forma de garantir o direito do acesso escolar para crianças que, por motivos de fome, pastagem, uniões prematuras e longas distâncias que percorrem, relegam os estudos para o último plano.
21: Acreditamos que o fato de poderem ter algum lanche já traz alguma motivação extra para essas crianças. Sabe que indo à escola terá lá, não fora aquilo que são os conteúdos lecionados, mas também terá alguma coisa que irá poder manter o organismo em funcionamento.
20: Outro sim, a nossa fonte indicou que o programa de lanche escolar no distrito de Massangena está a contribuir para o incremento da renda de muitas famílias com a venda de hortícolas e outros excedentes de produtos agrícolas às escolas.
21: É um programa que tem sido uma maior valia, não apenas para as crianças, mas também para alguns encarregados de educação que são produtores de hortícolas, visto que as escolas precisam diariamente adquirir hortícolas para que possam confeccionar. Então, aquele agricultor que também sai beneficiado com esse Programa Nacional de Alimentação e que, por sua vez, aquele benefício em algum momento poderá servir para a aquisição de algum material escolar para que o aluno possa se fazer à escola.
20: René Bila, do Serviço de Educação, Juventude e Tecnologia no Distrito de Massangena, e o contributo do Programa Lanche Escolar para a manutenção e rendimento pedagógico das crianças naquela região nortenha da província de Gaza. Da cidade de Xechai, Bonifácio Novella.
0: Entretanto, é preocupante o quadro sobre as competências dos alunos do ensino básico no país, o retrato por Efraim Macitela.
22: Um relatório de avaliação externa coloca Moçambique numa posição desconfortável no que toca à qualidade do Sistema Nacional de Ensino. Os dados revelam que em cada 100 alunos do ensino básico do país, apenas 7 possuem competências consolidadas de leitura, escrita e cálculo matemático elementar. O cenário preocupante foi tornado público nesta sexta-feira na cidade de Machis pela ministra da Educação e Cultura, Samaria Tovela, durante a abertura da reunião provincial de avaliação e planificação da educação. Para reverter o atual quadro, Samaria Tovela instou os gestores escolares a todos os níveis a assumirem um maior empenho e rigor na liderança das instituições de ensino.
23: Temos que trabalhar mais. Temos que ter a nossa presença na escola, porque é lá onde tudo acontece. Temos que capacitar melhor os nossos professores. Então, isso faz com que o Estado gaste muito dinheiro e o desempenho dos alunos, ao ser básico, estamos a gastar dinheiro, estamos a fazer investimento, não estamos a ter resultados. Então temos que trabalhar. A situação não está mesmo boa. Os meninos não sabem ler, não sabem escrever. Os do ensino bilíngue não sabem falar português. O que é que está a acontecer? Significa que nós, a nossa avaliação como exames, não reflete exatamente aquilo que é real.
22: Na mesma ocasião, a ministra lançou um apelo aos diretores de escolas para que não protejam profissionais do setor envolvidos em práticas ilícitas. Tovela exigiu que não sejam acobertados professores que assediam ou se envolvem sexualmente com alunas, sublinhando a necessidade de responsabilização disciplinar e criminal dos infratores.
23: Dar o ultimato aos diretores de serviços distritais porque um professor está envolvido, engravidou uma menina e o professor está lá na escola. O professor está lá. E todos nós sabemos. Essa é uma infração grave. É de expulsão. Constatado que é real o assunto, né? Porque nós temos um processo que é criminal e, por outro lado, tem um processo que é administrativo que nós temos que instaurar a nível da escola. Ficamos ali todos como cúmplices. O professor fica ali na escola. Isso não é a atitude de um professor.
22: A reunião provincial de avaliação e planificação da educação em Inhambane encerra ainda nesta sexta-feira. Em apreciação no encontro está o desempenho do setor ao longo de 2025 e do primeiro trimestre do presente ano, estando também na agenda a projeção dos efetivos escolares para o ano letivo de 2027. Da cidade da Machis, Efraim Macitela.
0: Mais de 43.370 crianças menores de 5 anos de idade no distrito de Mekonta e Nampula já foram abrangidas pela campanha de vacinação contra a poliomielite. A campanha arrancou na última quarta-feira. Albano Xavier.
1: O distrito de Mekonta prevê abranger 75.690 crianças menores de 5 anos até este sábado, último dia do processo. A diretora do Serviço Distrital de Saúde, Mulher e Ação Social de Mekonta, Lalida Alidi, disse que nesta campanha estão a funcionar 293 brigadas entre fixas e móveis nas 9 unidades sanitárias da região. Estão envolvidas nesta campanha 364 pessoas, desde ativistas, técnicos de saúde e a comunidade local. A dirigente recordou que a campanha contra a polio tem por objetivo fazer o bloqueio do vírus da doença através da campanha de varredura de vacinação da poliomielite. Lalida Alidi pediu às lideranças comunitárias e religiosas a intensificarem a mobilização social nas comunidades para que haja maior aceitação por parte dos pais e os encarregados de educação para o sucesso desta atividade.
2: Esta campanha só tem 4 dias de duração. Então, vamos aproveitar que não percamos a oportunidade de prevenir a poliomielite, porque esta é uma doença silenciosa que pode criar danos nas crianças sem nos percebermos. Então seria bom de tentarmos levarmos as nossas crianças mais cedo, vamos comunicar aos outros pais, vamos mobilizar, porque todo encarregado de educação passa a ser o mobilizador desta campanha.
1: Diretora do Serviço Distrital de Saúde, Mulher e Ação Social de Mekonta, Lalida Alidi, e a campanha de vacinação contra a poliomielite, que decorre de 17 a 20 do mês corrente naquela parcela da província. Na província de Nampula, a campanha de vacinação contra a poliomielite abrangeu nesta fase os distritos de Mekonta, Nacaroa, Memba, Erate e Nampula. Albano Xavier, em Nampula.
0: Agora vamos a Kwamba, no Niassa, onde decorre esta semana uma campanha de correção de fístulas obstétricas. Os resultados são a seguir partilhados por Margarida Mchuempo.
3: Na província do Niassa, 20 mulheres com problemas de fístulas obstétricas foram submetidas a cirurgias de correção numa campanha que decorre desde o último domingo no Hospital Rural de Kwamba. Com a duração de 7 dias, o setor de saúde pretende devolver a dignidade a 60 mulheres da zona sul do Niassa com este problema. Pedro Gouveia, diretor dos Serviços Distritais de Saúde, Mulher e Ação Social em Kwamba, disse que a campanha conta com médicos cirurgiões especializados provenientes da capital do país e outros locais. A fonte é otimista que o setor consiga alcançar o maior número de mulheres a serem operadas até este sábado, a avaliar pelos níveis de adesão.
4: Nós apelamos à comunidade do distrito de Kwamba é que, para aquela que tiver, conheça algum paciente que tenha problemas de fístula obstétrica, para encaminhar a unidade sanitária mais próxima, e da unidade sanitária mais próxima nós o faremos para fazer chegar ao Hospital Distrital de Kwamba para a devida correção da fístula. É uma campanha que está a ser bastante aderida a nível do distrito de Kwamba e com os resultados satisfatórios em termos de correção das fístulas obstétricas a algumas mulheres.
3: Diretor dos Serviços Distritais de Saúde, Mulher e Ação Social em Coamba, Pedro Gouveia, e a campanha de correção de fístulas obstétricas que termina este sábado naquela região do Niassa. A partir de Lixinga, Margarida Anchoamba.
0: São 12h50.

0: deixe de comprar frango no estrangeiro.
1: Continuamos a ter alguma importação de frango, mas a maior parte de frango que se consome
2: frango nacional.
1: Então temos que avançar e atingirmos a fase em que o nível em que só se vai consumir o frango nacional.
2: Independente.
1: Uma primeira fase, nós podemos ajudar a ele, identificar um número X de produtores e darmos o apoio.
2: É,
1: eles produzem, depois vamos reaver o nosso valor e assim garantimos a produção local.
2: É verdade, excelência, tem razão. Embora a gente esteja mais focados naquilo que de facto sabemos fazer.
1: Sim, sim, sim.
2: Que é criar os frangos, é produzir os ovos de incubação, produzir as rações.
1: Já acaba sendo mais caro então, porque tem que trazer a matéria-prima de fora.
2: É verdade, tem razão, tem razão.
1: Bom, é importante também contarmos com os outros, mas se for possível produzirmos localmente, melhor é.
0: Governador da província de Maputo, Manuel Tule, quando visitava uma unidade de produção de pintos para o frango de corte no distrito de Namaja, estratégias que poderão reduzir a importação destes produtos e seus derivados. Fernando Sidumo, Rede Moçambique, Matola.
3: Para fechar uma nota do estrangeiro e em destaque, o governo do Malawi vai introduzir medidas rigorosas para desencorajar os seus cidadãos de viajarem para a África do Sul, isto na sequência dos ataques xenófobos. Correspondente Sérgio Sixpence.
4: A medida surge para travar a contínua ida massiva dos malawianos à África do Sul, que, posteriormente, sobrecarregam a logística do governo para o seu repatriamento quando caem na onda dos ataques dos grupos que estão a dividir o tecido social naquele país. O ministro das Tecnologias de Informação e Comunicação, Shadrick Namalomba, explicou que, antes da introdução das medidas, ainda por serem anunciadas, a prioridade imediata do governo é trazer de volta os cidadãos afetados o mais rapidamente possível. Namalomba afirmou que, assim que o processo de repatriamento estiver concluído, o executivo irá implementar as medidas destinadas a desencorajar os seus cidadãos de viajarem para a África do Sul em busca de melhores condições de vida, especialmente aqueles sem documentação legal. Além disso, afirmou que o governo irá adotar uma postura firme contra as transportadoras que facilitarem a deslocação de migrantes indocumentados para a África do Sul. No entanto, o analista de governação e políticas públicas, Jorge Chaima, alertou contra uma proibição geral, argumentando que tal medida poderia afetar negativamente os trabalhadores, estudantes e comerciantes legítimos que dependem da África do Sul para o seu sustento. Chaima sugeriu que os futuros acordos laborais entre o Malawi e a África do Sul incluam compromissos claros para proteger os malawianos e processar os autores de ataques xenófobos. Exortou ainda o Malawi a diversificar os destinos de exportação de mão de obra para além da África do Sul e a estabelecer um fundo de repatriamento de emergência para garantir que o país possa responder rapidamente a futuras crises que afetem os seus cidadãos no estrangeiro. Sérgio Sixpence, em Blantyre.
3: Na hora certa termina o Jornal da Tarde, sonorizado por Hermínio Abel. Eu sou Adair Tulipang, assino a edição e apresentação. Boa tarde.
5: São neste momento 13 horas, acabamos de transmitir o Jornal da Tarde, já em cadeia nacional.
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5: Seguimos com a primeira edição do Jornal de Cabo Delgado. Amigo ouvinte, eu desejo uma perfeita audição.
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7: Boa tarde, ouvinte. Está no ar a primeira edição do Boletim Informativo Provincial, o Jornal de Cabo Delgado. A província de Cabo Delgado está livre da cólera após a declaração esta semana do fim do surto no distrito de Inhamuno.
8: A província já encerrou o surto de cólera no distrito de Inhamuno. E neste momento, a nível da província, não temos nenhum distrito ativo.
7: Sangue Agostinho, chefe do Departamento de Controlo de Doenças e Incidentes de Cólera no Serviço Provincial Social de Saúde. Mais

0: 250 participantes, entre investidores nacionais e estrangeiros, reúnem-se na próxima semana em Pemba, na Conferência Internacional de Industrialização, Agronegócio e Turismo. No desporto, o Bahia de Pemba soma a sua primeira pontuação ao empatar a 2 golos com a Associação Desportiva de Vilanculos, em jogo inserido na 6ª jornada do Moçambola 2026. Estes são os títulos desta edição. Macunguel Júnior está na sonorização, com Sumali Gilberto na edição e apresentação. Votos de uma boa escuta. Tal como dissemos nos destaques, mais de 250 participantes, entre investidores nacionais e estrangeiros, reúnem-se na próxima semana em Pemba, na Conferência Internacional de Industrialização, Agronegócio e Turismo. Este é um assunto para acompanhar em detalhes daqui a pouco. Por agora, juntamos a antena à jornalista Lúcia Antícola com os pormenores de uma das notas de destaque neste jornal. A província de Cabo Delgado está livre da cólera depois da declaração esta semana. O fim do surto no distrito de Inhamuno.
1: Autoridades sanitárias de Cabo Delgado declaram fim do surto de cólera na província 7 meses após a eclosão da doença em novembro do ano passado. A informação foi avançada pelo chefe de controle de doenças e gestor de incidente de cólera na província, para quem o anúncio do fim da cólera na província surge 3 dias após Inhamuno, o único distrito onde a doença continuava ativa, ser declarado livre do surto. Sangue Agostinho disse que, apesar da província livrar-se da cólera, continuam ações de vigilância e eliminação de doenças diarreicas na região desta parcela do país.
2: Não temos nenhum distrito ativo e todos os distritos que tiveram surto também já encerraram. E o que ficou neste momento são atividades de comunitárias de vigilância e mobilização e também de divulgação das mensagens-chave a nível da comunidade e sensibilização para garantir que as comunidades continuem aderindo a que são as medidas-chave para ver se conseguimos eliminar na íntegra, né, aqueles casos de diarreia que têm surgido em algumas comunidades, tipo, por causa da déficit, né, de água, por isso que assim que estamos a aproximar a essa época que nós consideramos uma época de escassez de água, a tendência das comunidades é de procurar o local onde tem alguma fonte de água para consumir. E nós aproveitamos essa mesma ocasião para tentar alertar o perigo que essa água pode trazer se for a consumir sem tratar.
1: A cólera que eclodiu em Inhamuno no mês passado não provocou nenhum óbito, fruto das ações preventivas e cumprimento da população das recomendações do setor da saúde.
2: Geralmente a desinformação inicia quando há óbitos. Quando há óbitos na comunidade é onde já começa a haver agitação, desinformação. Acreditamos nós que talvez dessa vez não houve a situação de desinformação, talvez porque não tiveram alguns óbitos a nível comunitário, né? E que esses óbitos que tinham exatamente a ver com a causa. Quer dizer que foi Inhamuno e Balama foram os únicos distritos que não tiveram desinformação. O restante 4 distritos houveram alguns focos de desinformação. Continue a seguir as medidas que são deixadas pelas equipas de saúde, beber a água segura, que é água tratada com certeza ou fervura, que sempre que for a ter alguma dor de barriga, diarreia e vômito, que procure a unidade sanitária mais próxima para garantir que essa pessoa seja tratada e garantir que essa pessoa não mora por causa de diarreia.
1: Refira-se que a cólera fez 8 óbitos em Cabo Delgado desde a sua eclosão no ano passado e um cumulativo de 1.137 casos da doença.
0: Era a jornalista Lúcia Antícola da nossa redação com os detalhes da notícia que dá conta de que a província de Cabo Delgado está livre da cólera após a declaração esta semana do fim do surto no distrito de Inhamuno. Agora sim, mais de 250 participantes, entre investidores nacionais e estrangeiros, reúnem-se na próxima semana em Pemba, na Conferência Internacional de Industrialização, Agronegócio e Turismo. O diretor provincial da Indústria e Comércio em Cabo Delgado, Alton Banz, assegurou que estão criadas todas as condições para a realização do evento. Segundo Alton Banz, o certame visa, dentre vários objetivos, posicionar a província como um destino estratégico para investimentos nos setores-chave da economia.
3: Uma das coisas que nós queremos com esta conferência é permitir com que consigamos estabelecer na nossa província zonas francas industriais, zonas económicas também industriais, através de uma iniciativa designada Parques Industriais de Cabo Delgado. Estes parques industriais vão estar virados para, numa primeira fase, assistir os próprios megaprojetos e fazer-se valer dos investimentos que são feitos neste setor para poder alavancar o setor agro. Por exemplo, estamos a visualizar a implantação de uma fábrica de processamento de ração no Parque Industrial de Balama. Então, colocar uma fábrica de ração em Balama, estamos a dizer que estamos a dinamizar a própria agricultura. E uma vez tendo a ração já a sair, estaremos também a impulsionar outro setor, que é o setor da própria produção de frangos. Uma das coisas que limita muito o crescimento da avicultura na nossa província é mesmo a disponibilidade de ração a preços competitivos. Então, criando facilidade de termos uma indústria localmente e uma produção também baseada aqui na nossa província, acreditamos que, com certeza, irá contribuir muito.
0: Alson Banzi, que falava esta sexta-feira no espaço Café da Manhã da Rádio Moçambique, afirmou que o alinhamento da conferência já atraiu interesses de investidores e delegações empresariais dos Emirados Árabes Unidos, Brasil, África do Sul, Tanzânia, Quênia e Itália.
3: Também vamos ter presença de alguns investidores dos Emirados Árabes Unidos. E os Emirados Árabes Unidos praticamente não tem uma base produtiva muito expressiva. Então, Cabo Delgado tem uma oportunidade única de poder colocar os seus produtos naquele mercado lá, considerando também que nós temos um porto comercial aqui na cidade de Pemba, com uma localização geográfica altamente estratégica, se formos a comparar com os outros países. Portanto, nós pretendemos colocar à disposição de diferentes entidades e investidores aquilo que são as oportunidades reais que Cabo Delgado oferece.
0: Alson Banzi sublinhou que a província pretende usar a conferência internacional para atrair investimentos para a industrialização e o processamento local de recursos como o atum, a lagosta e o caranguejo, produtos que atualmente são exportados em bruto. Continua a acompanhar a primeira edição do Jornal de Cabo Delgado a partir dos estúdios da Rádio Moçambique em Pemba. Daqui a pouco teremos a página desportiva. Enquanto isso, seguimos agora com o resumo dos principais acontecimentos da província no bloco de notícias breves, hoje apresentado pela jornalista Gênida Mandala. Boa tarde, Gênida.
4: Boa tarde, Somali e o nosso ouvinte. As incursões terroristas em algumas comunidades do distrito de Miluco, na província de Cabo Delgado, continuam a condicionar o processo de ensino e aprendizagem de mais de 5 mil alunos na região. Em entrevista à Rádio Moçambique, o diretor dos Serviços Distritais de Educação, Juventude e Tecnologia afirmou que, devido à insegurança, 4 das 9 escolas permanecem encerradas nos postos administrativos de Muaguide e da sede distrital de Miluco. Xavier Romec disse que, para salvaguardar o ano letivo dos mais de 530 alunos inscritos na escola secundária de Muaguide, as autoridades transferiram o funcionamento da instituição para a sede distrital. Igualmente, foi garantida a reinserção de mais de 2.500 alunos nas suas comunidades e o atendimento de outros estudantes em locais de acolhimento com uma situação de segurança estável. Mais de 250 participantes entre investidores nacionais e estrangeiros reúnem-se na próxima semana em Pemba na Conferência Internacional de Industrialização, Agronegócio e Turismo. O diretor provincial da Indústria e Comércio em Cabo Delgado, Alson Banzi, assegurou que estão criadas todas as condições para a realização do evento. Segundo a fonte, o certame visa, entre vários objetivos, posicionar a província como um destino estratégico para investimentos nos setores chaves da economia. Alson Banzi, que falava esta sexta-feira no espaço Café da Manhã da Rádio Moçambique, afirmou que o alinhamento da conferência já atraiu o interesse de investidores e delegações empresariais dos Emirados Árabes Unidos, Brasil, África do Sul, Tanzânia, Quênia e Itália. A propósito do evento, os empresários de Cabo Delgado afirmaram que a conferência representa um passo significativo para a materialização do potencial econômico da província. Para o empresário Júlio Sete, o encontro constitui uma plataforma crucial para transformar intenções em ações concretas. Sete destacou que o agronegócio é o futuro, tendo sublinhado a necessidade urgente de se criarem condições favoráveis para que o potencial de Cabo Delgado seja plenamente plenamente explorado com sustentabilidade. Por sua vez, Azevedo Jaime, representante de uma instituição de microcrédito para mulheres, defende que a conferência irá impulsionar a organização das empresas e dos empresários locais, facilitando a identificação de oportunidades e de soluções convenientes para cada organização. Autoridades de saúde em Cabo Delgado declararam o fim do surto de cólera em Namuno, no extremo sul da província. Com a declaração do fim do surto em Namuno, Cabo Delgado está livre da doença que, desde a sua eclosão em novembro do ano passado, registrou um cumulativo de 1.137 doentes e um óbito. Ao avançar o fato à Rádio Moçambique, o chefe do Departamento de Controlo de Doenças e Incidentes de Cólera no Serviço Provincial de Saúde, Sangue Agostinho, disse que o reforço das medidas de prevenção junto das comunidades foi determinante para a erradicação do vibrião.
0: O Jornal de Cabo Delgado caminha para o seu fim, mas antes da nossa despedida, fiquemos com a página desportiva. Anote aí, o Bahia de Pemba alcança a sua primeira pontuação no Moçambola 2026.
5: Num jogo escaldante, o Bahia de Pemba e a Associação Desportiva de Vilanculo somente ficam no empate. Os dois conjuntos empataram esta quinta-feira a 2 golos no Estádio Municipal de Pemba, no prosseguimento da sexta jornada do Moçambola 2026. Os hidrocarbonetos estiveram a vencer por 2-0, frutos de 2 contra-ataques venenosos no primeiro período, e o Bahia de Pemba, com uma segunda parte de alto nível, a conseguir empatar o jogo. No final da partida, Arthur Semedo, técnico principal do Bahia de Pemba, destacou a falta de concentração na defensiva bem aproveitada pelo adversário.
6: Ali uns 10 minutos em que andámos um bocadinho perdidos, perdemos o equilíbrio defensivo e permitimos lances de contra-ataque, porque a equipa estava toda balanceada para o ataque. E acabamos por sofrer 2 golos contra a corrente de jogo até aquela altura. Depois entramos na segunda parte, acho que continuamos com o domínio também do jogo, muito embora já não tivesse sido com a mesma qualidade que tínhamos tido, mas ainda assim jogamos quase sempre no meio campo do adversário, o que nos logrou os tais 2 golos para conseguirmos o empate.
5: Por sua vez, López Kumbana, técnico adjunto do Vilanculo, disse que foi difícil jogar em Pemba perante um oponente tão exigente como Bahia.
7: Para a minha rapaziada, foram gregueiros. Não é fácil deslocar a Pemba, sair de Machixe, Maputo, Pemba e chegar aqui e conseguir tirar pontos. Queríamos ganhar, tínhamos tudo a favor de nós, mas não conseguimos. Estamos satisfeitos pelas empates que nos castigam em algum momento por aquilo que aconteceu. Bahia foi uma equipa que jogou num processo, aquilo que a malta diz especialmente, processo de mid-semédio, uma equipa que troca bem bola, uma equipa bem estruturada. Nós jogamos num bloco médio-baixo, partimos em contra-ataque, conseguimos marcar 2 golos, mas na segunda parte viu-se aquilo. Só tenho para amizar a minha rapaziada por este parte.
5: Eco do jogo Bahia de Pemba 2, a Associação Desportiva de Vilanculo 2, realizado esta quinta-feira no Estádio Municipal de Pemba, no prosseguimento da sexta jornada do Moçambola 2026. Este desfecho permite ao Bahia de Pemba obter o primeiro ponto no Moçambola 2026.
0: E com esta nota desportiva trazida pelo repórter RM Desporto, Nasser Adolfo, fechamos esta edição do Jornal de Cabo Delgado de sexta-feira, 19 de junho de 2026. 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Somali Gilberto e Macunguel Júnior agradecem a sua preferência. Até a próxima edição e fique na sintonia da Rádio Moçambique.
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9: São neste momento 13 horas e 16 minutos para trás o Jornal de Cabo Delgado.
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0: Toca lá tambor, Mr. Nicolai.
1: São neste momento 13 horas e 31 minutos. Estivemos com a dança tradicional rumba. Seguimos com Alberto Mula.

São neste momento 13 horas 38 minutos. Continuem sintonizados ao emissor provincial de Cabo Delgado da Rádio Moçambique Studios em Pemba. Ao chegar com Alexandre Mazuza.

Bom mat de Alifac, mana Rosinha, 13 horas e 52 minutos.

0: Ciência, diretora-geral da ExxonMobil em Moçambique, Johanna Bodei, transmitiu no encontro a confiança dos parceiros internacionais nas potencialidades de Moçambique e no compromisso do governo com a promoção do investimento e do desenvolvimento sustentável.
1: Excellency the President, it was a fantastic meeting. I was able to express that ExxonMobil is.
2: Tivemos um encontro fantástico com a Sua Excelência, Presidente da República. Pude expressar o encorajamento da ExxonMobil relativamente aos progressos alcançados no projeto de exploração de gás natural liquefeito. É um projeto relevante para o desenvolvimento do país.
1: A very significant project for the country.
0: Ainda hoje, o chefe de Estado recebeu o secretário da Confederação Africana de Golfo, Michael Agrey, que elogiou a visão do governo de posicionar o Golfo como uma atividade com potencial para assumir um papel de destaque na diversificação da oferta turística nacional. Michael Agrey está em Moçambique para participar no Presidential Golf Day, no quadro da celebração dos 51 anos da independência nacional. Moçambique e África do Sul vão reforçar a cooperação na área de defesa. Os dois países pretendem focar-se na modernização das instituições e no aumento da segurança regional. Correspondente Eduardo Figurão.
3: Este compromisso foi selado durante a visita oficial do ministro da Defesa moçambicano, Cristóvão Schum, à África do Sul, que terminou esta quinta-feira. Esta deslocação histórica quebra um jejum de quase 20 anos sem visitas de um ministro da Defesa de Moçambique.

0: Moçambique à África do Sul. Cristóvão Schume destacou a importância de reforçar a confiança mútua como forma de minimizar riscos de conflitos entre Estados e antecipar potenciais cenários de conflito na região. Atualmente, os dois países vizinhos partilham uma parceria estratégica no domínio militar, com enfoque na formação e treino. Na Terra Durand, Cristóvão Schume manteve encontros com a homóloga Angie Motserra. Rádio Moçambique, Eduardo Figurão, Joanesburgo.
1: A presidente do Conselho Constitucional defende que a revolução tecnológica exige uma releitura dos direitos fundamentais e a reflexão sobre a introdução de um constitucionalismo digital no país. No entender de Lúcia Ribeiro, esta ação vai permitir que os magistrados estejam melhor preparados para lidar com os crimes cometidos no espaço digital. Ribeiro diz ainda que o maior desafio na era digital é reconhecer ser limite entre o discurso, a opinião e a desinformação que ocorre principalmente por conta da inteligência artificial.
2: É preciso cultivar um ecossistema informacional íntegro, transparente e confiável para que a inteligência artificial atue como aliada e não como ameaça de uma sociedade justa. E esta constelação digital não pode ser encarada como uma terra sem direito, em que as plataformas alicerçadas nas tradicionais liberdades constitucionais constituam um império comunicacional que se subtrai ao direito constituído.
1: A presidente do Conselho Constitucional falava hoje em Maputo na conferência sobre jurisdição constitucional e direitos fundamentais, diálogos transnacionais na era digital. Em cada 100 alunos do ensino básico no país, apenas 5 possuem competências consolidadas de leitura, escrita e cálculo matemático elementar. Efraim Macitela.
3: O cenário preocupante foi tornado público nesta sexta-feira na cidade de Machis pela ministra da Educação e Cultura, Samaria Tovela, durante a abertura da reunião provincial de avaliação e planificação da educação. Para reverter o atual quadro, Samaria Tovela instou os gestores escolares a todos os níveis a assumirem um maior empenho e rigor na liderança das instituições de ensino.
4: Temos que trabalhar mais. Temos que ter a nossa presença na escola, porque é lá onde tudo acontece. Temos que capacitar melhor os nossos professores. A situação não está mesmo boa. Os meninos não sabem ler, não sabem escrever. Os do ensino bilíngue não sabem falar português.
3: A reunião provincial de avaliação e planificação da educação em Inhambane encerra ainda nesta sexta-feira. Efraim Macitela.
1: Atualidade internacional. O governo malawiano vai introduzir medidas rigorosas para desencorajar os seus cidadãos a viajarem para a África do Sul na sequência dos ataques xenófobos que têm estado a ocorrer naquele país. Correspondente Sérgio Sixpence.
5: O ministro das Tecnologias de Informação e Comunicação, Chadrick Namalomba, explicou que, antes da introdução das medidas, ainda por serem anunciadas, a prioridade imediata do governo é trazer de volta os cidadãos afetados o mais rapidamente possível. Namalomba afirmou que, assim que o processo de repatriamento estiver concluído, o executivo irá implementar as medidas destinadas a desencorajar os seus cidadãos de viajarem para a África do Sul em busca de melhores condições de vida, especialmente aqueles sem documentação legal. Sérgio Sixpence é Blantyre.
1: Foram as notícias das 14, as próximas às 15 horas. Boa tarde.
6: São neste momento 14 horas e 6 minutos. Para trás, as notícias.
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Senhor, neste momento, 14 horas e 29 minutos. Quando forem 14 horas e 45 minutos, iremos entrar na sala de aula para mais uma lição na ELPO. Para já, mais música.

0: São neste momento 14 horas e 45 minutos. Seguimos para mais uma lição. Vamos à sala de aulas.
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0: Olá, amiguinhos, olá, amiguinhas e todos os ouvintes da nossa rádio. Estão comigo o professor Elias Celestino. Sejam bem-vindos ao nosso programa Rádio Escola, um projeto com iniciativa da HELPO, em parceria com a Direção Provincial de Educação de Cabo Delgado, o Instituto de Comunicação Social e as rádios comunitárias da província. Hoje vamos ter o nosso momento especial com a disciplina de matemática. Preparem pedrinhas, milho, feijões, carvão ou pauzinhos para contar. O nosso tema de hoje é números romanos, leitura e escrita até 100. Preparados?
1: Sim!
0: Então vamos nessa! Mas antes, vamos recordar o que aprendemos no programa passado. Falamos sobre isso mesmo. Aprendemos sobre os números ordinais até 50. Vamos corrigir juntos o trabalho de casa. Primeiro, escrevam por extenso. 15º. Muito bem. 25º. Correto. 50º. Muito bem. Agora a pergunta. Numa fila, quem está em segundo lugar? O segundo. Muito bem. Parabéns a todos. Palmas! Antes de descobrirmos tudo sobre ler e escrever os números romanos, vamos brincar com uma adivinha.
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0: Prestem muita atenção. Não uso algarismos como 1, 2 ou 3. Uso letras para contar. Podes ver. Começo com I, posso virar X. E até 100 consigo chegar. Quem sou eu? Números romanos. Muito bem, a resposta é números romanos. Palmas. Agora vamos aprender a ler e escrever os números romanos até 100 de uma forma fácil e divertida. Estão preparados?
1: Sim!
0: Muito bem, vamos começar com os símbolos principais. I vale 1, V vale 5, X vale 10, L vale 50, C vale 100. Repitam comigo. I V X I V X L C. Agora vamos formar números. I mais I é igual a 2Is, o que equivale a 2. I mais I mais I é igual a 3Is, que equivale a 3. E estes I antes de V, isso vale a 4. Quando juntamos o I depois V, vale 4. Quanto vale V? 5. Muito bem. E o X? 10. Certo. Quanto vale o L? 50. Muito bem. Quanto vale C? 100. Muito bem. Viram como é simples? Então vamos imaginar uma situação do dia a dia. Numa escola da aldeia Ngapa, no distrito de Moeda, na província de Cabo Delgado, as turmas estão organizadas assim. Turma I, turma 2Is, turma 3Is. Estes são os números romanos. Servem para mostrar ordem e usados para identificar turmas. Agora atenção a uma regra importante. Quando juntamos letras, normalmente somamos os valores. Por exemplo, X mais V é igual a X V, o que é 15. Então, X mais X mais V é igual a X, X, X, V. Quanto é? É 25. E X mais X é igual a X, X, que é igual a 20. Muito bem, então estão a aprender muito rápido. Vamos continuar juntos. Palmas! Vamos praticar juntos. Eu faço as perguntas e vocês respondem. Estão preparados?
1: Sim!
0: Muito bem, então prestem atenção. Como se escreve o número 10 em numeração romana? X, muito bem. E o número 20, como se escreve? Xixi, xixi, muito bem. E o número 50? L, muito bem. E o número 100? Com a letra C. Muito bem. Estão aprendendo rápido. Palmas para todos. Hoje aprendemos os números romanos até 100. Repitam comigo. Números romanos vou aprender. 1, V, X até C, TPC.
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0: Em casa, pede ajuda aos teus pais ou irmãos. Escreve usando numeração romana: 10, 20, 50, 100. Estão de parabéns. E excelente trabalho, meus amiguinhos e minhas amiguinhas. Estavam comigo, vosso amigo professor Elias Celestino. Continuem treinando muito e até o próximo episódio da Rádio Escola. Até lá!

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0: Atenção às notícias já a seguir, apresentadas por Ernesto Chauque. Boa tarde.
1: Rosa Freitas, ouvinte, boa tarde. A ExxonMobil reafirma o seu compromisso em continuar a trabalhar com Moçambique para impulsionar a concretização do projeto de exploração de gás natural liquefeito na bacia de Rovuma, em Cabo Delgado. Hoje, o presidente da República, Daniel, já percebeu em audiência a diretora-geral da ExxonMobil em Moçambique, Joana Butey, transmitiu no encontro a confiança dos parceiros internacionais nas potencialidades de Moçambique no compromisso do governo com a promoção do investimento e do desenvolvimento sustentável.
2: Excellency, the President, it was a fantastic meeting. I was able to express that ExxonMobil is.
3: Tivemos um encontro fantástico com a Sua Excelência, Presidente da República. Pude expressar o encorajamento da ExxonMobil relativamente aos progressos alcançados no projeto de exploração de gás natural liquefeito. É um projeto relevante para o desenvolvimento do país.
1: Ainda hoje, o chefe do Estado recebeu o secretário-geral da Confederação Africana do Golfe, Michael Agree, que elogiou a visão do governo de posicionar o golfe como uma atividade com potencial para assumir um papel de destaque na diversificação da oferta turística nacional. A fonte está em Moçambique para participar no Presidential Golf Day no quadro da celebração dos 51 anos da independência nacional. A presidente do Conselho Constitucional defende que a revolução tecnológica exige uma releitura dos direitos fundamentais e a reflexão sobre a introdução de um constitucionalismo digital no país. No entender de Lúcia Ribeiro, esta ação vai permitir que os magistrados estejam melhor preparados para lidar com crimes cometidos no espaço digital. A presidente do Conselho Constitucional falava hoje em Maputo na conferência sobre jurisdição constitucional e direitos fundamentais, diálogos transnacionais na era digital. Na província do Niassa, 20 mulheres com fístulas obstétricas foram submetidas a cirurgias de correção numa campanha que decorre desde o último domingo no Hospital Rural de Quamba. Jornalista Margarida Nchwembo.
4: Pedro Gouveia, diretor dos Serviços Distritais de Saúde, Mulher e Ação Social em Quamba, disse que a campanha conta com médicos cirurgiões especializados provenientes da capital do país e outros locais. A fonte é otimista que o setor consiga alcançar o maior número de mulheres a serem operadas até este sábado, a avaliar pelos níveis de adesão.
5: Nós apelamos à comunidade do distrito de Quamba é que, para aquela que tiver, conheça algum paciente que tenha problemas de fístula obstétrica para encaminhar a unidade sanitária mais próxima. E da unidade sanitária mais próxima nós o faremos para fazer chegar ao Hospital Distrital de Quamba para a devida correção da fístula.
4: A partir de Lixinga, Margarida Nchwembo.
1: O programa Lanche Escolar está a contribuir para a redução de casos de desistências de alunos no processo de ensino e aprendizagem no distrito de Massangena, norte de Gaza. Atualmente, são perto de 1.000 alunos de 7 escolas que beneficiam do programa Lanche Escolar de um total de 23 estabelecimentos de ensino existentes no distrito. Jornalista Bonifácio Novella.
6: René Bila, do Serviço Distrital de Educação, Juventude e Tecnologia em Massangena, disse que nas 7 escolas onde se implementa o programa de lanche escolar, todos os alunos permanecem

0: Atenção às notícias já a seguir, apresentadas por Ernesto Schauck. Boa tarde.
1: Muito boa tarde. A ExxonMobil reafirma o seu compromisso em continuar a trabalhar com Moçambique para impulsionar a concretização do projeto de exploração de gás natural liquefeito na bacia de Rovuma, em Cabo Delgado. Hoje, o presidente da República, Daniel Chapo, recebeu em audiência a diretora-geral da ExxonMobil em Moçambique, Joana Botei. Transmitiu, no entanto, a confiança dos parceiros internacionais das potencialidades de Moçambique no compromisso do governo com a promoção do investimento e do desenvolvimento sustentável. Ainda hoje, o chefe de Estado recebeu o secretário-geral da Confederação Africana do Golfe, Michael Agri, que elogiou a visão do governo de posicionar o golfe como uma atividade com potencial para assumir um papel de destaque na diversificação da oferta turística nacional. Michael Agri está em Moçambique para participar no Presidential Golf Day, no quadro da celebração dos 51 anos da independência nacional. Autoridades da província de Maputo incentivam o aumento da capacidade de produção do frango nacional, visando reduzir a importação da carne destas aves e seus derivados de países vizinhos. Fernando Sidum.
2: Esta semana, o governador da província de Maputo visitou uma unidade de produção de pintos para a criação do frango de corte na localidade de Xangalane, distrito de Namanche, onde recebeu garantias da disponibilidade de condições para que a província deixe de comprar frango no estrangeiro.
3: Continuamos a ter alguma importação de frango, mas a maior parte do frango que se consome
4: frango
3: é frango
4: nacional,
3: nacional.
4: localmente.
3: Uma primeira fase, nós podemos ajudar a ele, identificar um número X de produtores e darmos o apoio,
4: É
3: eles
4: verdade.
3: produzem, depois vamos reaver o nosso valor e assim garantimos a produção local.
2: Governador da província de Maputo, Manuel Tulle, quando visitava uma unidade de produção de pintos para o frango de corte no distrito de Namanja, estratégias que poderão reduzir a importação destes produtos e seus derivados. Fernando Sidumo, Rede Moçambique, Matola.
1: A Universidade Eduardo Mondlane realizou hoje a 13ª edição do Dia Aberto. A iniciativa visa aproximar a universidade à sociedade, de forma a dar a conhecer a sua oferta formativa, atividades de investigação, extensão e inovação. Na abertura do evento, que contou com a participação de estudantes do ensino secundário, investigadores, professores encarregados de educação, reitor da UEM, Manuel Guilherme Júnior, destacou a importância da iniciativa para orientar os jovens na escolha de cursos.
5: E o Dia Aberto é uma oportunidade muito grande para vocês saberem quais são os cursos que nós oferecemos, mas também para fazerem as escolhas certas dos cursos importantes que se ajustam ao vosso percurso, mas sobretudo também aquilo que pode servir melhor os vossos interesses. Dizer-vos que para entrarem na Universidade Eduardo Mondlane vão precisar de estudar muito, mas também vão precisar de ter bom comportamento.
1: Reitor da Universidade Eduardo Mondlane, Manuel Guilherme Júnior, destacou a importância do dia aberto na orientação de jovens na escolha de cursos. A 13ª edição do Dia Aberto foi realizada sob o lema Conheça a UEM, faça melhor escolha. Na província de Niassa, 20 mulheres com problemas de fistulo-obstétrica foram submetidas a cirurgias de correção numa campanha que decorre desde o último domingo no Hospital Rural de Coamba. Margarida Nchembo.
6: Pedro Gouveia, diretor dos Serviços Distritais de Saúde, Mulher e Ação Social em Coamba, disse que a campanha conta com médicos cirurgiões especializados provenientes da capital do país e outros locais. A fonte é otimista que o setor consiga alcançar o maior número de mulheres a serem operadas até este sábado, a avaliar pelos níveis de adesão.
7: Nós apelamos à comunidade do distrito de Coamba, é que para aquela que tiver conheça algum paciente que tenha problemas de fístula obstétrica para encaminhar a unidade sanitária mais próxima e da unidade sanitária.

0: área mais próxima, nós o faremos para fazer chegar ao estado estatal de Coamba para a devida correção da fístula.
1: A partir de Lixinga, Margarida Anchoam.
2: Na atualidade internacional, 25 navios comerciais atravessaram o Estreito de Hormuz na quinta-feira, um volume 5 vezes superior ao início de junho, indicam dados partilhados nesta sexta-feira pela plataforma marítima AEX Marine. O pico registrado na quinta-feira seguiu-se à assinatura do memorando entre os Estados Unidos da América e Irão. No entanto, as discussões previstas para hoje na Suíça, que deveriam dar início a um processo de 60 dias para resolver a questão central do programa nuclear iraniano foram adiadas. Foram as notícias a esta hora. As próximas, quando forem 18 horas.

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0: A delegação do Conselho Islâmico de Moçambique se islamo que se deslocou à Presidência da República para apresentar contributos da comunidade muçulmana ao processo de reformas em curso no país. Falando à imprensa no final do encontro, o representante da organização, Abdul Rahman, disse que o encontro serviu para partilhar as principais inquietações da comunidade muçulmana e garantir que as preocupações desta organização sejam tomadas em consideração no âmbito das reformas promovidas pelo estadista moçambicano. Os moçambicanos não podem sentir-se estranhos na sua própria terra. Somos muçulmanos, moçambicanos, e queremos contribuir para o desenvolvimento do nosso país, concluiu. A Universidade Eduardo Mondlane realizou hoje a 13ª edição do Dia Aberto. A iniciativa visa aproximar a universidade à sociedade, de forma a dar a conhecer a sua oferta formativa, atividades de investigação, extensão e inovação. Na abertura do evento, que contou com a participação de estudantes do ensino secundário, investigadores, professores e encarregados de educação, o reitor da UEM, Manuel Guilherme Júnior, destacou a importância da iniciativa para orientar os jovens na escolha de cursos.
1: E o Dia Aberto é uma oportunidade muito grande para vocês saberem quais são os cursos que nós oferecemos, mas também para fazerem as escolhas certas dos cursos importantes que se ajustam ao vosso percurso, mas sobretudo também aquilo que pode servir melhor os vossos interesses. Dizer-vos que para entrarem na Universidade de Eduardo Mondlane vão precisar de estudar muito, mas também vão precisar de ter bom comportamento e vão precisar de estar longe das coisas que fazem mal à juventude.
0: A 13ª edição do Dia Aberto foi realizada sob o lema Conheça a UEM, faça melhor escolha. Autoridades da província de Maputo incentivam o aumento da capacidade de produção do frango nacional, visando reduzir a importação da carne destas aves e seus derivados de países vizinhos.
2: Esta semana, o governador da província de Maputo visitou uma unidade de produção de pintos para a criação do frango de corte na localidade de Xangalane, distrito de Namancha, onde recebeu garantias da disponibilidade de condições para que a província deixe de comprar frango no estrangeiro.
3: Continuamos a ter alguma importação de frango, mas a maior parte do frango que se consome
4: frango nacional,
3: é frango nacional.
4: localmente.
3: Uma primeira fase, nós podemos ajudar a ele, identificar um número X de produtores e darmos o apoio.
4: É
3: Eles produzem, depois vamos reaver o nosso valor e assim garantimos a produção local.
2: Governador da província de Maputo, Manuel Tule, quando visitava uma unidade de produção de pintos para o frango de corte no distrito de Namacha, estratégias que poderão reduzir a importação destes produtos e seus derivados. Fernando Sidumo, Rede Moçambique, Matola.
0: Na província de Niassa, 20 mulheres com problemas de fístula obstétrica foram submetidas a cirurgias de correção numa campanha que decorre desde o último domingo no Hospital Rural de Kwamba. Margarida Nchwembo.
5: Pedro Gouveia, diretor dos Serviços Distritais de Saúde, Mulher e Ação Social em Kwamba, disse que a campanha conta com médicos cirurgiões especializados provenientes da capital do país e outros locais. A fonte é otimista que o setor consiga alcançar o maior número de mulheres a serem operadas até este sábado, a avaliar pelos níveis de adesão.
6: Nós apelamos à comunidade do distrito de Kwamba é que, para aquela que tiver conheça algum paciente que tenha problemas de fístula obstétrica para encaminhar a unidade sanitária mais próxima e da unidade sanitária mais próxima nós o faremos para fazer chegar ao Hospital Distrital de Kwamba para a devida correção da fístula.
5: A partir de Lixinga, Margarida Nchwembo.
0: Na atualidade internacional, o Conselho Europeu manifestou hoje preocupação com a propagação da doença causada pelo vírus do Ebola na República Democrática do Congo e no Uganda. A União Europeia recorda que ativou assistência financeira e logística para apoiar o trabalho dos Centros Africanos de Controle e Prevenção de Doenças e de outros intervenientes humanitários e de saúde. O número de mortos por Ebola na República Democrática do Congo elevou-se para 202, segundo o último balanço da Organização Mundial da Saúde. O Ebola matou mais de 15 mil pessoas em África nos últimos 50 anos. O tempo. Amanhã Pemba poderá ser a cidade

Mais quente do país, com 29 graus centígrados. Beira, Nampula e Tete seguem com 28 graus. Quelimane, 27. Vilanculo, 26. Inhambane e Xai-Xai poderão chegar aos 25 graus centígrados. Maputo, 26. Lixinga, 22. Chimoio poderá atingir uma máxima de 20 graus centígrados. Foram as notícias a esta hora. Próximas às 19 horas e 30 minutos no Jornal da Noite.

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Boa noite, amigo ouvinte. Este é o início do segundo período de emissão em língua portuguesa, referente a sexta-feira, 19 de junho de 2026. O espaço vai estender-se até muito próximo das 21 horas, esta sequência da nossa programação. Dentro de instantes, o Jornal de Cabo Delgado, na sua segunda edição, seguir seu espaço de divulgação dos nossos compromissos comerciais. Às 19 horas e 30 minutos, contacto com a Antena Nacional para transmissão do Jornal da Noite. 20 horas, espaço informativo ainda em cadeia nacional. Assim que vamos caminhar, Alfredo Augusto Lauia, na assistência técnica, Nordino Pedro, junto dos microfones, formulamos votos de boa escuta à nossa emissão e, uma vez mais, seja bem-vindo à nossa companhia.

Acerto, tem o seu relógio em Moçambique, são precisamente 19 horas. Já a seguir, o jornal de Cabo Delgado. Boa escuta.

0: Inicia 7 meses após a eclosão da doença em novembro do ano passado. Direção Provincial da Juventude, Emprego e Desporto em Cabo Delgado anuncia um valor de 100 mil medicais para apoiar as despesas de deslocação de Queens de Pemba, uma equipa de veteranas de basquetebol que vai representar a província e o país no torneio internacional da categoria a decorrer de 25 de junho a 5 de julho próximo na Grécia. São destaques da segunda edição do Jornal de Cabo Delgado referente a esta sexta-feira, 19 de junho de 2026. Cadre Bana está na edição e apresentação com a sonorização de Macunguel Junior. Boa escuta. Dissemos no arranque desta edição que em Cabo Delgado mais de 250 participantes entre investidores nacionais e estrangeiros reúnem-se na próxima semana em Pemba na Conferência Internacional da Industrialização, Agronegócio e Turismo. Os detalhes desta notícia com o jornalista Sumali Gilberto.
1: O diretor provincial da Indústria e Comércio em Cabo Delgado, Alson Banzi, assegurou que estão criadas todas as condições para a realização do evento. Segundo Alson Banzi, a Conferência Internacional visa, entre vários objetivos, posicionar a província como um destino estratégico para investimentos nos setores-chave da economia.
2: Uma das coisas que nós queremos com esta conferência é permitir com que consigamos estabelecer na nossa província zonas francas industriais, zonas económicas também industriais, através de uma iniciativa designada Parques Industriais de Cabo Delgado. Estes parques industriais vão estar virados para, numa primeira fase, assistir os próprios megaprojetos e fazer-se valer dos investimentos que são feitos neste setor para poder alavancar o setor agro. Por exemplo, estamos a visualizar a implantação de uma fábrica de processamento de ração no Parque Industrial de Balama. Então, colocar uma fábrica de ração em Balama, estamos a dizer que estamos a dinamizar a própria agricultura. E uma vez tendo a ração já a sair, estaremos também a impulsionar outro setor, que é o setor da própria produção de frangos.
1: Alson Banzi, que falava esta sexta-feira no espaço Café da Manhã da Rádio Moçambique, afirmou que o alinhamento da conferência já atraiu o interesse de investidores e delegações empresariais dos Emirados Árabes Unidos, Brasil, África do Sul, Tanzânia, Quênia e Itália.
2: O potencial da nossa província é de longe conhecido, é já conhecido. Falamos do nosso potencial agrário, no setor de pescas, mas também temos potencial no campo da mineração, com a exploração de rubis, grafite, areias pesadas, entre outros segmentos que a província tem, assim como queremos destacar que Cabo Delgado é uma província que também exporta. E neste momento nós exportamos castanha de caju, exportamos o próprio pescado, exportamos sisal.
1: Alson Banzi sublinhou que a província de Cabo Delgado pretende usar a conferência internacional para atrair investimentos para a industrialização e o processamento local de recursos como o atum, a lagosta e o caranguejo, produtos que atualmente são exportados em bruto.
0: Enquanto isto, autoridades sanitárias de Cabo Delgado declaram fim do surto de cólera na província, 7 meses após a eclosão da doença em novembro do ano passado. Jornalista Lúcia Anticula.
3: A informação foi avançada pelo chefe de controle de doenças e gestor de incidente de cólera na província, para quem o anúncio do fim da cólera na província surge 3 dias após Namuno, o único distrito onde a doença continuava ativa, ser declarado livre do surto. Sangue Agostinho disse que, apesar da província livrar-se da cólera, continuam ações de vigilância e eliminação de doenças diarreicas na região desta parcela do país.
4: Não temos nenhum distrito ativo e todos os distritos que tiveram surto também já encerraram. E o que ficou neste momento são atividades de comunitárias, de vigilância e mobilização e também de divulgação das mensagens-chave a nível da comunidade e sensibilização para garantir que as comunidades continuem aderindo a que são as medidas-chave para ver se conseguimos eliminar na íntegra, né, aqueles casos de diarreia que têm surgido em algumas comunidades por causa da déficit, né, de água, por isso que assim que estamos aproximar a essa época que nós consideramos uma época de escassez de água. A tendência das comunidades é de procurar o local onde tem alguma fonte de água para consumir. E nós aproveitamos essa mesma ocasião para tentar alertar o perigo que essa água pode trazer se for a consumir sem tratar.
3: A cólera que eclodiu em Namun

0: no mês passado, não provocou nenhum óbito, fruto das ações preventivas e cumprimento da população das recomendações do setor da saúde.
1: Geralmente a desinformação inicia quando há óbitos. Quando há óbitos na comunidade, é onde já começa a haver agitação, desinformação. Acreditamos nós que talvez dessa vez não houve a situação de desinformação, talvez porque não tiveram alguns óbitos a nível comunitário, né? E que esses óbitos que tinham exatamente a ver com a causa. Quer dizer que foram Namuno e Balama, foram os únicos distritos que não tiveram desinformação. O restante quatro distritos houveram alguns focos de desinformação. Continue a seguir as medidas que são deixadas pelas equipas de saúde, beber a água segura, que é água tratada com certeza ou fervura, que sempre que for a ter alguma dor de barriga, diarreia e vômito, que procure onde a sanitária mais próxima para garantir que essa pessoa seja tratada e garantir que essa pessoa não mora por causa de diarreia.
0: Refira-se que a cólera fez 8 óbitos em Cabo Delgado desde a sua eclosão no ano passado e um cumulativo de 1.137 casos da doença.
2: No ar está a escutar a segunda edição do Jornal de Cabo Delgado a partir dos estúdios da Rádio Moçambique na cidade de Pemba. Para já vamos às notícias inseridas nesta edição com a jornalista Jenny da Mandala.
3: As incursões terroristas em algumas comunidades do distrito de Miluco, na província de Cabo Delgado, continuam a condicionar o processo de ensino e aprendizagem de mais de 5 mil alunos na região. Em entrevista à Rádio Moçambique, o diretor dos Serviços Distritais de Educação, Juventude e Tecnologia afirmou que, devido à insegurança, 4 das 9 escolas permanecem encerradas nos postos administrativos de Muaguide e da sede distrital de Miluco. Xavier Romec disse que para salvaguardar o ano letivo dos mais de 530 alunos inscritos na escola secundária de Muaguide, as autoridades transferiram o funcionamento da instituição para a sede distrital. Igualmente, foi garantida a reinserção de mais de 2.500 alunos nas suas comunidades e o atendimento de outros estudantes em locais de acolhimento com uma situação de segurança estável. Mais de 250 participantes entre investidores nacionais e estrangeiros reúnem-se na próxima semana em Pemba na Conferência Internacional de Industrialização, Agronegócio e Turismo. O diretor provincial da Indústria e Comércio em Cabo Delgado, Alson Banze, assegurou que estão criadas todas as condições para a realização do evento. Segundo a fonte, o certame visa, entre vários objetivos, posicionar a província como um destino estratégico para investimentos nos setores chaves da economia. Alson Banze, que falava esta sexta-feira no espaço Café da Manhã da Rádio Moçambique, afirmou que o alinhamento da conferência já atraiu o interesse de investidores e delegações empresariais dos Emirados Árabes Unidos, Brasil, África do Sul, Tanzânia, Quênia e Itália. A propósito do evento, os empresários de Cabo Delgado afirmaram que a conferência representa um passo significativo para a materialização do potencial econômico da província. Para o empresário Júlio Set, o encontro constitui uma plataforma crucial para transformar intenções em ações concretas. Set destacou que o agronegócio é o futuro, tendo sublinhado a necessidade urgente de se criar em condições favoráveis para que o potencial de Cabo Delgado seja plenamente explorado com sustentabilidade. Por sua vez, Azevedo Jaime, representante de uma instituição de microcrédito para mulheres, defende que a conferência irá impulsionar a organização das empresas e dos empresários locais, facilitando a identificação de oportunidades e de soluções convenientes para cada organização. Autoridades de saúde em Cabo Delgado declararam o fim do surto de cólera em Namuno, no extremo sul da província. Com a declaração do fim do surto em Namuno, Cabo Delgado está livre da doença que, desde a sua eclosão em novembro do ano passado, registrou um cumulativo de 1.137 doentes e um óbito. Ao avançar o fato à Rádio Moçambique, o chefe do Departamento de Controlo de Doenças e Incidentes de Cólera no Serviço Provincial de Saúde, Sangue Agostinho, disse que o reforço das medidas de prevenção junto das comunidades foi determinante para a erradicação do vibrião.
2: O Jornal de Cabo Delgado, segunda edição, já nos momentos finais, vamos ficar com duas páginas desportivas, a começar com esta notícia. Direção Provincial da Juventude, Emprego e Desporto em Cabo Delgado anuncia um valor de 100 mil meticais para apoiar as despesas de deslocação de Queens de Pemba, uma equipa de veteranas de basquetebol que vai representar a província e o país no torneio internacional da categoria a decorrer de 25 de junho a 5 de julho próximo em Atenas, na Grécia. Trata-se de um evento organizado pela Federação Internacional de Maxi Basquetebol, FIBA, que além da Europa junta várias equipas de veteranas de países de outros continentes onde igualmente a cultura faz parte. O diretor provincial da Juventude, Emprego e Desporto, Jonas Abujat, falando esta sexta-feira, momentos da despedida das rainhas veteranas de Pemba, que na segunda-feira rumam a Maputo em direção à Europa, desejou a todas sucessos por levarem o bom nome da província naquele evento desportivo e cultural em Atenas.
4: Nas redes sociais, quando tu colocas Cabo Delgado, a primeira coisa que pode aparecer é terrorismo. Então, a vossa presença na Atenas, ao representar a nossa bandeira, vamos inverter este nome que é conhecido lá fora. Se mesmo os moçambicanos têm uma forma de conhecer Cabo Delgado no sentido negativo, imagine um estrangeiro. Então, vós sois embaixadoras. As embaixadoras vão fazer com que a província de Cabo Delgado temos de talentos. Está aqui um resultado. E nós, como direção provincial, vamos apoiar. Amanhã vamos entregar o cheque de 100 mil meticais. Então, como direção provincial, vamos continuar a bater as portas. Moralmente, também vamos estar juntos. Se calhar, depois, no dia que ando viajar, pelo menos recarga de 50 a 50 para converter em megas.
2: As antigas estrelas de basquetebol em Cabo Delgado comprometeram-se em representar da melhor forma a província e o país através do desporto e cultura.
5: Como sempre, como atletas, como antigas atletas, vamos lá para disputar os lugares do pódio e vamos enfrentar as nossas adversárias com a maior garra que tivermos. Mas temos maior expectativa é de compartilhar e de fazer troca de experiência em termos de culturas e outros assuntos com os nossos adversários. FIMBA, que é a Federação Internacional do Maxi Basketball, tem como objetivo não só o desporto, mas unir culturas, unir países. Nós vamos levar a nossa capulana, vamos trajá-la, vamos levar alguns presentes, é o mapa de Moçambique em pau preto, que vai ser oferecido a cada jogadora que for a nos enfrentar no campo. E no desfile, em que todos os países terão o seu momento de atuação, nós vamos apresentar uma pequena dança que representa a nossa cultura. Somos de Cabo Delgado 7 e de Nampula 7.
2: Marília Vida, representante das veteranas de basquetebol em Cabo Delgado, e as expectativas da participação das Queens de Pemba no torneio internacional da categoria, que arranca a 25 de junho e que termina a 5 de julho próximo em Atenas, na Grécia. Vamos de basquete e vamos terminar com o futebol. O Bahia de Pemba alcançou o seu primeiro ponto. Mesmo assim, continua no fundo da tabela. Nasser Adolfo.
6: Num jogo escaldante, o Bahia de Pemba e a Associação Desportiva de Vilanculo somente ficam no empate. Os dois conjuntos empataram esta quinta-feira a 2 golos no Estádio Municipal de Pemba, no prosseguimento da sexta jornada do Moçambola 2026. Os hidrocarbonetos estiveram a vencer por 2-0, frutos de 2 contra-ataques venenosos no primeiro período. E o Bahia de Pemba, com uma segunda parte de alto nível, a conseguir empatar o jogo. No final da partida, Arthur Semedo, técnico principal do Bahia de Pemba, destacou a falta de concentração na defensiva bem aproveitada pelo adversário.
7: Valeu uns 10 minutos em que andámos um bocadinho perdidos, perdemos o equilíbrio defensivo e permitimos lances de contra-ataque, porque a equipa estava toda balanceada para o ataque. E acabamos por sofrer 2 golos, conta corrente de jogo até aquela altura. Depois entramos na segunda parte, acho que continuamos com o domínio também do jogo, muito embora já não tivesse sido com a mesma qualidade que tínhamos tido, mas ainda assim jogamos quase sempre no meio campo do adversário, o que nos logrou os tais 2 golos para conseguirmos o empate.
6: Por sua vez, López Kumbana, técnico adjunto do Vilanculo, disse que foi difícil jogar em Pemba perante um oponente tão exigente como Bahia.
8: Para a minha rapaziada, foram grevieiros. Não é fácil deslocar a Pemba, sair de Machixe, Maputo, Maputo, Pemba e chegar aqui e conseguir tirar o ponto. Queríamos ganhar, tínhamos tudo a favor de nós, mas não conseguimos.

0: Viemos, estamos satisfeitos pela este parte, que nos castigue em algum momento por aquilo que aconteceu. Bahia foi uma equipa que jogou num processo, aquilo que a malta diz precisamente, processo de mid-semédio, uma equipa que troca bem bola, uma equipa bem estruturada. Nós jogamos num bloco médio-baixo, partimos em contra-ataque, conseguimos marcar 2 golos, mas na segunda parte viu-se aquilo. Só tenho para parabenizar a minha rapaziada por este parte.
1: Eco do jogo Bahia de Pemba 2, a Associação Desportiva de Vilanculo 2, realizado esta quinta-feira no Estádio Municipal de Pemba, no prosseguimento da sexta jornada do Moçambola 2026. Este desfecho permite ao Bahia de Pemba obter o primeiro ponto no Moçambola 2026.
2: O Jornal de Cabo Delgado, na sua segunda edição, já está praticamente no fim. Vamos recuperar os destaques que marcaram a presente edição. Em Cabo Delgado, mais de 220 participantes, entre investidores nacionais e estrangeiros, reúnem-se na próxima semana em Pemba, na Conferência Internacional de Industrialização, Agronegócio e Turismo. Autoridades sanitárias de Cabo Delgado declaram fim do surto de cólera na província, 7 meses após a eclosão da doença em novembro do ano passado. Direção Provincial da Juventude, Emprego e Desporto em Cabo Delgado anuncia o valor de 100 mil meticais para apoiar as despesas de deslocação de Queens de Pemba de basquetebol, que vai representar a província e o país no torneio internacional da categoria a decorrer de 25 de junho a 5 de julho próximo em Atenas, na Grécia. Ponto final. Cadre Banas esteve na edição e apresentação com a sonorização de Malcunguel Júnior. Boa noite e bom fim de semana.
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0: Estivemos a transmitir a segunda edição do Jornal de Cabo Delgado. São neste momento 19 horas e 18 minutos. Passamos para a página dos nossos compromissos comerciais, começando por apresentar o anúncio do Fundo de Garantia de Depósito da Cooperativa de Crédito das Mulheres de Pemba. O Fundo de Garantia de Depósitos, na qualidade de liquidatário da Cooperativa de Crédito das Mulheres de Pemba, sucursal, informa e convoca todas as pessoas singulares e coletivas que possuam dívidas, empréstimos ou quaisquer outras obrigações financeiras perante a Cooperativa de Crédito das Mulheres de Pemba, sucursal, para que compareçam junto da sede da cooperativa na cidade de Pemba no prazo de 10 dias, contados da data da divulgação do presente anúncio, a fim de regularizarem a sua situação ou obterem esclarecimentos sobre os respectivos compromissos financeiros. Os interessados deverão fazer-se acompanhar de documento de identificação válido e de quaisquer documentos relacionados com as suas obrigações perante a cooperativa. Fim do prazo atrás referido, sem que os devedores se apresentem ou procedam à regularização da sua situação, o Fundo de Garantia de Depósitos reserva-se o direito de adotar as medidas legalmente cabíveis para a recuperação dos créditos da massa liquidatária sem necessidade de novo aviso. Para quaisquer esclarecimentos adicionais, os interessados poderão contactar o Fundo de Garantia de Depósitos através do número 87-94-088-22 e 85-94-088-22 ou pelo endereço eletrônico fgd@bancomoc.mz. Estivemos já a ler um anúncio de convocação do Fundo de Garantia de Depósitos na cidade de Pemba.
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0: Saudações, seja bem-vindo ao Jornal de Noite da Rádio Moçambique. O governo da província de Gaza exorta os investidores que operam no setor de recursos naturais a reforçarem o seu apoio nas ações de recuperação das comunidades afetadas por cheias e inundações que assolaram a província. A PRGM Entet vai estender para os próximos dias a campanha de fiscalização de motociclos com vista a reforçar a segurança rodoviária e reduzir os acidentes de viação. Na atualidade internacional, Irão suspende todo o processo de negociações de 60 dias com os Estados Unidos da América, alegando que Washington falhou o cumprimento dos compromissos assumidos no memorando de entendimento recentemente assinado entre os dois países. Tópicos do Jornal da Noite, edição de sexta-feira, 19 de junho de 2026. Está na companhia de Ernesto Chauque na edição e apresentação, com Jerónimo Wamba na sonorização. Fique conosco e acompanhe de perto tudo o que acontece no seu país e no mundo. Jornal de Noite, Zambésia vai reforçar a fiscalização marítima com novas embarcações para combater a pesca ilegal em vários distritos costeiros, tal como nos conta Keiton Alberto.
1: A província da Zambésia recebe em finais deste ano embarcações para o reforço da fiscalização marítima por forma a combater pesca ilegal. É uma informação avançada esta sexta-feira em Climane pela administradora marítima na Zambésia durante a sessão do Conselho dos Serviços de Representação do Estado. Bela Mabasso diz que as embarcações a serem adquiridas pelo governo e parceiros vão contribuir para o melhoramento de patrulhas marítimas nos distritos de Xinde, Inhações, Climane, Namakura, Maganja da Costa, Mucubela e Pebane.
2: Que já vamos receber algumas embarcações aqui na província da Zambésia para a realização desta fiscalização. A FAO vai adquirir embarcações e provavelmente até o final do ano teremos as embarcações aqui conosco. Isto vai ajudar bastante para chegarmos na zona económica exclusiva ou acima das 3 milhas náuticas. Nós conseguimos, através do satélite, verificar que temos uma embarcação a fazer a pesca ilegal, um arrastão, mas não conseguíamos chegar. Mas após esta aquisição destas embarcações robustas, vamos poder chegar com esta força que já foi criada e também com o CEFMAR e com a coordenação do Centro Regional MCS.
1: Durante o período de veda de pesca do caranguejo do Mangal e Camarão, a administração marítima na Zambésia apreendeu cerca de 9 toneladas de pescado. O secretário do Estado na província da Zambésia, Avelino Muxini, desafia a administração marítima a combater o uso de artes proibidas à pesca. Estima-se que mais de 300 artes de pescas nocivas, sobretudo redes mosquiteiras, foram apreendidas este ano na província.
3: Sabemos que há um esforço que está a ser feito no sentido de combater a malária e, como tal, a rede mosquiteira que está a ser distribuída. As redes mosquiteiras estão a ser distribuídas. E, infelizmente, as redes, uma boa parte está a ser usada para a pesca num sentido não muito bom. Portanto, é preciso, queria deixar mesmo como desafio, façam tudo para combater este uso de rede mosquiteira. E recomendo-vos a intensificarem cada vez mais, para tal, as ações de fiscalização marítima. Esse é o, tem que ser o mote da vossa existência, tem que ser uma das tarefas, missões fundamentais que têm. E queremos resultados.
1: Avelino Muxini, secretário de Estado na província da Zambésia. Climane, Caetano Alberto.
0: O governo de Gaza apela aos investidores para apoiarem a recuperação das comunidades afetadas pelas cheias e de modo a fortalecerem sua resiliência climática. Jornalista Teodomir Nhantumbo.
4: Governo de Gaza convida os investidores que exploram recursos naturais na província a contribuírem para a recuperação das comunidades por cheias e inundações deste ano. O convite foi formulado esta sexta-feira na cidade de Xai-Xai pelo diretor provincial do Plano e Finanças em Gaza, na abertura da Assembleia Cidadã, um espaço de debate sobre os principais anseios das comunidades. Pedro Peula, apontou igualmente a necessidade de garantir resiliência às comunidades face à ameaça contínua das mudanças climáticas que se caracteriza pela estiagem em alguns períodos, cheias e inundações nas épocas chuvosas. Para Peula, os investidores que operam na província devem canalizar permanentemente a percentagem destinada às comunidades locais, por forma a assegurar que estas tenham acesso aos serviços básicos.
5: Esta Assembleia tem como foco que é como utilizar, portanto, aquilo que são as receitas provenientes da exploração de recursos naturais, com foco para a questão das mudanças climáticas. E vem mesmo num bom momento, porque, como sabemos, Gaza é uma das províncias, se calhar a província que mais tanto se ressente dos efeitos das mudanças climáticas. Está bocado, tivemos uns 3 meses deste ano, portanto, envolto cheias que provocaram danos, tanto humanos, também como em infraestruturas, tanto a devastação, extensas áreas agrícolas. Trazem-nos aqui aquilo que são as ideias para enfrentarmos estes fenómenos.
4: E alguns membros da Assembleia Cidadã de Gaza constatam com preocupação a falta de assistência às comunidades que acolhem grandes investimentos que exploram recursos naturais na província.
6: Ele da Malha Anton Sitoy, pedimos ajuda sobre tudo que nós vivemos, sofremos nas nossas comunidades de erosões. A exploração de recursos naturais não são adequadas.
7: Nele Costa, ultimamente também, né, enfrentar falta de energia. Temos água sim, mas não está do jeito que deveria estar. Também enfrentar tudo da agricultura. Temos o problema do rio de Limpopo. Não escoa água como deveria ser. Aquela empresa de Wambau só está em Escumban, mas não ajuda os que estão em Escumban. Ali produz arroz, mesmo nós que somos de Escumban, não temos aproveitamento. Estamos vendo aqui, vendendo na China. Aquilo não ajuda em nada, melhor. Só está atrapalhar, assim resumindo.
4: Refira-se que as Assembleias Cidadãs são processos democráticos deliberativos que reúnem um grupo representativo da população selecionado aleatoriamente para debater e propor soluções sobre políticas públicas. Gilberto Nhantumbo, em Xai-Xai.
0: Jornal de Noite da Rádio Moçambique, estúdios em Maputo. ExxonMobil reafirma seu compromisso em continuar a trabalhar com Moçambique para impulsionar a concretização do projeto de exploração de gás natural que é feito na bacia de Rovuma, em Cabo Delgado. Hoje, o presidente da República, Daniel Chapo, recebeu em audiência a diretora-geral da ExxonMobil em Moçambique, Joana Bote, e transmitiu no encontro a confiança dos parceiros internacionais nas potencialidades de Moçambique e no compromisso do governo com a promoção do investimento e do desenvolvimento sustentável. Ainda hoje, o chefe de Estado recebeu o secretário-geral da Confederação Africana de Golfe, Michael Greig, que elogiou a visão do governo de posicionar o golfe como uma atividade com potencial para assumir um papel de destaque na diversificação da oferta turística nacional. E o presidente da República recebeu hoje em audiência uma delegação do Conselho Islâmico de Moçambique, Sislamo, que se deslocou à Presidência da República para apresentar contributos da comunidade muçulmana no processo de reformas em curso no país. Falando à imprensa, no final do encontro, o representante do Sislamo, Abdul Rahman, disse que o encontro serviu para partilhar as principais inquietações da comunidade muçulmana e garantir que as preocupações desta sejam tomadas em consideração no âmbito das reformas promovidas pelo estadista moçambicano. Os moçambicanos não podem sentir-se estranhos na sua própria terra. Somos muçulmanos, moçambicanos e queremos contribuir para o desenvolvimento do nosso país, concluiu. Jornal de Noite, em Nacala, a juventude é chamada a agir para o combate à erosão costeira, tal como indica Júlio Moura.
8: O governo do distrito de Nacala Porto acaba de criar clubes juvenis ambientais para incutir às comunidades a necessidade de combate à erosão costeira através de ações concretas. Neste momento, o grupo está a intensificar a promoção de palestras educativas sobre a importância de preservação do meio ambiente, segundo informações partilhadas por Anastácio Langa, porta-voz do governo local. De acordo com Anastácio Langa, é crucial o envolvimento ativo de todos os atores da sociedade no combate à erosão que tem vindo a assolar principalmente a zona baixa daquela cidade portuária.
7: Principalmente na questão da erosão costeira. Todos a participar na mitigação da erosão. A educação ambiental é uma questão de longo prazo. A partir de agora, incutir aos jovens do amanhã, né? Crianças que se tornam jovens e adultos do amanhã, a questão da preservação do meio ambiente. Realmente que são feitas palestras nas comunidades a vários níveis, de modo a consciencializar, a partir do Serviço de Estado de Infraestrutura, a consciencializar as comunidades da importância da preservação do meio ambiente.
8: Anastácio Langa, porta-voz do governo distrital em Nacala Porto, e as ações que consistem no combate à erosão costeira e não só, bem como a preservação do meio ambiente naquela região. A partir da cidade de Nampula, Júlio Moro.
0: Governadora de Manica, Francisca Tomás, desafia o setor da saúde e parceiros a continuarem a buscar soluções ao problema da malária, cuja incidência preocupa todos os estratos da sociedade. Moisés Celo.
9: A dirigente afirmou que o aumento em mais de 100% de casos da malária registrado o ano passado, comparativamente a igual período de 2024, ilustra uma tendência muito preocupante da doença na província. Francisca Tomás, que falava esta sexta-feira, na abertura do terceiro Fórum Provincial da Malária, disse que no primeiro trimestre do presente ano, as autoridades sanitárias continuaram a registrar um aumento de casos desta doença.
10: A nível da nossa província, os dados epidemiológicos disponíveis são simultaneamente ilustrativos da magnitude do problema e reveladores da urgência da nossa resposta, pois a evolução recente dos indicadores é bastante inquietante. Só para termos uma ideia geral, no ano de 2025, a província registrou 1.110.667 casos de malária contra 446.027 casos registrados no ano de 2024. No primeiro trimestre de 2026, foram registrados 516.778 casos de malária contra 339.495 casos do período homólogo de 2025, correspondendo a um aumento de 52%. Foram registrados 37 óbitos por malária contra 2 registrados no ano de 2024, o que representa uma evolução superior a 100%.
9: A governadora de Manica pediu para que a atenção continue a ser dada aos grupos mais vulneráveis à doença, como crianças e mulheres grávidas. O terceiro Fórum Provincial da Malária é organizado pelo setor da saúde em Manica e parceiros, com financiamento da Fundação para o Desenvolvimento da Comunidade, FDC. A partir da cidade de Chimoio, Moisés Saela.
0: Pemba. 19:43, novo secretário de Estado em Cabo Delgado compromete-se a reforçar a colaboração com as forças de defesa aliadas e local com vista a impedir a expansão do terrorismo e consolidar a estabilidade na província. Florinda Fernando.
11: Plácido Pereira, que falava esta sexta-feira em Pemba, na cerimónia de apresentação pública do novo secretário de Estado nesta parcela do país, apontou como prioridades a continuidade dos programas de estabilização e assistência às vítimas do terrorismo, a promoção da paz, bem como o fortalecimento de parcerias e mecanismos para melhorar as condições de vida da população. Sublinhou, entretanto, a coordenação com os diversos estratos sociais como elemento fundamental para o alcance destes e demais objetivos traçados.
12: Continuaremos a dar seguimento aos projetos e programas, normalmente a estabilização, a reconstrução do Cabo Delgado, a assistência sustentável das populações, a consolidação da democracia e do processo de descentralização, combate à corrupção, bem como garantir a mobilização de investimentos diretos, estrangeiro e nacional, para a melhoria da qualidade da vida da população.
11: Por sua vez, Fernando Bemani, secretário de Estado na província cessante, agradeceu o apoio e a colaboração da população ao longo da sua governação, sublinhando os avanços alcançados nas ações de reconstrução e desenvolvimento de Cabo Delgado.
13: Conseguimos não apenas trazer à tona a riqueza sociocultural e natural da nossa província, mas também criamos prioridades econômicas e sociais que beneficiaram muitas famílias.
11: Entretanto, Paulo Chachini, ministro do Interior, mandatário do presidente da República, que reconheceu o trabalho realizado por Fernando Bemani, exortou, por outro lado, ao novo secretário de Estado em Cabo Delgado a manter uma governação próxima das comunidades, assente na coordenação com os diferentes órgãos e instituições da província.
14: Estabelecer uma boa relação com todos os outros órgãos e instituições da província, pois o objetivo é juntos construir uma nova era de instituições e órgãos do Estado cada vez mais fortes.
11: Quadro da administração pública. Plácido Pereira exercia anteriormente as funções de secretário de Estado na vizinha província de Nampula, onde segue agora Fernando Bemani para exercer as mesmas funções. Florinda Fernando, em Pemba.
0: Novo secretário de Estado em Cabo Delgado compromete-se a reforçar a colaboração com as forças de defesa e segurança com vista a impedir a expansão do terrorismo e consolidar a estabilidade na província. O setor da educação na província de Maputo trabalha na regularização de espaços destinados à construção de estabelecimentos de ensino para a expansão da rede escolar. Fernando Sidum.
15: Com esta ação, pretende-se estancar casos de invasão e usurpação de terras pertencentes ao setor da educação pelas comunidades. A informação foi partilhada esta sexta-feira na Matolaria, distrito de Boane, pela diretora provincial da Educação em Maputo, Carmênia Canda, na segunda reunião de planificação conjunta entre o setor e o da juventude e desporto.
16: Porque, infelizmente, temos perdido alguma parte dos nossos espaços por invasão da própria comunidade, aquela que não assume a escola como sua propriedade, como um bem daquele bairro, para que possa proteger.
15: Diretora Provincial da Educação em Maputo, Carmênia Canda, e o processo de regularização de espaços destinados à construção de escolas nesta província. É um trabalho que poderá aliviar o setor no processo de retirada de turmas ao ar livre. A diretora nacional de planificação no Ministério da Educação, Antuia Soverano, referiu que, apesar do desafio do aumento demográfico e a falta de recursos, o governo assegura que nenhuma criança será desprovida da educação.
17: Nós estamos a planificar num contexto onde as necessidades são grandes, mas os recursos não acompanham o crescimento daquilo que é a necessidade, agravada pela elevada taxa de natalidade. Mas nós temos a obrigação de assegurar que cada criança tenha acesso à educação.
15: Diretora Nacional de Planificação no Ministério da Educação, Antuia Soverano, e o processo de eliminação de turmas ao relento. Da Matola, Verónica Sedumo.
0: Verónica Sedumo, e a indicação de que o setor da educação na província de Maputo trabalha na regularização de espaços destinados à construção de estabelecimentos de ensino para a expansão da rede escolar. A Universidade Eduardo Mondana realizou hoje a 13ª edição do Dia Aberto. A iniciativa é aproximar a universidade à sociedade por forma de dar a conhecer a oferta formativa e as atividades de investigação em curso nesta instituição de ensino superior. Vítor Rufino.
18: Na abertura do evento, que contou com a participação de estudantes do ensino secundário, investigadores, professores e encarregados de educação, o reitor da UEM, Manuel Guilherme Júnior, destacou a importância da iniciativa para orientar os jovens na escolha dos cursos.
19: E o Dia Aberto é uma oportunidade muito grande para vocês saberem quais são os cursos que nós oferecemos, mas também para fazerem as escolhas certas dos cursos importantes que se ajustam ao vosso percurso, mas sobretudo também aquilo que pode servir melhor os vossos interesses. Dizermos que para entrarem na Universidade de Eduardo Mondlane vão precisar de estudar muito, mas também vão precisar de ter bom comportamento e vão precisar de estar longe das coisas que fazem mal à juventude. Aproveitem a vossa presença, para informarem-se melhor, conversar com os nossos diretores, ou melhor, os seus representantes, nas tendas estão colocadas, e procurarem ter a maior informação possível, porque só assim vão saber escolher um curso adequado para a vossa, para as vossas necessidades. Mas também, para ingressarem para o exame de admissão, ou por via do exame de admissão, é bom que façam muito estudo. E esse estudo não deve começar só quando estiverem preparados para os exames de admissão. Deve começar agora, enquanto estiverem a fazer, portanto, a vossa formação secundária.
18: A 13ª edição do Dia Aberto foi realizada sob o lema Conheça a UEM e faça a melhor escolha.
0: O Jornal da Noite, 19h51, foi lançado hoje Maputo, o hino da Associação Moçambicana para o Desenvolvimento da Indústria de Golfe, Amo Golfe, Lília Langa.
20: A secretária de Estado das Artes e Cultura, Matilde Moocha, afirma que a Associação Moçambicana para o Desenvolvimento da Indústria do Golfe está a transformar a modalidade numa plataforma de valorização da cultura e da criatividade moçambicana. Para Matilde Moocha, a ligação entre o golfe e as indústrias culturais e criativas vai contribuir para a geração de emprego e renda, para além de reforçar a identidade cultural do país. A governante falava esta sexta-feira em Maputo durante o lançamento do hino oficial da Amo Golfe e a apresentação das golfistas do First Lady Golf Classic 2026.
21: Para nós, o compromisso assumido pela Amo Golfe em construir esta ponte entre a indústria do golfe e a cultura e a criatividade moçambicana é prova inequívoca de que a contribuição desta entidade na edificação de uma sociedade que se baseia na criatividade dos seus concidadãos é um dos valores da Amo Golfe. Com a Amo Golfe, vamos aprendendo a caminhar para além do discurso da indústria cultural e criativa para uma terra firme, onde o talento e a criatividade são força motriz para a criação de postos de trabalho e de renda de micro, pequenas, médias empresas.
20: Por seu turno, o presidente da Amo Golfe, Danilo Nhantumbo, explicou que o hino foi criado para preservar a visão e a identidade da organização, bem como inspirar as futuras gerações.
22: É nossa qualidade de entidade pioneira na criação do mercado de golfe em Moçambique, pelo que sentimos que existe uma responsabilidade em nós de tudo fazer para que o ecossistema de golfe possa crescer, desenvolver de forma organizada. Pelo que o hino da Amo Golfe também entra para a história, porque é a primeira vez que uma modalidade desportiva tem um hino organizado cientificamente pela Escola Nacional de Música.
20: Nhantumbo revelou ainda que está em preparação na província de Inhambane, uma zona especial dedicada ao turismo de golfe, que poderá ser a primeira do género em África.
0: Jornal da Noite, PRGM. A data vai estender para os próximos dias a campanha de fiscalização de motociclos nos 15 distritos, com vista a reforçar a segurança rodoviária e reduzir acidentes de aviação. Jornalista Ignacio Gamay.
23: A expansão da operação para todos os distritos da província pretende travar o elevado número de acidentes rodoviários que envolvem motociclistas, muitos dos quais resultam em ferimentos e perda de vidas humanas. A iniciativa surge na sequência da campanha atualmente em curso no município da cidade de Tete, onde as autoridades têm vindo a intensificar a verificação de documentos, condições de circulação e observância das normas de trânsito. O porta-voz da PRM em Tete refere que parte significativa dos acidentes está associada à condução por indivíduos sem habilitação legal, excesso de velocidade e incumprimento das normas de segurança, incluindo o uso de capacete de proteção. Segundo Feliciano da Câmara, a campanha irá contemplar ações de sensibilização, fiscalização de cartas de condução, livretes, manifestos, chapas de matrícula e outros documentos exigidos por lei.
24: Estas operações policiais vão prosseguir até que cheguemos a um ponto ideal do cumprimento destas normas e a nossa província se torne uma referência no que tange à redução de casos de acidente de aviação, assim como de suas consequências. E queremos recomendar, adiram voluntariamente a este processo de fiscalização e igualmente aproxime as autoridades administrativas para regularizar a documentação dos seus motociclos para que não se venha diante dessas situações numa ação de fiscalização que possam estar passíveis a ser retidos seus motociclos.
23: Com a expansão da campanha de fiscalização para os 15 distritos da província, a PRM em Tete espera reduzir os acidentes envolvendo motociclos e promover uma circulação mais segura nas estradas de Tete. De onde falou Ignacio Gamay.
0: Primeiro, o secretário do Comitê Provincial da Frelimo e Manica reitera apelo aos dirigentes, quadros e membros do partido a se distanciarem de práticas e atitudes que comprometem a confiança da população nas instituições. Domingos Cadeado.
1: Tomás Chihango apontou a corrupção, a arrogância e outras práticas como atos que retrocedem e prejudicam os interesses da população, daí que exige uma responsabilidade dos membros e a pautarem pela ética, integridade e espírito de serviço. Segundo Chihango, a luta contra a corrupção deve ser o comprometimento de todos, de modo a garantir maior transparência na gestão e melhorar a qualidade dos serviços prestados aos cidadãos. Reiterou igualmente a necessidade de se manter uma postura de humildade, respeito e humanidade para a busca de soluções de todos os desafios que afetam as comunidades.
2: Este momento de sessões é para fazermos uma reflexão profunda, porque a agenda do nosso partido é servir o povo. O nosso povo é nossa atenção. Os nossos munícipes constituem a agenda do nosso trabalho. Avaliarmos o nível de satisfação dos nossos munícipes, olharmos o nosso trabalho que estamos a prestar como partido ao nosso povo, até que ponto o nosso povo está a ficar feliz. E se de facto existem algumas áreas que deixam o nosso povo preocupado, é nossa responsabilidade como partido discutirmos aqui e traçarmos as linhas mestras de como fazermos o nosso povo ficar feliz. Combatermos aqueles males que deixam o nosso partido em situações de aperto. A corrupção deve ser combatida.
1: O primeiro secretário do Comitê Provincial do Partido Frelimo em Manica, Tomás Chihango, falava esta sexta-feira em Chimoio, na abertura da segunda sessão ordinária do Comitê da Cidade. Apelou ainda à unidade e compromisso dos membros do partido para a consolidação da paz e desenvolvimento do país. A partir da cidade de Chimoio, Domingos Cadeado.
0: Na atualidade internacional, o Conselho Europeu manifestou hoje preocupação com a propagação da doença causada pelo vírus do Ébola na República Democrática do Congo, no Uganda. A União Europeia recorda que ativou assistência financeira e logística para apoiar os trabalhos dos Centros Africanos de Controlo e Prevenção de Doenças e de outros intervenientes humanitários e de saúde. O número de mortos por ébola na República Democrática do Congo elevou-se para 202, segundo o último balanço da Organização Mundial da Saúde. O ébola matou mais de 15 mil pessoas em África nos últimos 50 anos. O Irã suspendeu o processo de negociação de 60 dias, memorando de entendimento com os Estados Unidos da América, afirmando que os ataques israelitas desta sexta-feira contradiam os compromissos assumidos no documento. Avançam as agências iranianas de notícias Fars e Al-Mayadeen. No primeiro ponto do acordo, lê-se que o Irã e os EUA, juntamente com os aliados envolvidos na guerra, declaram um fim imediato e permanente da guerra em todas as frentes, incluindo o Líbano, comprometendo-se a não ameaçar ou utilizar a força entre si. Assim, o Irã avisa que não vai cumprir os seus compromissos até os ataques israelitas ao Líbano cessarem. Pelo menos 18 pessoas morreram em ataques israelitas na região de Nabatien, no sul do Líbano, relatou a Agência Nacional de Notícias Libanesa, citada pela Al Jazeera. O tempo. Amanhã, Pemba será a cidade mais quente do país, com uma temperatura máxima de 29 graus centígrados. Segue Beira, Nampula e Tete, com 28 graus centígrados. Quilimane, 27. Vilanculo, 26. Inhambane e Xai-Xai poderão chegar aos 25 graus. Maputo, 26. Lixinga, 22. Chimoio poderá atingir uma máxima de 20 graus centígrados. E pronto, amigo ouvinte, o Jornal da Noite da Rádio Moçambique fica por aqui. Esteve na companhia de Jerónimo Wamba na sonorização, Ernesto Chauque na edição e apresentação. Boa noite.

0: Estivemos a transmitir o Jornal da Noite em cadeia nacional em Moçambique. Neste preciso momento são 20 horas. Hoje é sexta-feira e já a seguir acompanhe o Esta Semana Aconteceu.
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2: Saudações, ouvintes da Rádio Moçambique. Para esta edição do Esta Semana Aconteceu, elegemos três temas. A participação do Presidente da República,

0: analisarmos estes temas, temos como convidados os comentaristas da Rádio Moçambique, Calton Cadeado e Anísio Bonês. Eu sou Cláudio Duane na moderação do programa e Francisco Jatte na sonorização. Em nome da Rádio Moçambique, agradeço pela vossa presença aqui nos nossos estúdios. Professor Calton, que ganhos a participação de Moçambique no Fórum de Turismo que teve lugar em Angola vai trazer para o nosso país? Saudações.
1: Saudações a todos os ouvintes. Muito obrigado mais uma vez pelo convite. Um grande abraço para todos nós aqui no estúdio. O primeiro grande ganho é sempre a exposição e a presença do chefe de Estado para fazer-se conhecer. É verdade que não é a primeira vez que ele está lá, em Angola, e que se encontra com o presidente da República de Angola. E do ponto de vista de turismo, que é o motivo que levou o chefe de Estado a Angola, é também uma forma de aprender e ver o que os angolanos estão a fazer. Então, esta é uma visita eminentemente de exploração, pelo menos nas lentes que eu consigo ver, e para abrir portas para novos horizontes. Por último, é a componente da ligação aérea entre Moçambique e Angola, que é um dos elementos fundamentais também para o lado do turismo.
0: Bem, professor Anísio, o desenvolvimento do setor do turismo está muitas vezes dependente do intercâmbio entre os países. Nesta lógica, ver resultados deste fórum para Moçambique.
2: Muito obrigado. Queria também me juntar-me ao Calton a comentar aqui os colegas no painel e os radiovintes. É visível, sim, os resultados, principalmente porque esta cimeira é de facto cimeira, não entre Moçambique e Angola só. É uma cimeira global,
0: Que
2: não é?
0: aconteceu em Angola.
2: Exatamente, que aconteceu em Angola. Então, resultados, qualquer exposição de nível global, espera-se algum resultado, e principalmente se nós temos a capacidade de poder fazer a exposição do nosso interesse de modo muito particular. Então, veja que este governo tem uma bandeira específica do turismo, tendo eleito Inhambane como a capital do turismo, significa alguma coisa. E no, nas matemáticas governamentais é possível darmos um salto nas contas públicas em decorrência do turismo. Então, o Presidente da República e sua delegação ir a Angola para essa janela ou esta montra global e abrir-se para parcerias de modo bilateral com diferentes empresários e outros dirigentes políticos, tem um impacto profundo, definitivamente, principalmente em termos de perspectivas. O resto são as promessas que têm que acontecer, porque os empresários foram e conversaram, vocês reportaram, conversaram com o Presidente da República, conversaram com a delegação moçambicana, manifestaram interesse, que é o princípio de qualquer fenómeno económico acontecer em Moçambique. É manifestar de interesse. Isto aconteceu.
0: E o presidente da República defendeu em Luanda mais investimento no setor de aviação civil, com vista a acelerar a interconectividade aérea no país e em África. Para o chefe de Estado, é importante que se comece a pensar no desenvolvimento do continente africano de forma integrada. Professor Calton, será cedo pensar que o setor empresarial moçambicano pode avançar para investimento no setor de aviação civil?
1: Nós vivemos de sonhos, vivemos de
0: E esse pode ser
1: utopias
0: mais um sonho.
1: e temos que lutar para alcançar esses sonhos. O investimento na aviação é robusto, é forte. É só vermos o que acontece nos outros países, não é? Mas é importante dizer que nós temos que olhar para este setor. É importante este setor porque parte do desenvolvimento integrado que nós queremos, tal como o presidente disse, depende das nossas interconexões, das nossas interligações. É triste, às vezes, nós vermos que para eu chegar a um país africano aqui, eu tenho que ir primeiro para a Europa e
0: Exato.
1: depois entrar para o continente africano. Às vezes, até ir para a Ásia
0: Pois,
1: para
0: pois.
1: depois entrar para o continente africano. Então, é um desafio, sim, senhora, que temos que lidar com ele e temos que fazer escolhas em algumas vezes, não é? Para que isso possa ser revertido. Agora, uma das coisas que eu acho que nós temos que repensar aqui em Moçambique é a forma como nós fazemos as interligações internacionais, não é? O que é que eu estou a dizer com isto? Aqui na África do Sul, não há voos de outros cantos do mundo que vão para todas as províncias da África do Sul.
0: Exato.
1: O que é que significa?

0: que há um hub, há um centro onde os voos aterram e a partir desse local tá, se faz a distribuição dentro do território sul-africano. Agora, aqui você vê um voo que sai da Etiópia, vai para Beira, outro sai da Etiópia, vai para Pemba, sai de Quênia, vai para... Então, onde é que está o hub? Não é? Isto aqui eu acho que é uma das coisas que nós devíamos discutir. E as pessoas que lidam com transporte aéreo percebem que esta é uma desvantagem para os nossos mecanismos internos aqui, para a nossa aviação interna, e estamos a dar mais espaço para a aviação internacional. Para o turismo, se calhar é bom, mas para a nossa economia doméstica nós precisamos repensar isso e copiar o modelo dos outros. Não é só a Etiópia, não é só a África do Sul, os americanos, os outros fazem isso.
1: Doutora Anísio, eu volto a colocar a mesma questão. Será cedo pensar que o setor empresarial moçambicano pode avançar para investimentos no setor de aviação civil?
2: Essa questão, para mim, a resposta é sim ou não, porquê? E não, porquê? Porque estaríamos numa situação da galinha e do ovo. Quem é que aparece primeiro? A ideia é economia a servir a aviação ou aviação a servir a economia? Muito provavelmente a resposta seria aviação a servir a economia. Mas ninguém vai avançar num investimento massivo sem que tenha objeto económico relevante. Então, e Moçambique tem. Aí seria talvez a resposta à preocupação do Carlton, ligar Beira ou ligar Pemba, em princípio de acordo do objetivo económico que certo setor tem. Por exemplo, sai da Etiópia para Beira, o que é que Beira representa para etíopes ou para qualquer canto do mundo que faz a conexão Etiópia-Beira?
1: Temos que tentar dizer que temos que ter investimentos locais.
2: Definitivamente, uma economia forte que justifique vai determinar as rotas quais serão e vai determinar a robustez do serviço de conexão que nós precisamos. A conexão deve servir a alguma coisa. A conexão não pode ser por amizade. Nenhum operador de aviação entra no mercado simplesmente porque quer fazer conexão. A conexão não é um objeto meramente político, é um objeto igualmente para viabilização económica e que deve também ter ganhos económicos. Então, o meu ponto é simplesmente este. Moçambique deve ter capacidade produtiva nacional que justifique esta conectividade. A capacidade produtiva nacional tem que ser atrativa a agentes externos. Uhum. Hoje é meramente turismo, mas nós temos que ligar mais do que turismo. Como eu disse, há empresários angolanos que vi, dois, três, que fizeram um encontro com o presidente. A ideia é investir em Moçambique. Onde? Vão investir na agricultura, vão investir na energia, vão... E lá onde eles vão investir, a utilidade da conexão mostra-se efetivamente necessária. Então, tudo isto é um jogo económico. Se continuarmos a fazer o fincapé naquilo que é a ideia governamental de independência económica, vamos perceber que toda uma dinâmica política deve ter por base a economia. Depois, as relações internacionais, as relações internas, todas elas vão girar em torno desta lógica de enrobustecer a economia para deixar o país sustentável. E por isso, a conectividade não pode ser meramente política, mas tem que ser para responder um problema económico e para ser igualmente uma viabilização que ela mesma é económica.
0: A minha grande dúvida aqui, dificuldade, é o modelo que nós estamos a usar. É o modelo que nós estamos a usar para o desenvolvimento da nossa aviação, porque nós precisamos ter a nossa aviação também a desenvolver.
1: Exato.
0: Tá vendo? A nossa aviação doméstica é que tem que fazer essas ligações. Agora, se nós estamos a abrir espaço para o sul-africano, o etíope, o queniano, ir para a nossa coisa, nós não vamos fazer evoluir a nossa aviação doméstica.
1: E como definir as rotas.
0: Exato.
1: Essa semana, que desafios traz para o empresariado local?
0: Primeiro é a questão do capital, eu acho, não é? O capital é fundamental para você desenvolver e nós sabemos que nós não temos capital. Segundo e mais importante também, espero não estar a dizer uma barbaridade aqui, é que nós temos muita dificuldade de ser sócios e parceiros entre nós. Estamos mais...
1: Por isso eu colocava aquela questão se os moçambicanos podem avançar para este negócio.
0: Exato. Nós estamos mais preocupados em ser sócios dos outros lá de fora e nós estamos preocupados em fazer a nossa sociedade aqui. Uhum. Não estou a exagerar, por isso que eu estou a dizer, não quero dizer uma barbaridade. Três, e mais importante, é que nós temos uma bolsa de valores. A nossa bolsa de valores, como é que puxa ou nos coloca, nós moçambicanos, também a colocar o nosso dinheiro e as nossas empresas nas bolsas de valores. Eu acho que podíamos fazer muita diferença. Porque o que acontece agora é o Duane pegar uma empresa individual, fazer dois restaurantezitos aí e acha que já está a fazer turismo. O Carlton também arranja uns dois carros aí e acha que está a fazer guia turístico.
1: E depois pensa que é empresário.
0: É empresário. Não é isso, está vendo? Então, temos que criar um pouco mais a cultura de fazer empresas, de facto, aqui assim. E muitas das vezes nós temos medo de apostar entre nós e confiamos mais nos outros lá de fora. Mas que temos que fazer, temos que apostar, sem dúvida.
1: Só nisso, que desafios esta semana traz para o nosso empresariado local?
2: É o que eu sempre digo, e parte dele, Carlton tocou aqui, a ideia, temos que ter empresários efetivos, que produzem, não
1: empresários de facto.
2: Sim, não empresários de faz de conta, porque o nosso empresariado é fraco, e infelizmente eu tenho estado a ter algum desencontro com parte do nosso empresariado, que tenta me convencer que é um empresariado útil, mas se quiser ser ríspido e com pouca palavra, nosso empresariado não é um empresariado produtivo. Existem serviços que prestam, de facto, que têm alguma relevância, mas em termos de produção efetiva que justifique um crescimento económico robusto, ainda não. Agora, para responder também à questão que o Carlton levantava aqui, em termos de disponibilidade de capital, que muitas vezes o nosso empresariado tem dificuldade para não investir, os grandes receios são o risco do negócio. O nosso empresariado tem muito medo do risco. Então não vai buscar dinheiro lá fora. O que é que faz? Quer buscar parcerias, que alguém meta dinheiro e ele fique lá como parceiro e acabou. Mas ele tem que saber ir buscar dinheiro. E ir buscar dinheiro significa que o Estado tem que ter capacidade de disponibilidade de dinheiro. Como é que o Estado tem isso? Se a banca toda ela é controlada por estrangeiros aqui, portugueses, sul-africanos e companhia. Aí entra o Estado. O Carlton falava da Bolsa de Valores. O Presidente da República, no discurso inaugural, disse uma coisa que provavelmente ainda cumpre nesses 5 mandatos e deve cumprir. Que aí deixa, de facto, a independência económica altamente possível. É que estes bancos devem ter obrigação de colocar as suas ações na Bolsa e os moçambicanos irem adquirir. Isso, porque é. A banca e o dinheiro devem ser moçambicanos. Este é que é o ponto principal. Sentido. Aí, com um dinheiro efetivamente nacional, fica mais fácil fazer negociação sobre os juros, sobre as dinâmicas de desenvolvimento interno, que depois enrobustecem cada vez mais o Estado. Então a lógica tem que ser essa, a disponibilização de dinheiro tem que partir por uma situação que você, de fato, controla a banca. E para o Estado controlar a banca, nacionais ou o Estado próprio também deve ter capacidade de ter a mão no dinheiro que hoje, muitas vezes, é controlado pela banca estrangeira.
0: Agora, onde é que vem a minha dúvida outra vez? Hoje quero fazer perguntas, e tenho muitas perguntas por esses temas.
2: Você vai fazer o Cláudio perder emprego,
0: Não, mas, Bonito, vê lá, isso que tu estás a dizer, sim. Eu também tenho estado a refletir. Não,
1: é uma questão interessante.
0: Sim, tenho um amigo, um jovem, o Jean, um jovem estudante, ele sempre pisa nessa tecla, nas nossas discussões, nos nossos debates. Não, a Bolsa de Valores tem que ser no lugar, as nossas empresas. Eu, Jean, de 21 anos, 22 anos, tenho que ter um sonho de colocar a minha empresa na Bolsa de Valores. Estamos a distribuir renda para muitas pessoas aqui em Moçambique. Está a ver? É isso agora. O presidente está a fazer um bom exercício ao colocar isso. E a Bolsa de Valores tem que ter esse desafio. Os nossos empresários têm que ter esse desafio de aspirar a ser grandes empresas e serem grandes empresários. Agora, do lado do Estado, nós já estamos a avançar para o Banco Nacional de Desenvolvimento. Agora, eu não sei de onde é que vem o dinheiro do Banco Nacional de Desenvolvimento. Se é nosso ou se é de fora. Ou não vamos cair outra vez neste domínio estrangeiro na nossa banca nacional. Então, eu gostaria, e se for nosso dinheiro mesmo, aí sim podemos começar a falar de independência econômica no setor financeiro.
1: Pois.
0: Ou não sei se vamos alcançar isso, porque os outros não nos vão deixar, obviamente, enquanto eles estiverem.
2: E a coisa deve começar efetivamente no setor financeiro. A independência econômica, o starting point, mais do que você produzir, tem que controlar o dinheiro. Este é que é o ponto. E a banca é o local efetivo para o controle do dinheiro e que dá liberdade depois para o exercício econômico.
0: É por isso que eles não querem entrar na Bolsa de Valores.
1: Exato. Passamos para o segundo tem a visita do secretário-geral do ANC a Moçambique, o significado da visita de Fikile Mbalula e alcance no atual contexto da violência xenófoba naquele país e preparação de eleições na África do Sul. Carlton, a que significado a visita do secretário-geral do ANC traz para o contexto atual, numa altura que, sobretudo, os africanos enfrentam o drama da xenofobia?
0: Eu olhei para esta visita, a primeira coisa é a agenda.
1: Pois.
0: Os pontos da agenda, a sequência dos pontos da agenda. Para a África do Sul, a prioridade da agenda é a preparação das eleições este ano lá na África do Sul. Não é? Mas para Moçambique, não sei se essa é a prioridade da agenda. A prioridade da agenda é, provavelmente pode ser a questão da xenofobia. Uhum. Ou então pode ser a parceria ou a cooperação entre estes dois partidos, a Frelimo e o ANC. É verdade. Então nós temos que discutir as prioridades, o significado disto, em função da prioridade da agenda de cada uma das partes. Uhum. Não é? Dois, eu, de um tempo para cá, sobretudo depois de ter visto a dinâmica ou a vibração dos partidos políticos de libertação aqui na África Austral, percebo que eles estão muito preocupados agora em recuperar uma vitalidade política de cooperação, de interação e de intercâmbio e até de forjar amizades entre os líderes destes movimentos. Eles continuam a dizer que são libertadores, porque há muitas coisas ainda por se libertar. Não é? A luta pela libertação não terminou. Então percebo que eles percebem que quanto mais forte for a ligação, a cooperação entre estes partidos, mais avenidas são abertas para facilmente os povos ou os líderes primeiro interagir e resolver os problemas deles. Isto quer dizer, por outras palavras, há de chegar uma altura, aliás, que nem há de chegar, que é uma repetição do que acontecia antes. Estes movimentos, quando houvesse alguma coisa, eles pegavam no telefone e falavam: Hey, my brother, está a ver? Então, esta era uma forma de fazer a diplomacia de partidos que foi muito forte, mas que depois de um certo momento a coisa começou a diminuir e parece que quer se recuperar agora. Mas para a África do Sul, o significado grande aqui é a preparação das eleições.
1: Professor Nisso, será que esta visita pode ser entendida como um pedido de desculpa aos moçambicanos por parte do ANC?
3: Bom, é preciso ver dois planos contexto, aqui. Sim. Primeiro, o plano formal e o plano informal. No plano formal, a agenda é clara, como dizia Carlton, é revitalização das relações, por um lado, de amizade, por questões, efetivamente, do calendário político sul-africano.
1: Mas será que este assunto da xenofobia pode ser ignorado neste sentido?
3: Não pode ser ignorado. Aí haveríamos de ir à segunda dimensão, porque eu falava primeiro da lógica formal. O secretário-geral da ANC, quando saiu da África do Sul, pôs nas plataformas e a imprensa anunciou a sua vinda neste quadro específico de aprofundamento de relações políticas, com o objetivo, claro, de fortalecerem-se parceiros que, em momentos críticos políticos, estão de mãos dadas. Então, isto nas redes sociais e outras, a ONC avançou. Mas existe uma agenda informal. Agora, aí já percebemos que pode, em algum momento, ter na manga questões relativas à xenofobia, questões económicas que dizem respeito profundamente à dinâmica da relação entre Moçambique e África do Sul e, particularmente, os dois partidos que devem viabilizar desenvolvimento nos dois estados. E temos relações muito aprofundadas sobre isso. Mesmo a nível do partido, quando o secretário-geral esteve na sede do Partido Frelimo, foi trazendo cifras muito fortes e consolidadas sobre o nível de relações e a possibilidade de se aumentar por causa de vários fatores. A situação atual na África do Sul, as demandas moçambicanas. Então ele fez uma elaboração muito profunda sobre isso. Mas isso não era parte daquilo que se colocou como agenda formal. Por isso que eu estava a dizer que, e se ele avança com esses detalhes na conferência de imprensa que fez, tivemos também conhecimento que ele fez um encontro com o Presidente da República e fazer este encontro com o Presidente da República, porque este encontro não aconteceu no partido, aconteceu a nível da presidência, diz uma coisa, quer dizer, não é aquela agenda política, havia uma outra coisa, questões relativas à ligação maior, que aí tem a dita agenda informal. Foi um encontro de cortesia, muito provavelmente foi um encontro de cortesia, mas esses corredores, as
2: possibilidades de desculpas ou outros assuntos podem ter sido colocados na mesa e principalmente ver que caminhos para os problemas que nós temos. Aliás, os problemas relativos à xenofobia, há círculos que associam ao desenvolvimento, há círculos que associam ao crescimento populacional, há círculos que... há vários assuntos, mas como nós, como dois estados dirigidos por partidos históricos, podemos ter saída nisto. Então, há perguntas e respostas que podem ser encontradas neste âmbito de informalidade que pode ter acontecido.
0: Eu quero acrescentar uma coisa, Eduardo. Aliás, duas. As pessoas muitas vezes são apressadas a analisar coisas sem o detalhe e sem ver o outro lado da moeda. Todos nós temos que ter esse cuidado, apesar de defendermos um posicionamento, uma ideia em função das nossas lentes. O Bonessa falava muito bem aqui assim, do encontro que o secretário-geral do ANC teve com o presidente da República. Está a ver? Mas o secretário-geral do ANC veio aqui para um encontro com o secretário-geral, com o partido Frelimo.
1: Um encontro político.
0: Um encontro político. Mas nós também temos que perceber que o ANC, como um partido, pode ter muito bem interesse em falar com o chefe do Estado, que são duas coisas diferentes. Pois. Mas quem não consegue ver isto pensa que nós estamos a partidarizar a presidência da República por ele ter recebido um partido político.
2: Não, mas isso é uma leitura muito desgraçada, desculpe o termo. Porquê? Porque o presidente da República, no nome das suas funções, recebe partidos políticos, recebe grupos políticos e sociais no seu gabinete, no âmbito dele ser presidente da República.
0: Exato.
2: Se fosse para lidar com um partido político amigo e tratar de assuntos meramente políticos, ele tem um gabinete no partido e não tinha problema nenhum.
1: Exato. Ele é presidente do partido.
0: Exatamente. Exato. Essa é uma das coisas que é preciso as pessoas perceberem e se educarem para isso. Né? Segunda coisa que eu acho que é importante aqui. O João Lourenço, quando se fez eleger presidente da primeira vez em Angola, o MPLA e ele vieram aqui para vir falar com a Frelimo. O ANC agora, e não é a primeira vez também, vai às eleições e vem aqui para ter com a Frelimo, não é? Eu não conheço até agora o movimento da Frelimo para ir ter com os outros para fazer as eleições, mas sei que, pelo menos aqui na África do Sul, ou na preparação das eleições, houve brigadas da Frelimo que foram para lá. Então, isso mostra também que a cooperação política entre estes partidos é uma cooperação política que tem em vista apoiarem-se mutuamente para um objetivo político que não podemos ignorar isto. Primeiro, que é de manutenção do poder. É o caso do ANC, do MPLA, da ZAN e tudo mais. Então, eles...
1: Praticamente de todos os partidos libertadores.
0: Exato, mas vamos assim, todos os partidos libertadores, estamos a falar do contexto da África Austral. Mas qualquer partido que é partido político aspira a três coisas, pelo menos. Ascensão, manutenção e controle de poder. Nós temos muitos moçambicanos na África do Sul que são votantes, não é? Que votam na diáspora. Então, a Frelimo vai preparar as eleições com a ANC e pedir apoio à ANC na África do Sul. Eu não sei do nível de participação de sul-africanos nas eleições aqui em Moçambique, mas se houver, é normal que eles venham aqui também para vir pedir apoio, não é? Ou é pedir apoio à Frelimo pela experiência que tem na gestão dos processos eleitorais, sobretudo estas últimas aqui que foram assim turbulentas. Então, mostra um pouco o reconhecimento do peso ou da importância que a Frelimo tem. Por último, me parece, não é? Espero bem que não esteja a dizer outra vez uma barbaridade, que a Frelimo tem um pouco mais de disciplina política organizacional do que os outros partidos aqui na zona. E por isso que eles reconhecem e vêm e procuram a Frelimo por isso, para não perder o poder.
1: O tempo está a ficar mesmo apertado. Vamos passar para o terceiro e último ponto, a revitalização dos secretariados provinciais do partido Frelimo, isto na cidade de Maputo e província de Gaza. Professor Anísio, como devem ser vistas e entendidas estas mexidas?
2: Eu acho que é parte da vida ordinária de um partido, neste caso a Frelimo.
1: Não é estranho.
2: Estranho não. Quer dizer, vamos lá.
3: voltamos ao discurso político.
1: Pois.
3: Politicamente, em termos de discurso político, não. Não tem nada estranho, é parte do interesse para revitalizar. Mas aí depois vem a pergunta, e porquê Maputo e Gaza?
1: Porque é só Maputo e
3: Gaza. Exatamente. Temos outras respostas. Muito provavelmente a Comissão Política tem informação que nós não temos sobre dinâmicas próprias internas desses locais, uhum, que definitivamente deviam ser locais para reestruturação e dita revitalização. Este é um ponto. Agora, por outro lado, também temos abertura para fazermos leituras entre linhas, que é aquela comunicação que não é verbal oral, nem verbal escrita, mas é comunicação, não deixa de ser. São os sinais que nós vemos, a articulação, como é que ela é feita, que já em termos de que nos é disposto, vamos olhar para os resultados eleitorais, que, em termos comparativos, como é que foi? Isto pode ser de responsabilidade local ou não? Vamos olhar para a dinâmica política interna, sobrevivência ou vida dos diferentes grupos. Vamos olhar para o recenseamento geral que a Frelimo fez dos seus membros. O que é que isso nos informa? Isso tudo pode ter dado elementos à Comissão Política para poder fazer a decisão de cessar os secretariados, porque talvez não estavam a atingir os pontos que eram os mínimos, talvez, que foram estabelecidos pela Comissão Política, ou, de facto, percebe-se que há necessidade de injeção de sangue novo, em algum momento, por aí. Então, essas leituras todas, elas são válidas. E como hipótese de trabalho, o académico nunca pode descartar qualquer uma que seja, por mais que seja menos provável.
1: Professor Caldon,
0: eu achei estranho. Veja só, normalmente a gente diz que quando alguma coisa dá errado, a cabeça do líder é que rola.
1: Pois.
0: Mas neste caso rolou todo o secretariado. E em pontos politicamente estratégicos para Frelimo, Gaza e Maputo. Uhum. Por último, como vejo que estamos pressionados pelo tempo, eu não descarto os discursos que o secretário-geral da Frelimo tem estado a fazer. Eu vi jovens há dias, inclusive críticos da Frelimo, a dizer: parece que agora há espaço para a gente abrir uma luz de esperança. Mas logo a seguir eles diziam que nós estamos habituados a ouvir esses discursos, agora nós queremos são ações. Agora não sei se isto que aconteceu agora é parte das ações que vão credibilizar, mas que há um discurso forte, sobretudo este que houve em Manica agora, que o secretário-geral da Frelimo fez. Então, é por aí onde eu vejo.
1: Termina assim o programa esta semana Aconteceu. Os comentaristas da Rádio Moçambique, Carlton Cadeado e Anísio Borissa, foram os nossos convidados. Despertem-se Cláudio Duane na moderação do programa e Francisco Jat na sonorização. Saudações.
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5: A Moçambique, neste preciso momento, são 20 horas e 30 minutos. E agora vem aí Moçambique, os desafios do presente e do futuro, para destacar a área do turismo.
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0: Saudações, amigo ouvinte, bem-vindo ao espaço reservado à conversa sobre desafios do presente e do futuro na área do turismo ao nível da província de Manica. No entanto, vamos aqui avaliar como é que está o turismo ao nível da província de Manica e perspectivas para o futuro. Para começar, senhor diretor Ângelo Bande, que é da Cultura e Turismo ao nível da província de Manica, queremos saber de si como é que avalia o estado atual do turismo na província de Manica.
1: Muito obrigado. O turismo em Manica apresenta sinais encorajadores de crescimento, isto impulsionado pela riqueza dos seus recursos naturais, culturais e históricos. Contudo, ainda enfrentamos desafios relacionados com questões de infraestruturas, promoção do destino e aumento da permanência dos visitantes.
0: Quais são os principais atrativos turísticos que distinguem Manica das restantes províncias do nosso país?
1: Manica é a província planáltica, distingue-se pelo Parque Nacional de Chimanimani, o Monte Binga, que é o ponto mais alto do país, com 2.436 metros de altitude. A Serra Vumba, que se localiza na região fronteiriça com o Zimbábue. Temos também as pinturas de Chimapere, paisagens montanhosas, biodiversidade única, uma forte riqueza cultural. Quando falamos da riqueza cultural, falamos dos monumentos que estão um pouco por toda a província. Também quando falamos das pinturas, encontramos não só de Chimapere, mas dentro do Parque de Chimanimani e também fora. Falamos, por exemplo, do Chidiguro, também encontramos algumas pinturas rupestres.
0: Qual é o contributo do turismo para a economia provincial e, quiçá, nacional?
1: O turismo tem um efeito multiplicador. O turismo é um dos mais que admite a mão de obra. A questão do emprego promove o empreendedorismo, aumenta a procura por bens e serviços locais, estimula crescimento e investimentos e também contribui para a arrecadação de receitas fiscais, beneficiando neste momento tanto a economia da província e não só também nacional. Neste momento, do ponto de vista percentual, a província de Manica, o turismo contribui com aproximadamente a 2%. Olhando para o efeito multiplicador da atividade, essa percentagem acaba não sendo realística, porque tanto a entrada de um turista num destino cria demanda de serviços. Estamos a falar, por exemplo, das gasolineiras. O turista, quando entra, se ele entra sempre de carro, ele tem que abastecer, ele tem que comer num restaurante, ele tem que tanto beneficiar de vários serviços. É ali onde está o efeito multiplicador do turismo.
0: E já agora, como é que está a procura dos centros de acomodação, turismo, pelos turistas ao nível da província de Manica?
1: A procura é satisfatória. Nós estamos neste momento com aproximadamente 4 mil camas a nível da província de Manica. Entendemos nós que a procura é satisfatória porque é através de quartos e o serviço de alojamento, de restauração e bares, que medimos a promoção, ou seja, medimos o crescimento do turismo na província, que são dois indicadores principais: alojamento e também os serviços de restauração e bebidas.
0: Manica vai ter uma avalanche de visitantes por conta de um grande evento que vai se realizar. Como é que estamos preparados em termos de capacidade para alojar os prováveis visitantes que estarão aqui na província de Manica?
1: Já sensibilizamos os nossos operadores turísticos, já fizemos um mapeamento sobre os principais locais de acomodação e também há uma série de atividades que nós estamos a planificar realizar, tanto para mesmo criar um cenário diferente, porque nós entendemos que esta Conferência Nacional de Quadros, para nós, é um movimento turístico que vai aumentar o fluxo de turistas, vai aumentar a procura ao longo destes dias. Há uma atividade que nós estamos neste momento a planificar, que é a realização do Festival Cabeça de Velho, já no mês de agosto, e também uma série de atividades culturais que vamos promover para responder à Conferência de Quadros. Também estamos, neste momento, a capacitar os guias turísticos para que qualquer um que chegue possa ser acompanhado para Chimanimani ou para o Monte Cabeça de Velho, que é o nosso cartão de visita. Reserve tanto os quartos para esta semana. Estamos falando de 21 a 23 de agosto. Os hóspedes começam a chegar antes.
0: Exato. E em termos de capacidade, como já tinha dito, que são cerca de 4 mil camas, será que poderá haver esgotamento de reservas ou nem por isso neste mês de avalanche?
1: Bom, 4 mil camas falo da província, mas esta atividade, esta conferência vai acontecer na cidade de Chimoio e vamos contar com os distritos de Manica, Vanduze, Gondola e Sundenga. Esses distritos prefaz aproximadamente a 1.300 camas para o subsetor de alojamento. Como a atividade é mesmo uma atividade de impacto maior, há que sempre encontrar-se uma forma de albergar todos.
0: E que oportunidades existem para aumentar o número de turistas nacionais e estrangeiros que visitam a província de Manica em todas as épocas do ano? Quais as oportunidades fora destas que mencionou aqui, o Monte Binga, Cabeça de Velho, entre outras potencialidades? Quais outras?
1: Em relação às oportunidades para aumentar o número de turistas, é fundamental reforçar a questão da promoção turística. Esta é a nossa base, que é a questão da promoção turística, que é muito importante. Também, do ponto de vista das ações concretas, para além da promoção, a questão da melhoria dos acessos, a diversificação dos produtos turísticos. Nós falamos já, é bem sabido que Manica é uma província do interior, mas tem o turismo de natureza, mas também temos o turismo cultural. E para além de que temos também um pouco da nossa gastronomia. Também temos desenvolvido eventos culturais e fortalecer parcerias com operadores turísticos nacionais e internacionais. O desporto tem sido, a nível da província de Manica, tem sido um ícone para que os hotéis possam arrecadar alguma receita, porque alguns hotéis recebem clubes durante as épocas de jogos, sim, de jogos. Isso também para nós é um diferencial muito forte em termos daquilo que são as oportunidades existentes na nossa província.
0: De que forma o Parque Nacional de Chimanimani pode impulsionar o desenvolvimento turístico da província?
1: Bom, o parque possui enorme potencial para o ecoturismo, para a observação da natureza, caminhadas, pesquisas científicas, turismo de aventura, atraindo deste modo visitantes nacionais e internacionais e também criando oportunidades para as comunidades locais. O Parque de Chimanimani tem trabalhado com as comunidades para, no âmbito do empoderamento dessas comunidades. Nós sabemos que lá tem um projeto que é um joint venture entre a comunidade e uma empresa, tanto que é o Unzo Camp, um lodge comunitário, mas também está em construção neste momento um outro lodge, também fruto de um joint venture entre a Big Five Safaris, que é uma empresa de um singular, com as comunidades existentes na zona Tampão. Estas e outras oportunidades, como, por exemplo, a criação, a extração do mel, que é a apicultura, também a agricultura de conservação, tudo isto constitui oportunidades para impulsionar o desenvolvimento do turismo no Parque de Chimanimani.
0: Como podem ser valorizados locais como as pinturas rupestres de Xinhamapero, o Monte Binga, já fizemos referência aqui, a Serra Vumba, também como o Monte Bengo, aqui o conhecido por Cabeça de Velho. Como valorizar esses locais?
1: O primeiro aspecto é a questão da promoção, como é bem sabido, a melhoria dos acessos a esses locais, porque um dos entraves grandes que nós temos são os acessos. Por exemplo, para quem quer ir a Chimanimani, é preciso que use um carro 4x4. Em turismo isto é positivo, mas se o acesso tornasse um pouco mais difícil, acaba sendo quase um fator negativo para a promoção do turismo. A questão também da sinalização turística é importante, a formação de guias turísticos locais é um trabalho que nós já começamos, criação de roteiros integrados e campanha de promoção que destaquem a singularidade desses locais. Nós estivemos há pouco tempo na conferência de investimentos em Nampula e levamos conosco o produto turístico Chimanimani, pacote que nós fomos apresentar não como potencialidades, mas como um produto turístico que já pode se vender. São essas oportunidades que nós temos e que continuamos a promover este e outros destinos.
0: Acha que o Cabeça de Velho, nestes últimos anos, tem sido valorizado ou apenas tem servido como local turístico para a prática de cultos?
1: Tem sido valorizado, sim, porque, primeiro, o nome Cabeça de Velho já foi muito vendido. Criou-se até projetos, temos o projeto Festival Cabeça de Velho. Temos também um outro projeto que ainda não se materializou devido mesmo à falta de recursos, o projeto de conservação do Monte Cabeça de Velho. São dois projetos que, só para mostrar quanto o governo valoriza este local, não só o governo, mas também a nível do município, já ouvimos falar de alguma iniciativa que o município está a incentivar, que é para cada vez mais valorizar e criar condições de atração turística para o monte.
0: E Serra Vumba, pouco se fala, se calhar só em projetos como uma empresa que processa água a partir da serra. O que estaria a falhar para a promoção da Serra Vumba?
1: Bom, mas a Serra Vumba não está esquecida, porque as pintadas de Chimaperas localizam-se sobre a Serra Vumba. Também toda aquela região da Serra Vumba é uma região que tem merecido muita consideração em termos de conservação. E eu tenho a indicação de que o governo do Distrito de Manica está neste momento a fazer mapeamento dos atrativos turísticos, incluindo a Serra Vomba. Vamos continuar a divulgar, este é um desafio que nós temos, para que não haja essa percepção de que não se fala muito da Serra Vomba. Então, o que nós vamos fazer de hoje para diante, vamos continuar a trabalhar com o governo distrital, vamos divulgar cada vez mais. Talvez até estou a pensar neste momento, se calhar, num festival de Serra Vomba, quem sabe, que é para o nome soar mais. Eu reconheço que o nome não está a soar muito na perspectiva do turismo, soa mais na perspectiva da Água Vomba, mas é tudo. Portanto, um recurso turístico que deve ser explorado.
0: Sr. Diretor, que papel pode desempenhar o turismo cultural na promoção da identidade da nossa província?
1: O turismo cultural, ele ajuda a preservar tradições, valorizar o património histórico, fortalecer a identidade da província de Manica, ao mesmo tempo que gera rendimento para artistas, artesãos e comunidades. Nós temos os artistas, que pessoas que vivem na arte, que dia a dia estão a produzir objetos de escultura, de pedra, sabão, vende e vivem na base disso. Portanto, faz parte do turismo cultural. Mas também temos, temos jovens músicos, temos grupos culturais, muitos grupos culturais na província, por via disso, continuam valorizando aquilo que é a nossa identidade, mas também ganham algum rendimento por via dessas atividades culturais.
0: E como explorar melhor o turismo de aventura e o ecoturismo existente na província de Manica?
1: É importante investir em trilhas, não é? Trilhas interpretativas, que são caminhos já feitos com sinalização. Isto é ecoturismo, é muito importante, é fundamental. É preciso continuarmos a promover o campismo, a escalada, porque a nossa região é meramente montanhosa. Já sabe disso, que para além do Monte Binga, temos uma série de montanhas em nível da província de Manica. Recentemente descobrimos um dos locais também que é muito apetecível para a prática do turismo de escalada, o alpinismo, digamos assim, que é o Monte Pandambiri. Tem sido um local visitado, tem sido visitado por estrangeiros, e entendemos que é um local que tem um potencial que pode promover, ou seja, pode atrair segmento de turistas desta natureza, ou seja, atraídos pela escalada. Também a questão da observação de aves e atividades ligadas à natureza, como apreciação da fauna, portanto, sempre respeitando, portanto, os princípios da conservação ambiental. Portanto, isto é importante e faz com que o ecoturismo seja uma atividade promissora.
0: No contexto dos desafios atuais, queria saber, Sr. Diretor, quais são os principais obstáculos ao crescimento do turismo na província de Manica?
1: Os principais desafios incluem, primeiro, a questão da limitação de infraestruturas, a via de acesso para um turismo que se pretende tanto realizar. A necessidade de maior promoção dos destinos, não é? A escassez de investimentos também para alguns destinos, e a qualificação de recursos até humanos com vocação em turismo. Isto são desafios que nós temos como setor. E falando, por exemplo, da questão da necessidade de promoção dos destinos turísticos, nós participamos anualmente em feiras. Já disse que participamos na Feira do Turismo de Nampula, vendendo o produto turístico Chibanimani, mas também temos em vista a realização de um fórum, que chamamos de primeiro fórum de desenvolvimento econômico da província de Manica, na área do turismo, previsto para o mês de setembro. Então, esses são os desafios que nós temos, que é para colocar o Manica na rota do turismo internacional e regional e internacional, digamos assim.
0: Exato. E já agora, como melhorar a qualidade dos serviços prestados aos visitantes, se há necessidade de se melhorar este serviço?
1: Bom, nós vamos continuar com ações de formação dos operadores turísticos, sobretudo os trabalhadores do setor hoteleiro, Também adoção de padrões de qualidade, não é? Atribuição de selos para quem presta melhores serviços, valorização do rendimento ao cliente e, desculpa, valorização do atendimento ao cliente e também a modernização dos estabelecimentos turísticos.
0: Como garantir que as comunidades locais beneficiem diretamente da atividade turística ao nível da província de Manica-Cedro?
1: Bom, é mesmo a questão da promoção do turismo comunitário, este é o primeiro ponto, incentivando a contratação tanto de mão de obra local. Os operadores já têm feito isto, a maior parte dos trabalhadores que tanto, trabalham nos hotéis são locais. Também, uma outra forma também de criar benefícios para as comunidades é mesmo apoiar pequenas iniciativas empresariais e para que essas iniciativas empresariais, ou seja, para que a comunidade sinta-se a dona dos atrativos e também que tire benefício direto de qualquer que seja tanto o atrativo presente numa região.
0: Quero ainda saber, neste nosso Moçambique, desafios do presente e do futuro na área do turismo em Manica, do Sr. Diretor Ângelo Banda, como incentivar o empreendedorismo juvenil no setor turístico na nossa província.
1: Bom, é através da capacitação profissional. Neste momento, estamos a falar, há uma formação que está a decorrer na Biblioteca Pública Provincial, portanto, uma formação na área digital, que é o pacote tem a ver com a monetização, porque nós sabemos que os nossos jovens, hoje em dia, muitos deles usam plataformas digitais para promover a música, para promover aquilo que são e que é a sua arte, mas esses serviços muitas vezes são quase gratuitos, não tinham nenhum benefício, por isso a Direção Provincial achou por bem promover tanto esta ação formativa dos jovens na área digital, que é para poderem ganhar dinheiro. Para além de que nós também incentivamos o empreendedorismo juvenil. Há pouco tempo estivemos em Nampula, temos um jovem que é o promotor da Big Five Safaris, tanto ganhou uma distinção, um troféu, na Gala Nacional do Turismo em Nampula. Isto para mostrar que é só com jovens que o turismo pode ter ou pode garantir o seu futuro.
0: Nos próximos 10 anos, Sr. Diretor, o que gostaria de ver melhorado no turismo ao nível da nossa província, pelo menos numa perspectiva nos próximos 10 anos?
1: Primeiro, ver consolidado o destino turístico Chimanimani, porque esse é o nosso cartão de visita. Ver consolidado o distrito turístico Cota da Nove, que é uma área de caça, que promove tanto safaris de caça. Mas nós queremos que esses dois destinos, não só esses, mas também outros que existem, que tomem o seu lugar, que sejam mais divulgados, mais conhecidos e, através deles, aumente o fluxo de turistas. Queremos ver nos próximos 10 anos também o bom aproveitamento da Albufeira de Xicamba, porque é uma área turística e é preciso recuperar o produto turístico aí presente.
0: Sr. Diretor, quase na reta final, mas ainda temos algumas questões e alguns minutos por partilhar aqui. Gostaria de saber ainda, na perspectiva do futuro da nossa província na área do turismo, que investimentos são prioritários para transformar Manica num destino turístico de referência?
1: O principal investimento é mesmo para o turismo de lazer, porque em relação à questão da hotelaria, nós já temos hotéis um pouco por toda a província, mas também temos distritos que precisam de alojamento. Estamos a falar de distritos recentemente criados como Makati, Vanduzi, Guro, embora seja antigo, mas a sua capacidade de resposta de alojamento é muito limitada, Macossa, Tambara. Então, para além do investimento para a exploração do turismo de lazer, nós precisamos também de investimento para alojamento e restauração e bebidas.
0: Como que as tecnologias digitais, neste caso, podem ajudar na promoção dos destinos turísticos da província de Manica?
1: As plataformas digitais são um bom aliado. Nós, como já disse há pouco tempo, estamos a fazer uma ação formativa dos jovens no uso das TICs. Também vai melhorar aquilo que o uso das TICs, neste caso, das TICs digitais, como está a dizer. Elas vão melhorar as reservas online nos hotéis, vão melhorar a divulgação dos eventos que nós temos como província ou como qualquer que seja promotor, usando essas plataformas, melhora a divulgação. Nós temos visto, por exemplo, se um restaurante ou um hotel tem algum evento, temos visto através das redes sociais, temos visto através das plataformas digitais, o que significa que as plataformas digitais é um bom aliado, é um parceiro que veio para ficar e temos que continuar a fazer o uso delas. Também vai ajudar a recolher dados sobre os visitantes e também aumentar a visibilidade internacional da província de Manica.
0: Senhor Diretor, o que deve ser feito para tornar o turismo mais sustentável e inclusivo ao nível da nossa província de Manica?
1: É preciso explorar todo o ecossistema do turismo. Não é? O turismo é vasto, é uma área muito vasta, como eu estava a dizer, ele tem um efeito multiplicador. Então, não podemos ver o turismo apenas como um hotel ou sendo um restaurante, como indicadores do turismo, mas também tem indicadores muito vastos, portanto, diversos, que através destes nós podemos tornar o turismo mais sustentável. É preciso entender que o turismo ele cria, traz consigo benefícios como, por exemplo, a formação dos trabalhadores, não é? Mão de obra e...
0: Muito bem. Continuamos aqui, mesmo para fechar. Quero saber do Sr. Diretor, que estratégias podem ser adotadas para atrair mais turistas provenientes do Zimbábue e de outros países da região? A posição fronteiriça de Manica constitui uma vantagem estratégica para o turismo, pois não?
1: Claro. Pela proximidade que nós temos com o Zimbábue, a promoção de pacotes turísticos fronteiriços e também a simplificação dos procedimentos em relação à entrada e saída dos visitantes, estou a falar da fronteira, é importante, a questão também da melhoria dos serviços da fronteira, e um outro aspecto importante também é a questão do tráfego. Atualmente, ao longo da N6, tem se verificado, por exemplo, na região de Maspanda, a partir de Messica para Maspanda, caminhões, não é? Que até certo ponto dificulta o tráfego, a passagem de viaturas ligeiras, digamos assim. Então, é preciso que haja uma ação, não é, para facilitar a passagem de carros particulares, sobretudo quando são turistas, porque o turista ele é uma pessoa, é um indivíduo que deve ser acarinhado, digamos assim. Deve ser acarinhado. Então, a questão dos procedimentos na fronteira, a questão também do tráfego, não é, deve merecer atenção. E também a questão também de nós continuarmos a intensificar campanhas de marketing regional. Nós já temos, no ano passado, fomos participar na feira do Zimbábue, do turismo de Sanganai, em Mutare, e tivemos alguma interação com a parte zimbabuiana. E também há uma ação aqui de termos que fazer troca de experiências com a parte zimbabuana. Por quê? Porque o produto é o mesmo. Tanto o Zimbábue como nós promovemos o turismo de montanha. Então, há uma grande similaridade e este é um dos destinos da região que deve ser muito bem capitalizado para no contexto da província de Manica. Nós gostaríamos de deixar aqui algumas mensagens aos investidores, aos turistas e à população no geral. Dizer que Manica é uma terra de oportunidades, é uma terra com uma beleza natural e riqueza cultural única. Gostaríamos de convidar investidores a apostar no potencial turístico da província, turistas a descobrirem tanto os seus encantos e a população a continuar a ser parceira na construção de um destino sustentável. Tanto quando falamos de sustentável, falamos de turismo inclusivo, turismo que gera o desenvolvimento para todos. O futuro do turismo na província de Manica tanto é promissor, como dissemos logo no princípio, e juntos podemos transformar tanto este destino num dos principais motores, ou seja, a atividade num dos principais motores de crescimento econômico e social da província, não só da província, mas também do país no seu todo.
0: Muito obrigado. Estivemos em conversa com o Sr. Diretor Provincial da Cultura e Turismo de Manica, onde, neste programa Moçambique, Desafios do Presente e do Futuro, analisamos a situação do turismo nesta região do país. Avaliamos mesmo o turismo, falamos também das potencialidades turísticas, a relação entre a comunidade, bem como o desenvolvimento do turismo. Falamos também do futuro do turismo, entre outras notas de realce. Meu nome é Domingos Cadeado. Eu volto sempre que a oportunidade em rádio nos solicitar.
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0: Moçambique, os desafios de presente e de futuro fica para trás. O programa onde o estimado ouvinte ficou a conhecer as potencialidades turísticas da província central de Manica, os planaltos da cidade de Chimoio. São 20 horas e 58 minutos. Dentro de instantes, atualizamos as notícias.
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0: 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Em Moçambique, neste preciso momento, são 21 horas.

0: estimado ouvinte, a sua especial atenção à atualização das notícias a esta hora, apresentadas por Vítor Rufino. Boa noite.
1: Boa noite. O presidente da República, Daniel Chapo, recebeu esta sexta-feira em audiência uma delegação do Conselho Islâmico de Moçambique, CISLAMO, que se deslocou à presidência da República para apresentar contributos da comunidade muçulmana ao processo de reformas em curso no país. Falando à imprensa, no final do encontro, o representante do CISLAMO, Abdul Rahman, disse que o encontro serviu para partilhar as principais inquietações da comunidade muçulmana e garantir que as preocupações desta comunidade sejam tomadas em consideração no âmbito das reformas promovidas pelo estadista moçambicano. Os moçambicanos não podem sentir-se estranhos na sua própria terra. Somos muçulmanos, moçambicanos e queremos contribuir para o desenvolvimento do nosso país, concluiu. Mais de 40 hectares com diversas culturas foram devastados por hipopótamos e elefantes no distrito de Doa, na província de Tete. Os paquidermes destroem frequentemente algumas áreas de produção nas localidades de Chueza, Ankwazi, Salima e na sede distrital de Doa. A ação destes animais bravios veio agravar os maus resultados da campanha agrícola, já afetada por cheias, inundações e estiagem, que destruíram culturas numa área de mais de 3.600 hectares, afetando mais de 3.800 famílias. Estes e outros dados constam do relatório balanço apresentado pelo administrador de Doa, Adamo Manonga, durante a visita da secretária de Estado na província de Tete ao distrito. O setor da educação na província de Maputo trabalha na regularização dos espaços destinados à construção de estabelecimentos de ensino para a expansão da rede escolar. Com esta ação, pretende-se estancar casos de invasão e usurpação de terras pertencentes ao setor da educação pelas comunidades, segundo explicou a diretora provincial de educação em Maputo, Carmênia Canda.
2: Porque, infelizmente,

0: No ano de 2025, a província registrou 1.110.667 casos de malária contra 446.027 casos registrados no ano de 2024. No primeiro trimestre de 2026, foram registrados 516.778 casos de malária contra 339.495 casos do período homólogo de 2025, correspondendo a um aumento de 52%. Foram registrados 37 óbitos contra 2 registrados no ano de 2024, o que representa uma evolução superior a 100%.
1: Francisca Tomás falava esta sexta-feira na abertura do 3º Fórum Provincial da Malária. O primeiro secretário do Comitê Provincial da Frelimo e Manica reitera o apelo aos dirigentes, quadros e membros do partido a se distanciar de práticas e atitudes que comprometem a confiança da população nas instituições. Tomás Chitlango apontou a corrupção, a arrogância e outras práticas como atos que retrocedem e prejudicam os interesses da população, daí que exige maior responsabilidade dos membros e a pautarem pela ética, integridade e espírito de serviço.
2: Se de facto existem algumas áreas que deixam o nosso povo preocupado, é nossa responsabilidade como partido discutirmos aqui e traçarmos as linhas mestres de como fazermos o nosso povo ficar feliz. Combatermos aqueles males que deixam o nosso partido em situações de aperto. A corrupção deve ser combatida.
1: Tomás Chitlango reiterou ainda a necessidade de se manter uma postura de humildade, respeito e unidade para a busca de soluções de todos os desafios que afetam as comunidades. A secretária de Estado das Artes e Cultura, Matilde Moocha, afirma que a Associação Moçambicana para o Desenvolvimento da Indústria do Golfe está a transformar a modalidade numa plataforma de valorização da cultura e da criatividade moçambicana. Para Matilde Moocha, a ligação entre o golfe e as indústrias culturais e criativas vai contribuir para a geração de emprego e renda, para além de reforçar a identidade cultural do país.
3: Para nós, o compromisso assumido pela MoGolf em construir esta ponte entre a indústria do golfe e a cultura e a criatividade moçambicana é prova inequívoca de que a contribuição desta entidade na edificação de uma sociedade que se baseia na criatividade dos seus concidadãos é um dos valores da MoGolf. Com a MoGolf, vamos aprendendo a caminhar para além do discurso da indústria cultural e criativa para uma terra firme, onde o talento e a criatividade são força motriz para a criação de postos de trabalho e de renda de micro, pequenas, médias empresas.
1: A governante falava esta sexta-feira em Maputo durante o lançamento do hino oficial da Amo Golf e a apresentação das golfistas do First Lady Golf Classic 2026. Na atualidade internacional, todos os navios que queiram atravessar pelo Estreito de Hormuz devem apresentar um pedido de trânsito com 48 horas de antecedência. É uma regra estabelecida pela Autoridade Marítima Iraniana, responsável pela supervisão do Estreito de Hormuz. A reabertura de Hormuz à navegação marítima faz parte de um dos pontos do memorando de entendimento assinado entre os Estados Unidos da América e o Irã na quarta-feira. O tráfego no Estreito mostra sinais de restabelecimento depois de, na quinta-feira, ter-se registrado um pico diário com a passagem de 25 navios. Fechamos com a previsão do tempo. As cidades de Tete e Pemba poderão registrar este sábado 30 graus Celsius de temperatura máxima, seguidas por Beira com 29 graus. Para Nampula, Quelimane e Vilanculo prevê-se 28 graus, Maputo 26, Chimoio e Xai-Xai 25, Inhambane 24 e, por fim, Lixinga com 23 graus centígrados de temperatura máxima. Apresentamos as notícias a esta hora, as próximas às 22 horas.

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1: Boa noite.
2: Boa noite. O presidente da República, Daniel Chapo, recebeu esta sexta-feira em audiência uma delegação do Conselho Islâmico de Moçambique, Sislamo, que se deslocou à presidência da República para apresentar contributos da comunidade muçulmana ao processo de reformas em curso no país. Falando à imprensa, no final do encontro, o representante do Sislamo, Abdul Rahman, disse que o encontro serviu para partilhar as principais inquietações da comunidade muçulmana e garantir que as preocupações desta comunidade sejam tomadas em consideração no âmbito das reformas promovidas pelo estadista moçambicano. Os moçambicanos não podem sentir-se estranhos na sua própria terra. Somos muçulmanos moçambicanos e queremos contribuir para o desenvolvimento do nosso país, concluiu. Mais de 40 hectares com diversas culturas foram devastados por hipopótamos e elefantes no distrito de Doa, na província de Tete. Os paquidermes destroem frequentemente algumas áreas de produção nas localidades de Chueza, Anquazi, Salima e na sede distrital de Doa. A ação destes animais bravios veio agravar os maus resultados da campanha agrícola, já afetada por cheias, inundações e estiagem, que destruíram culturas numa área de mais de 3.600 hectares, afetando mais de 3.800 famílias. Estes e outros dados constam do relatório balanço apresentado pelo administrador de Doa, Adamo Manonga, durante a visita da secretária de Estado na província de Tete ao distrito. O setor da educação na província de Maputo trabalha na regularização dos espaços destinados à construção de estabelecimentos de ensino para a expansão da rede escolar. Com esta ação, pretende-se estancar casos de invasão e usurpação de terras pertencentes ao setor da educação pelas comunidades, segundo explicou a diretora provincial da educação em Maputo, Carmen Yacanda.
3: Porque, infelizmente, temos perdido alguma parte dos nossos espaços por invasão da própria comunidade, aquela que não assume a escola como sua propriedade, como um bem daquele bairro, para que possa proteger.
0: A diretora provincial da Educação em Maputo, Carmen Yacanda, falava esta sexta-feira na Matola Rio, distrito de Boane, na segunda reunião de planificação conjunta entre o setor da educação

0: foram registrados 37 óbitos contra 2 registrados no ano de 2024, o que representa uma evolução superior a 100%.
1: Francisca Tomás falava esta sexta-feira na abertura do 3º Fórum Provincial da Malária. O primeiro secretário do Comitê Provincial da Frelimo e Manica reitera o apelo aos dirigentes, quadros e membros do partido a se distanciar de práticas e atitudes que comprometem a confiança da população nas instituições. Tomás Chitlango apontou a corrupção, a arrogância e outras práticas como atos que retrocedem e prejudicam os interesses da população, daí que exige maior responsabilidade dos membros e a pautarem pela ética, integridade e espírito de serviço.
2: Se de facto existem algumas áreas que deixam o nosso povo preocupado, é nossa responsabilidade como partido discutirmos aqui e traçarmos as linhas mestres de como fazermos o nosso povo ficar feliz. Combatermos aqueles males que deixam o nosso partido em situações de aperto. A corrupção deve ser combatida.
1: Tomás Chitlango reiterou ainda a necessidade de se manter uma postura de humildade, respeito e unidade para a busca de soluções de todos os desafios que afetam as comunidades. A secretária de Estado das Artes e Cultura, Matilde Moocha, afirma que a Associação Moçambicana para o Desenvolvimento da Indústria do Golfe está a transformar a modalidade numa plataforma de valorização da cultura e da criatividade moçambicana. Para Matilde Moocha, a ligação entre o golfe e as indústrias culturais e criativas vai contribuir para a geração de emprego e renda, para além de reforçar a identidade cultural do país.
3: Para nós, o compromisso assumido pela MoGolf em construir esta ponte entre a indústria do golfe e a cultura e a criatividade moçambicana é prova inequívoca de que a contribuição desta entidade na edificação de uma sociedade que se baseia na criatividade dos seus concidadãos é um dos valores da MoGolf. Com a MoGolf, vamos aprendendo a caminhar para além do discurso da indústria cultural e criativa para uma terra firme, onde o talento e a criatividade são força motriz para a criação de postos de trabalho e de renda de micro, pequenas, médias empresas.
1: A governante falava esta sexta-feira em Maputo durante o lançamento do hino oficial da AmoGolf e a apresentação das golfistas do First Lady Golf Classic 2026. Na atualidade internacional, todos os navios que queiram atravessar pelo Estreito de Hormuz devem apresentar um pedido de trânsito com 48 horas de antecedência. É uma regra estabelecida pela Autoridade Marítima Iraniana, responsável pela supervisão do Estreito de Hormuz. A reabertura de Hormuz à navegação marítima faz parte de um dos pontos do memorando de entendimento assinado entre os Estados Unidos da América e o Irão na quarta-feira. O tráfego no Estreito mostra sinais de restabelecimento depois de, na quinta-feira, ter se registrado um pico diário com a passagem de 25 navios. Fechamos com a previsão do tempo. As cidades de Tete e Pemba poderão registrar este sábado 30 graus Celsius de temperatura máxima, seguidas por Beira com 29 graus. Para Nampula, Quelimane e Vilanculo prevê-se 28 graus, Maputo 26, Chimoio e Xai-Xai 25, Inhambane 24 e, por fim, Lixinga com 23 graus centígrados de temperatura máxima. Apresentamos as notícias a esta hora, às próximas, às 23 horas e 30 minutos, no último jornal.

0: a justiça não pode ser um privilégio de quem vive nas cidades ou de quem pode pagar um advogado, nem para quem tem relações ou influência. A justiça deve ser um direito universal, efetivo e garantido a cada cidadão moçambicano, em toda a nossa extensão territorial. Isto exige decisões concretas, aproximar a justiça dos cidadãos, através da descentralização efetiva dos serviços judiciais e da criação de mais pontos de acesso à justiça nas zonas periféricas e rurais deste nosso vasto Moçambique. Reforçar o IPAJ, o nosso Instituto de Patrocínio e Assistência Judiciária, dotando-o de mais meios humanos, financeiros e tecnológicos que lhe permitam cumprir efetivamente a sua missão de garantir assistência jurídica gratuita a quem dela necessita.
1: Presidente da República, Daniel Chapo.

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0: 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Junto aqui de ver que aparece o último jornal. Morado Moçambique, e chuma ele levava.
1: 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Ouvinte, boa noite e bem-vindo ao último jornal. São destaques desta edição. Exploradores de recursos naturais na província de Gaza chamados a abraçarem projetos de recuperação das comunidades por cheias e inundações deste ano. Mais de 40 hectares com diversas culturas devastados por hipopótamos e elefantes no distrito de Doa, província de Tete. Costa do Sol e União Desportiva do Songo é o jogo de cartaz na abertura este sábado da 7ª jornada do Moçambola 2026. Fora de portas, Irão suspende todo o processo de negociações com os Estados Unidos devido a um alegado incumprimento dos compromissos assumidos por Washington. Acompanhe já a seguir o desenvolvimento destas e outras notas da atualidade nacional e internacional. Jerônimo Muamba está na sonorização e Júlio Mavota na edição e apresentação. Uma vez mais, boa noite e votos de uma ótima audição. Realizada hoje em Maputo a 13ª edição do Dia Aberto da Universidade Eduardo Mondlane. Jornalista Vitor Rufino.
2: Na abertura do evento, que contou com a participação de estudantes do ensino secundário, investigadores, professores e encarregados de educação, o reitor da UEM, Manuel Guilherme Júnior, destacou a importância da iniciativa para orientar os jovens na escolha dos cursos.
3: E o Dia Aberto é uma oportunidade muito grande para vocês saberem quais são os cursos que nós oferecemos, mas também para fazerem as escolhas certas dos cursos importantes que se ajustam ao vosso percurso, mas sobretudo também aquilo que pode servir melhor os vossos interesses. Dizermos que para entrarem na Universidade de Eduardo Mondlane vão precisar de estudar muito, mas também vão precisar de ter bom comportamento e vão precisar de estar longe das coisas que fazem mal à juventude. Aproveitem a vossa presença para informarem-se melhor, conversarem com os nossos diretores, ou melhor, os seus representantes, nas tendas estão colocadas, e procurarem ter a maior informação possível, porque só assim vão saber escolher um curso adequado para a vossa, para as vossas necessidades. Mas também, para ingressarem para o exame de admissão ou por via do exame de admissão, é bom que façam muito estudo. E esse estudo não deve começar só quando estiverem preparados para os exames de admissão. Devem começar agora, enquanto estiverem a fazer, portanto, a vossa formação secundária.
2: A 13ª edição do Dia Aberto foi realizada sob o lema Conheça a UEM e faça a melhor escolha.
1: A secretária de Estado das Artes e Cultura, Amaltir de Mocha, afirma que a Associação Moçambicana para o Desenvolvimento da Indústria do Golfe está a transformar a modalidade numa plataforma de valorização da cultura e da criatividade no país. Jornalista Lília Langa.
4: Para Matilde Moos, a ligação entre o golfe e as indústrias culturais e criativas vai contribuir para a geração de emprego e renda, para além de reforçar a identidade cultural do país. A governante falava esta sexta-feira em Maputo durante o lançamento do hino oficial da Amo Golf e a apresentação das golfistas do First Lady Golf Classic 2026.
5: Para nós, o compromisso assumido pela Amo Golf em construir esta ponte entre a indústria do golfe e a cultura e a criatividade moçambicana é prova inequívoca de que a contribuição desta entidade na edificação de uma sociedade que se baseia na criatividade dos seus concidadãos é um dos valores da Amo Golf.
4: Por seu turno, o presidente da Amo Golf, Danilo Nhantumbo, explicou que o hino foi criado para preservar a visão e a identidade da organização, bem como inspirar as futuras gerações.
6: é nossa qualidade de entidade pioneira na criação do mercado de golfe em Moçambique, pelo que sentimos que existe uma responsabilidade em nós de tudo fazer para que o ecossistema de golfe possa crescer.
4: Inhantumbo revelou ainda que está em preparação na província de Inhambane uma zona especial dedicada ao turismo de golfe, que poderá ser a primeira do género em África.
1: O novo secretário de Estado em Cabo Delgado compromete-se a reforçar a colaboração com as forças de defesa, aliadas e local, com vista a impedir a expansão do terrorismo e consolidar a estabilidade na província. Florinda Fernando.
7: Plácido Pereira, que falava esta sexta-feira em Pemba, na cerimónia de apresentação pública do novo secretário de Estado nesta parcela do país, apontou como prioridades a continuidade dos programas de estabilização e assistência às vítimas do terrorismo, a promoção da paz, bem como o fortalecimento de parcerias e mecanismos para melhorar as condições de vida da população. Sublinhou, entretanto, a coordenação com os diversos estratos sociais como elemento fundamental para o alcance destes e demais objetivos traçados.
8: Continuaremos a dar seguimento aos projetos e programas, normalmente a estabilização, a reconstrução do Cabo Delgado, a assistência sustentável das populações, a consolidação da democracia e do processo de descentralização, combate à corrupção, bem como garantir a mobilização de investimentos diretos, estrangeiro e nacional, para a melhoria da qualidade da vida da população.
7: Por sua vez, Fernando Bemani, secretário de Estado na província cessante, agradeceu o apoio e a colaboração da população ao longo da sua governação, sublinhando os avanços alcançados nas ações de reconstrução e desenvolvimento de Cabo Delgado.
9: Conseguimos não apenas trazer à tona a riqueza sociocultural e natural da nossa província, mas também criamos prioridades económicas e sociais que beneficiaram muitas famílias.
7: Entretanto, Paulo Xaxim, ministro do Interior, mandatário do Presidente da República, que reconheceu o trabalho realizado por Fernando Bemani, exortou, por outro lado, ao novo secretário de Estado em Cabo Delgado a manter uma governação próxima das comunidades, assente na coordenação com os diferentes órgãos e instituições da província.
10: Estabelecer uma boa relação com todos os outros órgãos e instituições da província, pois o objetivo é juntos construir uma nova era de instituições e órgãos do Estado cada vez mais fortes.
7: Quadro da administração pública, Plácido Pereira exercia anteriormente as funções de secretário de Estado na vizinha província de Nampula, onde segue agora Fernando Bemani para exercer as mesmas funções. Florinda Fernando, em Pemba.
1: Combate à corrupção nos órgãos da administração da justiça e celeridade processual são desafios prioritários do Tribunal Judicial do Niassa. Quem assim o diz é o novo juiz-presidente daquele órgão de administração da justiça na província, jornalista Esinata Sane.
11: Falando esta sexta-feira na tomada de posse como novo timoneiro do Tribunal Judicial Provincial do Niassa, o magistrado desafiou-se a formar brigadas para sessões de julgamentos coletivos nos distritos e promover formações para novos quadros da área com vista à sustentabilidade do seu projeto. Segundo Boles Júlio, a corrupção retrai a confiança que a população tem com os órgãos de administração da justiça, daí a necessidade do seu combate.
12: Evitar no máximo a questão da corrupção que graça a nossa sociedade e torna-nos atrasados em termos de desenvolvimento. Vamos de trabalhar nessa componente. Eu tenho conhecimento profundo de que a nível do Tribunal Supremo já foi aprovado um instrumento que visa desencorajar a prática de corrupção no judicial.
11: Na ocasião, o juiz-presidente do Tribunal Superior de Recursos de Nampula, Pascoal Jussa, desafiou ao novo juiz-presidente do Tribunal Judicial Provincial do Niass para uma governação participativa para o alcance dos objetivos traçados para esta área. O magistrado, que orientou a cerimônia de tomada de posse, disse que a humildade e a transparência são elementos para o sucesso de qualquer atividade.
13: Se espera, vai aumentando cada vez mais, demandará mais aprimoramento, direção criteriosa do tribunal no tratamento jurídico, judiciário, das questões relacionadas ao direito civil, direito de família, direito do menor, direito comercial, direito de trabalho, direito criminal.
11: juiz-presidente do Tribunal Supremo de Recursos de Nampula, Pascoal Jus, e as prioridades para o novo juiz-presidente provincial do NIAS no exercício das suas funções. Fizeram parte da cerimônia da tomada de posse do novo juiz, membros dos órgãos de governação descentralizada da província e outros convidados. Senata Sani Lixinga.
1: A Polícia da República de Moçambique, entanto, vai estender para os próximos dias a campanha de fiscalização de motociclos nos 15 distritos com vista a reforçar a segurança rodoviária e reduzir os acidentes de viação. Jornalista Ignacio Gamay.
14: A expansão da operação para todos os distritos da província pretende travar o elevado número de acidentes rodoviários que envolvem motociclistas, muitos dos quais resultam em ferimentos e perda de vidas humanas. A iniciativa surge na sequência da campanha atualmente em curso no município da cidade de Tete, onde as autoridades têm vindo a intensificar a verificação de documentos, condições de circulação e observância das normas de trânsito. O porta-voz da PRM em Tete refere que parte significativa dos acidentes está associada à condução por indivíduos sem habilitação legal, excesso de velocidade e incumprimento das normas de segurança, incluindo o uso de capacete de proteção. Segundo Feliciano da Câmara, a campanha irá contemplar ações de sensibilização, fiscalização de cartas de condução, livretes, manifestos, chapas de matrícula e outros documentos exigidos por lei.
15: Estas operações policiais vão prosseguir até que cheguemos a um ponto ideal de cumprimento destas normas e a nossa província se torne uma referência no que tange à redução de casos de acidente de viação, assim como das suas consequências. E queremos recomendar, adiram voluntariamente a este processo de fiscalização e igualmente aproximem as autoridades administrativas para regularizar a documentação dos seus motociclos, para que não se venha diante dessas situações numa ação de fiscalização que possam estar passíveis a ser retidos os seus motociclos.
14: Com a expansão da campanha de fiscalização para os 15 distritos da província, a PRM em Tete espera reduzir os acidentes envolvendo motociclos e promover uma circulação mais segura nas estradas de Tete. De onde falou Ignacio Gamay.
1: Governo na Zambésia busca mecanismos de reforço da fiscalização marítima por forma a combater a pesca ilegal. Para o efeito, até finais deste ano, a província poderá contar com novas embarcações. Caetano Alberto.
16: É uma informação avançada esta sexta-feira em Climane pela administradora marítima na Zambésia durante a sessão do Conselho dos Serviços de Representação do Estado. Bela Mabasso diz que as embarcações a serem adquiridas pelo governo e parceiros vão contribuir para o melhoramento de patrulhas marítimas nos distritos de Xinde e Ações, Climane, Namakura, Maganja da Costa, Mucubela e Pebane.
17: Que já vamos receber algumas embarcações aqui na província da Zambésia para a realização desta fiscalização. A FAO vai adquirir embarcações e provavelmente até o final do ano teremos as embarcações aqui conosco. Isto vai ajudar bastante para chegarmos na zona econômica exclusiva ou acima das 3 milhas náuticas. Nós conseguimos, através do satélite, verificar que temos uma embarcação a fazer a pesca ilegal, um arrastão, mas não conseguíamos chegar. Mas após esta aquisição destas embarcações robustas, vamos poder chegar com esta força que já foi criada e também com o CEFMAR e com a coordenação do Centro Regional MCS.
16: Durante o período de veda de pesca do caranguejo do Mangalo e Camarão, a administração marítima na Zambésia apreendeu cerca de 9 toneladas de pescado. O secretário do Estado na província da Zambésia, Avelino Mushini, desafia a administração marítima a combater o uso de artes proibidas à pesca. Estima-se que mais de 300 artes de pesca nocivas, sobretudo redes mosquiteiras, foram apreendidas este ano na província.
18: Sabemos que há um esforço que está a ser feito no sentido de combater a malária e, como tal, a rede mosquiteira que está a ser distribuída. As redes mosquiteiras estão a ser distribuídas. E, infelizmente, as redes, uma boa parte, está a ser usada para a pesca num sentido não muito bom. Portanto, é preciso, queria deixar mesmo como desafio, façam tudo para combater este uso de de rede mosquiteira. E recomendo-vos a intensificarem cada vez mais, para tal, as ações de fiscalização marítima. Esse é tem que ser o mote da vossa existência, tem que ser uma das tarefas, missões fundamentais que tem. E queremos resultados.
16: Avelino Muxini, secretário de Estado na província da Zambésia. Kilimani, Caetano Alberto.
1: A governadora de Manica, Francisca Tomás, desafia o setor da saúde e parceiros a continuarem a buscar soluções ao problema da malária, cuja incidência preocupa a todos os estratos da sociedade. Moisés Sayela.
19: A dirigente afirmou que o aumento em mais de 100% de casos da malária registrado o ano passado, comparativamente ao igual período de 2024, ilustra uma tendência muito preocupante da doença na província. Francisca Tomás, que falava esta sexta-feira, na abertura do 3º Fórum Provincial da Malária, disse que no primeiro trimestre do presente ano, as autoridades sanitárias continuaram a registrar um aumento de casos desta doença.
20: A nível da nossa província, os dados epidemiológicos disponíveis são simultaneamente ilustrativos da magnitude do problema e reveladores da urgência da nossa resposta, pois a evolução recente dos indicadores é bastante inquietante. Só para termos uma ideia geral, no ano de 2025, a província registrou 1.110.667 casos de malária contra 446.027 casos registrados no ano de 2024. No primeiro trimestre de 2026, foram registrados 516.778 casos de malária contra 339.495 casos do período homólogo de 2025, correspondendo a um aumento de 52%. Foram registrados 37 óbitos por malária contra 2 registrados no ano de 2024, o que representa uma evolução superior a 100%.
19: A governadora de Manica pediu para que a atenção continue a ser dada aos grupos mais vulneráveis à doença, como crianças e mulheres grávidas. O 3º Fórum Provincial da Malária é organizado pelo setor da saúde em Manica e parceiros, com financiamento da Fundação para o Desenvolvimento da Comunidade, FDC. A partir da cidade de Chimoio, Moisés Sayela.
1: Exploradores de recursos naturais na província da Zambésia chamados a abraçarem projetos de recuperação das comunidades pois cheias de inundações deste ano. Teodomiro Nhantumbo.
21: O convite foi formulado esta sexta-feira na cidade de Xai-Xai pelo diretor provincial do Plano e Finanças em Gaza na abertura da Assembleia Cidadã, um espaço de debate sobre os principais anseios das comunidades. Pedro Peula apontou igualmente a necessidade de garantir resiliência às comunidades face à ameaça contínua das mudanças climáticas que se caracteriza pela estiagem em alguns períodos, cheias e inundações nas épocas chuvosas. Para Peula, os investidores que operam na província devem canalizar permanentemente a percentagem destinada às comunidades locais, por forma a assegurar que estas tenham acesso aos serviços básicos.
22: Esta Assembleia tem como foco que é como utilizar, portanto, aquilo que são as receitas provenientes da exploração de recursos naturais, com foco para a questão das mudanças climáticas. E vem mesmo num bom momento, porque, como sabemos, Gaza é uma das províncias, se calhar a província que mais tanto se ressente dos efeitos das mudanças climáticas, está bocado a cerca de... Tivemos uns 3 meses deste ano, portanto, envolto cheias que provocaram danos, tanto humanos, também como em infraestruturas, tanto a devastação, extensas áreas agrícolas. Trazem-nos aqui aquilo que são as ideias para enfrentarmos estes fenômenos.
21: E alguns membros da Assembleia Cidadã de Gaza constatam com preocupação a falta de assistência às comunidades que acolhem grandes investimentos que exploram recursos naturais na província.
23: Ele da Malha Anton Sitoy, pedimos ajuda sobre tudo que nós vivemos, sofremos nas nossas comunidades. De razões, a exploração de recursos naturais não são adequadas.
24: Nélio Costa, ultimamente também, né, enfrentar falta de
0: energia. Temos água sim, mas não está do jeito que deveria estar. Estamos a enfrentar o da agricultura. Temos o problema do rio de Limpopo. Não escoa água como deveria ser. Aquela empresa de Wambau só está em Escumbá, mas não ajuda os que estão em Escumbá. Ali produz arroz. Mesmo nós que somos de Escumbá, não temos aproveitamento. Estamos vendo aqui, vendo lá na China. Aquilo não ajuda em nada, melhor. Só está a atrapalhar, assim resumindo.
21: Refira-se que as Assembleias Cidadãs são processos democráticos deliberativos que reúnem um grupo representativo da população selecionado aleatoriamente para debater e propor soluções sobre políticas públicas. Tilo Birnhantumbo, em Xai-Xai.
1: Mais de 40 hectares com diversas culturas devastados por hipopótamos e elefantes no distrito de Doa, província de Tete. Otília Bendito.
2: Os paquidermes destroem frequentemente algumas áreas de produção nas localidades de Chueza, Anquase, Salima e na sede distrital de Doa. A ação destes animais bravios veio agravar os maus resultados da campanha agrícola, já afetada por cheias, inundações e estiagem, que destruíram culturas numa área de mais de 3.600 hectares, afetando mais de 3.800 famílias camponesas. Perante este cenário, o distrito prevê produzir pouco mais de 16.300 toneladas de cereais, registrando um déficit alimentar de cerca de 640 toneladas. Estes e outros dados constam do relatório balanço apresentado pelo administrador de Doa, Adam Manonga, durante a visita da secretária de Estado na província de Tete, ao distrito.
3: Em termos de segurança alimentar, prevê-se produzir cerca de 16.341,6 toneladas de cereais, contando com a produção de segunda época para um universo de 114.105 habitantes, com um déficit de 739,9 toneladas para suprir as necessidades de consumo anual. Nisto pode-se considerar que a segurança alimentar não será estável por suprir o consumo anual.
2: Por seu turno, a secretária de Estado na província de Tete afirmou ser urgente a alocação de sementes e outros insumos agrícolas para a segunda época, sobretudo nas zonas baixas. Cristina Mafumo disse ainda que brevemente estará em Doa uma equipa para o afugentamento e abate dos animais considerados problemáticos.
5: A nossa província, nesses últimos dias, está a ser um palco de conflito homem-fauna bravia. É muito preocupante. E para a zona de Mutarara, sentimos que é como Doa a devastação das machambas da nossa população. A nossa prioridade é o homem e não os animais. Daí que estamos a criar estas equipes para monitorar esses animais e os problemáticos para serem abatidos.
2: Cristina Mafumo, secretária do Estado na província de Tete, e as ações tendentes a minimizar o conflito homem-fauna bravia. De Doa, Otília Bendito.
1: O primeiro secretário do Comitê Provincial da Frelimo, em Manica, reitera o apelo aos dirigentes, quadros e membros do partido a se distanciarem de práticas e atitudes que comprometem a confiança da população nas instituições públicas. Jornalista Domingos Cadeado.
24: Tomás Chichango apontou a corrupção, arrogância e outras práticas como atos que retrocedem e prejudicam os interesses da população, daí que exige uma responsabilidade dos membros e a pautarem pela ética, integridade e espírito de serviço. Segundo Chichango, a luta contra a corrupção deve ser o comprometimento de todos, de modo a garantir maior transparência na gestão e melhorar a qualidade dos serviços prestados aos cidadãos. Reiterou igualmente a necessidade de se manter uma postura de humildade, respeito e humanidade para a busca de soluções de todos os desafios que afetam as comunidades.
25: Este momento de sessões é para fazermos uma reflexão profunda, porque a agenda do nosso partido é servir o povo. O nosso povo é nossa atenção. Os nossos munícipes constituem a agenda do nosso trabalho. Avaliarmos o nível de satisfação dos nossos munícipes, olharmos o nosso trabalho que estamos a prestar como partido ao nosso povo, até que ponto o nosso povo está a ficar feliz. E se de facto existem algumas áreas que deixa o nosso povo preocupado. É nossa responsabilidade como partido discutirmos aqui e traçarmos as linhas mestras de como fazermos o nosso povo ficar feliz. Combatermos aqueles males que deixa o nosso partido em situações de aperto. A corrupção deve ser combatida.
4: O primeiro secretário do Comitê Provincial do Partido Frelimo em Manica, Tomás Chitlango, falava esta sexta-feira em Chimoio, na abertura da segunda sessão ordinária do Comitê da Cidade. Apelou ainda à unidade e compromisso dos membros do partido para a consolidação da paz e desenvolvimento do país. A partir da cidade de Chimoio, Domingos Cadeado.
1: Abrimos a página desportiva com esta nota. Costa do Sol e União Desportiva do Songo, jogo de cartaz na abertura este sábado da 7ª jornada do Moçambola 2026. Adão Matimbe.
6: O internacional malawiano Richard Mbulu, autor do único golo contra o Xingal na jornada anterior, já vestiu a camisa do Songo e chega a esta partida moralizado.
7: Vai ser um bom jogo, hein? Depende. Nós vamos entrar com tudo para ganhar o jogo amanhã.
6: Sem o reforço Evangal lesionado, o treinador do Costa do Sol, Horácio Gonçalves, já aponta para uma equipa muito ofensiva.
8: Não podemos pensar se é 50 ou 30 ou 40 ou se fazer esse tipo de aritmética, porque aí vai perturbar aquilo que é o nosso pensamento. Então nós temos que pensar sempre é que vamos para ganhar.
6: Não fosse campeão em título, a União Desportiva de Songo vai a jogo na Machikchik com intenções claras.
9: O técnico adjunto da União Desportiva de Songo, Vítor Matini, assegura que a coletividade vai encarar a partida como se fosse uma final.
10: É só nós seguirmos aquilo que é a nossa forma de estar, uma equipa muito forte que procura sempre jogar com intensidade e procurar fazer melhor. Nós temos a obrigação de ir fazer um bom resultado.
6: Songo na Machikchik com a intenção clara de assaltar a liderança. Ainda neste sábado, o Ferro Verde Nacala é anfitrião do Ferro Verde Lixinga. Os da Maiaia têm já a máquina oleada neste mercado de inverno. O ferroviário de Zainadino Mulungu reforçou-se por 3 internacionais, Domingos Macanza Mexer, Danito Mutambi e Pablo Bechardas. E no domingo encerra a 7ª jornada do Moçambola com os desafios Associação Desportiva de Pemba, Associação Desportiva de Vilanculo, Ferro Verde Maputo, Ferroviário da Beira, Machacane, Xingal de Tete e Associação Black Bull, Liga Desportiva de Sofala. A par do Moçambola corre a Taça de Moçambique, o Incomate de Chinavane vai à casa dos Barões e os Sargentos de Boane encontram o Ferroviário de Gaza, isto na fase regional sul da taça.
1: Na atualidade internacional, Irã suspendeu todo o processo de negociações de 60 dias com os Estados Unidos de América, alegando que Washington falhou no cumprimento dos compromissos assumidos no memorando de entendimento recentemente assinado entre os dois países. Adérito Magaia, da Redação Central de Informação.
26: A decisão foi anunciada na sequência da continuidade da presença militar israelita no sul do Líbano e de novos ataques na região que Teherã considera incompatíveis com os termos do acordo. As autoridades iranianas defendem que o memorando previa não apenas cessar fogo, mas também a retirada total das forças israelitas do território libanês. Na consequência, a delegação iraniana cancelou a deslocação à Suíça, onde estava prevista a primeira ronda de negociações com representantes norte-americanos. O governo iraniano afirma que o diálogo só será retomado quando houver garantias de que os compromissos assumidos serão respeitados. Apesar da suspensão do processo negocial, Teherã esclarece que o memorando de entendimento continua em vigor. O chefe da equipa negocial iraniana reiterou que o país manterá as suas linhas vermelhas e advertiu que responderá de forma firme caso os seus interesses e a sua segurança sejam colocados em causa.
1: O tempo. Amanhã, Pemba vai atingir uma máxima de 29 graus centígrados, Beira Nampuleitate, 28 graus. Climane, 27, Vilanculo, 26. Inhambane e Xaxai poderão registrar 25 graus centígrados de temperatura máxima, Maputo, 26, Lixinga, 22. E, por fim, Chimoio poderá atingir uma máxima de 20 graus centígrados. Está completa a informação no último jornal. Despedem-se Júlio Mavota e Jerônimo Mwamba. Boa noite e até a próxima.
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13: Moçambicanas e moçambicanos, nenhum sistema de justiça pode funcionar, nenhum Estado de Direito pode existir sem dois pilares inegociáveis: a independência do Poder Judicial e a integridade dos seus agentes. A independência do Poder Judicial não é uma prerrogativa dos juízes, é uma garantia dos cidadãos, um escudo que protege cada pessoa contra o arbítrio do poder, seja esse poder econômico, político ou de qualquer outra natureza. Um juiz independente não é um juiz isolado da sociedade. É um juiz que decide segundo a lei, o direito e a sua consciência, e não segundo pressões externas ou interesses particulares ou de grupos. Quanto à integridade, importa referir que a corrupção, quando penetra no sistema da justiça, não comete apenas um crime, mas o pior dos crimes institucionais. Perverte o instrumento que deveria ser o último recurso do cidadão contra a injustiça. Quando um processo se decide pelo poder financeiro que a pessoa tem e não pelo peso da lei, não é apenas a parte lesada que perde. Perde a confiança pública do Estado, a legitimidade das instituições e perde a própria ideia de que vivemos num Estado de direito. Por isso, o combate à corrupção no setor da justiça não é apenas uma prioridade administrativa, mas uma prioridade moral, ética e política da primeira ordem.
14: Presidente da República, Daniel Chapo.

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